0: provedores e aplicativos que violem a medida provisória.
1: Pagar a mesma conta duas vezes por engano ou ter dor de cabeça com golpes e fraudes são alguns dos problemas enfrentados pelos usuários do Pix.
0: Para evitar situações como essas, o Banco Central aprovou novas regras para reforçar as operações financeiras no país.
1: Além de novas medidas de segurança, trabalhadores poderão utilizar o Pix automático em contas salários para pagamentos recorrentes.
2: O Banco Central aprovou novas regras para aperfeiçoar o Pix, ampliar suas funcionalidades e reforçar a segurança do sistema. As mudanças incluem novidades no Pix automático, regras específicas para cobranças híbridas e novos procedimentos contra fraudes. A partir de 1º de julho de 2027, o Pix automático poderá ser usado em contas salários para pagamentos recorrentes autorizados pelo cliente. A medida amplia as possibilidades de uso da ferramenta, mantendo as restrições já existentes para recebimento e outras operações nessas contas. Outra novidade envolve a cobrança híbrida, que reúne boleto e QR Code do Pix no mesmo documento. Para evitar pagamentos em duplicidade, a nova regra determina o cancelamento automático de um dos instrumentos assim que o outro for pago. Em caso de falhas, o regulamento define responsabilidades das instituições que devem comunicar ao usuário quando houver registro de suspeita de fraude, informar a data da marcação e permitir a revisão da medida. Se a suspeita não for confirmada, o registro deve ser cancelado. Claudimário Carvalho, para a Voz do Brasil.
0: A balança comercial brasileira registrou superávit de 7 bilhões 740 milhões de dólares em setembro, uma alta de 146% em relação ao mesmo período do ano passado.
1: Isso significa que o Brasil vendeu mais mercadorias e serviços para outros países do que comprou, resultando em um saldo positivo para a economia do país.
0: Os dados foram divulgados hoje pela Secretaria de Comércio Exterior do Ministério do Desenvolvimento, Indústria, Comércio e Serviços.
1: Os destaques nas vendas foram para o petróleo bruto, minério de cobre, combustíveis, soja, farelo de soja e café não torrado.
0: Aparelhos auditivos, cadeiras de rodas, camas hospitalares e até mesmo mudanças em imóveis para pessoas com algum tipo de deficiência.
1: Esses são alguns dos itens que podem ser financiados através de crédito acessibilidade, que oferece linha de crédito nos bancos públicos federais para aquisição de produtos e serviços de tecnologia assistiva.
0: Os equipamentos e dispositivos são voltados para dar mais autonomia e independência às pessoas com deficiência.
1: Saiba mais na reportagem de Luana Karen.
3: A linha de crédito Acessibilidade financia a compra de equipamentos, dispositivos e soluções que ajudem na autonomia de pessoas com deficiência. Isadora Nascimento, secretária nacional dos Direitos da Pessoa com Deficiência do Ministério dos Direitos Humanos e Cidadania, lista os itens mais procurados para financiamento.
4: Aparelhos para audição, amplificação sonora, cama hospitalar e também cadeira de rodas, que podem ser elétricas.
3: Entre os demais itens financiáveis estão órteses, próteses e dispositivos de acessibilidade para computadores. A linha também contempla o financiamento de adaptações em imóveis residenciais para acessibilidade. Tanto o Banco do Brasil quanto a Caixa Econômica oferecem a linha de crédito. Sérgio Fernandes de Carvalho Júnior, porta-voz do Banco do Brasil, detalha as condições oferecidas pelo banco.
5: O crédito é destinado a pessoas com renda mensal de até 10 salários mínimos. Os valores financiados podem variar entre R$ 70 e R$ 30 mil e podem financiar até 100% do valor do produto ou do serviço adquirido. O prazo para pagamento é de até 60 meses. A taxa de juros é de 6% ao ano para quem possui renda de até 5 salários mínimos e de 7,5% ao ano para quem possui renda acima de 5 e até 10 salários mínimos.
3: A concessão do financiamento depende da análise de crédito e dos requisitos de cada banco. Por isso, o interessado deve consultar a instituição financeira antes da contratação para verificar valores disponíveis, taxas, prazos e documentação necessária. Reportagem Luana Karen.
0: Um Uma plataforma digital reúne informações de voluntários da Força Nacional do SUS, que atuam em desastres e emergências de saúde pública.
1: É o Sou Força, que já conta com 3 mil profissionais cadastrados.
0: Os profissionais podem ajudar em cenários de desastres naturais, epidemias e até mesmo para conter os impactos do fenômeno El Niño.
6: O sistema foi criado para organizar a força de trabalho e a mobilização de profissionais voluntários que desejam atuar em desastres e emergências de saúde pública por meio da Força Nacional do SUS. Na plataforma digital Sou Força, estão reunidas informações sobre formação, competências, experiências e disponibilidade de cada profissional cadastrado. Rodrigo Stabile, diretor da Força Nacional do SUS, exemplifica como esses dados são usados na prática.
7: Aconteceu um deslizamento de terra numa tal região. Então eu sei que eu vou precisar de profissionais da logística, profissionais da enfermagem e de medicina. Eu tenho capacidade agora de acionar o voluntário, saber se ele está disponível para aquela missão.
6: O sistema Sou Força, criado em parceria com a Universidade de Brasília, conta com cerca de 3 mil profissionais voluntários cadastrados atualmente. Para Jonas Brandt, epidemiologista e professor do Departamento de Saúde Coletiva da UNB, a ferramenta vai ser uma ajuda importante no enfrentamento dos efeitos de fenômenos climáticos como o El Niño.
8: Cada vez mais a gente tem aumentado essa frequência dos eventos extremos, as mudanças climáticas. O Brasil é um país que tem perspectivas de ser muito afetado pelo El Niño, seja na região norte do Brasil por causa da seca, seja na região sul do Brasil por causa das chuvas. Ter essa lista organizada é muito importante para que a gente possa dar conta dessa resposta esse ano.
6: Quem deseja se voluntariar pode acessar o sistema diretamente pelo site plataforma-fnsus.saude.gov.br. Reportagem Luciana Colares de Holanda.
1: Calor acima do normal, risco de incêndios florestais e mudanças extremas no volume de chuvas.
0: Outubro chegou e os brasileiros vão continuar sentindo os impactos do El Niño em diferentes regiões do país.
1: A previsão dos Centros Nacionais de Monitoramento indica que o fenômeno tem mais de 95% de chance de atingir intensidade muito forte entre outubro e dezembro, com efeitos que devem se prolongar até o início do ano que vem.
9: O Instituto Nacional de Pesquisas Espaciais, INPE, e o Centro Nacional de Monitoramento e Alertas de Desastres Naturais, CEMADEM, alertam para os efeitos do El Niño em todo o país. A quarta edição do painel El Niño 2026-2027 atualiza o cenário do fenômeno climático no Brasil. Entre outubro e dezembro, há probabilidade superior a 95% de que o El Niño alcance intensidade muito forte. Os estudos indicam que o fenômeno deve permanecer pelo menos até o início de 2027. A previsão indica probabilidade de chuva acima da média na região sul, em parte do sudeste e no leste do nordeste. Já em grande parte do norte e em áreas do nordeste e centro-oeste, a tendência é de volumes abaixo da média. As temperaturas devem permanecer acima do normal em quase todo o país. Na agricultura, a menor disponibilidade de água no solo no centro-norte pode interferir na germinação e no estabelecimento da soja da safra 2026-2027, além de afetar pastagens e a oferta de água para os rebanhos. No sul, a maior disponibilidade hídrica favorece o milho de primeira safra, mas o excesso de umidade pode aumentar a ocorrência de doenças no trigo e dificultar a semeadura da soja e do arroz irrigado.
0: Ainda falando de El Niño, para garantir uma boa safra, um dos pontos que o produtor rural deve observar é a previsão do tempo.
1: Com essa informação, é possível definir a melhor época para plantar, reduzindo o risco de perda.
0: E com previsão de intensidade do fenômeno climático, os dados sobre temperatura e clima passam a ser ainda mais importantes.
1: Agora, o agricultor pode contar com mais uma ferramenta, uma página oficial com informações e orientações sobre o El Niño e seus possíveis impactos na agricultura e na pecuária brasileira.
10: Excesso de chuvas ou longos períodos de seca. O fenômeno El Niño deve trazer grandes desafios para a agricultura nos próximos meses. Por isso, o Ministério da Agricultura e Pecuária, em conjunto com o IMET, Instituto Nacional de Meteorologia, criou um site com o objetivo de oferecer prevenção e mitigação para os agricultores. A página traz, por exemplo, informações como clima, seguro rural, zoneamento agrícola de risco climático, assistência técnica e formas de crédito rural. Também estão disponíveis avisos meteorológicos de eventos severos, previsão do tempo para capitais brasileiras e informações técnicas voltadas à agricultura, incluindo tecnologias de ponta desenvolvidas pela empresa brasileira de pesquisa agropecuária, a Embrapa. Essas ações têm como foco fortalecer a gestão integrada dos riscos climáticos, combinando prevenção, boas práticas de manejo, assistência técnica e instrumentos de proteção ao produtor, como o seguro rural. A ideia é prevenir cenários e reduzir riscos. A página na internet pode ser acessada pelo Ministério da Agricultura no endereço gov.br/agricultura. Cleide Lopes, para a Voz do Brasil.
0: Organizações e moradores de 44 cidades da Bahia e de Pernambuco já podem apresentar projetos destinados a ações de recuperação ambiental.
1: A chamada pública do Banco Nacional de Desenvolvimento Econômico e Social, o BNDES, é voltada para a restauração da vegetação e dos recursos hídricos no entorno das usinas de Sobradinho e Itaparica, no Rio São Francisco.
11: Estão abertas as inscrições para o edital Águas do São Francisco, que vai apoiar ações de restauração ecológica da vegetação nativa e revitalização dos recursos hídricos nas áreas de influência dos reservatórios das usinas hidrelétricas de Sobradinho e de Itaparica, na região entre os estados da Bahia e de Pernambuco. A região de abrangência do edital contempla 25 municípios na área do reservatório da usina de Sobradinho e 19 municípios na área do reservatório da usina de Itaparica. O edital é fruto de uma parceria entre o BNDES, Banco Nacional de Desenvolvimento Econômico e Social, e a conta do Programa de Revitalização dos Recursos Hídricos das Bacias Hidrográficas do Rio São Francisco e do Rio Parnaíba. A gerente do Departamento de Meio Ambiente do BNDES, Vera Guedes, detalha os objetivos da seleção.
12: Serão ao todo 20 milhões de reais para apoiar ações de recuperação da vegetação, além de projetos que contribuam para melhorar a quantidade e a qualidade da água, conservar a biodiversidade, mitigar as mudanças climáticas e ampliar a oferta de serviços ecossistêmicos.
11: As inscrições para o edital Águas do São Francisco vão até o dia 2 de dezembro. Você pode obter mais informações no site chamadas.fumbio.org.br. Reportagem André de Barros Lima.
0: Estudantes de instituições federais têm até o dia 14 de novembro para se inscrever no exame de proficiência em língua inglesa.
1: As inscrições podem ser realizadas através do portal epli.ifsp.edu.br.
0: A iniciativa é um exemplo das possibilidades de formação e qualificação oferecidas pelas instituições, que hoje reúnem 755 unidades em todo o país.
1: E nesse mês, a educação profissional e tecnológica completou 117 anos de história no Brasil.
0: Ao longo desse período, ampliou a oferta de cursos técnicos, de graduação e outras oportunidades de formação para milhões de brasileiros.
1: Saiba mais na reportagem de Gabriela Noronha.
13: A técnica de segurança do trabalho, Patrícia Colasso, hoje atua em uma importante empresa de engenharia. Paranaense do município de Araucária, ela conta que a formação no Instituto Federal do Estado foi fundamental para a sua trajetória.
14: Eu trabalhava como operadora de máquinas, aí eu quis um crescimento profissional mais avançado. E hoje em dia eu sou formada, eu já faço uma outra graduação, mas tudo se deu início devido a essa formação em segurança do trabalho.
13: O diploma do Instituto Federal também é a aposta de Franciele Pereira para um futuro melhor. No campus estrutural, em Brasília, ela é estudante do curso técnico integrado em meio ambiente e participa de pesquisas, ações de extensão e projetos que relacionam o conhecimento aprendido em sala de aula aos desafios da comunidade.
15: Minha mãe falou que queria muito que eu entrasse no Instituto Federal de Brasília e, cara, representa muita coisa no meu futuro, não só pelos trabalhos que eu desenvolvo aqui e por esse negócio de você apresentar muitos projetos.
13: Os institutos federais são entidades especializadas na educação profissional e tecnológica, oferecendo também educação básica e superior. Atualmente, a rede federal conta com 755 unidades entre camp e polos de inovação. Para Marcelo Bregagnoli, secretário de Educação Profissional e Tecnológica do Ministério da Educação, o diferencial desta modalidade de ensino é o compromisso com o desenvolvimento social e econômico da região.
16: Aquelas matérias que muitas vezes ele não tem uma associação dentro de sala de aula, ela sempre vai estar vinculada a alguma questão prática de resolução com arranjo produtivo, com arranjo social.
13: Embora os institutos federais tenham sido criados em 2008, a educação profissional e tecnológica faz parte da história do Brasil há 117 anos. Uma caminhada que começou oficialmente em 1909. Naquela época, o objetivo era oferecer um ofício aos jovens das classes menos favorecidas. Hoje, são mais de 3 milhões de matrículas na educação profissional técnica de nível médio, segundo o Censo Escolar da Educação Básica, e cerca de 2 milhões de estudantes em cursos tecnológicos de graduação, conforme o Censo da Educação Superior. Para a presidente da Associação Quilombola de Faceira de Chapada do Norte, em Minas Gerais, Ana Maria Pereira, contar com um campus da EPT Quilombola representa uma oportunidade de acesso à formação profissional para indígenas e quilombolas da região.
17: Campus Quilombo, ele vem para nos fortalecer, para garantir para que nós, nossa juventude, permaneçam em nossos territórios.
13: O acesso à educação profissional e tecnológica varia conforme a instituição, o curso e o nível de ensino. Na rede federal, as regras de ingresso são definidas por cada instituição e divulgadas em edital. Nos cursos de graduação, a seleção pode ser feita pela própria instituição ou pelo SISU, conforme as regras de cada curso. Reportagem Gabriela Noronha.
1: Então, para quem quiser fazer o exame de proficiência em língua inglesa, eu vou repetir o portal onde as inscrições podem ser feitas. epli.ifsp.edu.br.
18: Dicas do Enem.
19: Meu nome é Ana Beatriz Silva e minha dúvida é: como controlar o tempo durante a prova?
20: Quem responde a Ana Beatriz é o professor Tiago Diana. Ele aproveita para dar dicas sobre os principais temas da prova de história. Vale a pena conferir.
21: Fala pessoal, dica importantíssima para você que vai fazer a prova do Enem. E eu vou dividir a minha fala aqui em dois momentos diferentes. O primeiro é sobre a organização da prova e a sua estratégia. São duas provas longas e você aproveitar bem o seu tempo vai ser um grande diferencial competitivo. São 3 minutos por questão. Investe muito no tempo de qualidade, leitura e interpretação da prova. Agora, nos temas de história, que é sempre muito recorrente, tem uma aposta grande na recorrência do tema Brasil-Colônia e principalmente os aspectos da escravidão. Toda vez que você pensar em aspectos de trabalho, economia, cidadania, direito, esses temas estarão presentes na prova e farão você acumular muitos pontos. Em história geral, a pegada história contemporânea, tentando se aproximar dos tempos mais atuais, é muito forte. Você tem uma grande prova e aproveite muito todo o seu estudo e toda a sua dedicação.
20: É isso aí. 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
0: Estudantes indígenas ganharam mais tempo para reunir a documentação e garantir a participação no Programa de Desenvolvimento Acadêmico Indígena.
1: O prazo de inscrições para a seleção, que terminaria no dia 1º de outubro, foi prorrogado e agora segue aberto até o dia 26.
0: Com a alteração, o calendário do processo seletivo precisou ser ajustado e tem novas datas.
22: Candidatos interessados em participar do Programa de Desenvolvimento Acadêmico Indígena, o PEDAI, tem até 26 de outubro para se inscrever na seleção. O prazo inicial, previsto para 1º de outubro, foi ampliado pela Coordenação de Aperfeiçoamento de Pessoal de Nível Superior, a CAPES, autarquia vinculada ao Ministério da Educação. As candidaturas poderão ser enviadas até 26 de outubro, no horário de Brasília, exclusivamente pelo sistema eletrônico de inscrição da CAPES. Com a mudança no prazo, todo o cronograma foi reajustado. Agora, a análise documental está prevista para o período de 27 de outubro a 5 de novembro. O resultado será divulgado em 6 de novembro, com prazo para recursos entre 9 e 11 de novembro. A matrícula e o início das atividades seguem previstos para o primeiro ou segundo semestre de 2027. Para mais

0: Quem propõe novas regras e limites para negociação de precatórios?
1: Justiça Eleitoral convida eleitores para contar como foi a experiência nas eleições 2026.
0: STJ anula júri e autoriza que peritos sejam ouvidos em caso sobre sobre morte de bebê após parto.
1: Boa noite, eu sou Marcela Luiz.
0: E eu sou Walter Lima.
1: O presidente do Supremo Tribunal Federal e do Conselho Nacional de Justiça, ministro Edson Fachin, e o presidente do Banco Central, Gabriel Galípolo, receberam nesta terça-feira uma nota técnica com novas regras e limites para a negociação de precatórios.
0: O evento ocorreu na sede do STF em Brasília. A nota foi entregue pelo Grupo Executivo Interinstitucional criado pelo CNJ, o Banco Central e pela Advocacia Geral da União. Na ocasião, Fachin destacou que a nota técnica é fruto de um trabalho conjunto das instituições para dar uma resposta firme, mas cuidadosa à realidade do mercado.
2: É dessa matéria complexa, sensível e de impacto prático que nós hoje aqui estamos a cuidar. Como sabemos, a cessão de crédito e precatório é um instituto constitucionalmente admitido e garantido. Por isso, o desafio é exatamente esse, o de garantir que essa circulação ocorra com informação adequada, rastreabilidade, transparência, proteção do cedente, respeito à ordem constitucional de pagamento e o controle pelo tribunal competente. Por isso, regular não é impedir que o crédito circule, é assegurar que ele circule com segurança. E é justamente esse chamado que a nota técnica procura aqui atender.
1: Segundo Fachin, a nota técnica será submetida à análise do plenário do CNJ e da instância competente do Banco Central.
0: O presidente do Supremo ressaltou ainda que o normativo deverá ser apreciado e aprovado ainda neste mês de outubro.
1: Justiça Eleitoral convida eleitores para contar como foi a experiência nas eleições 2026.
0: A enquete anônima está disponível no site do Tribunal Superior Eleitoral até 31 de outubro. Mariana Fabre.
3: O objetivo é entender como foi a experiência de quem participou das eleições e o que pode ser melhorado nas próximas. Além de uma avaliação geral, o eleitor ou a eleitora pode compartilhar sua experiência sobre o acesso à informação, o deslocamento para a sessão eleitoral e sobre a própria votação. A participação é voluntária, feita pela internet, no site tse.jus.br, e leva cerca de 3 minutos.
1: STJ anula júri em que médico e enfermeira são acusados por morte de bebê após parto domiciliar.
0: Segundo os ministros, a defesa foi prejudicada ao não obter autorização para que 2 peritos fossem ouvidos. Fátima Uchoa.
4: O Tribunal de Justiça do Rio Grande do Sul negou o pedido de oitiva dos peritos por avaliar que a defesa perdeu o prazo para indicar os assistentes técnicos a serem ouvidos, mas o STJ anulou o júri, considerando que as particularidades do caso e a necessidade de compreensão da atuação médica são suficientes para autorizar a oitiva dos peritos em novo júri e que a perda de prazo não pode prevalecer sobre o princípio da plenitude da defesa. O relator foi o ministro Reinaldo Soares da Fonseca.
1: A Justiça do Trabalho manteve uma indenização de R$3.000 a um empregado agredido pelo supervisor.
0: O caso aconteceu em Ituiutaba, Minas Gerais, mas o trabalhador também contribuiu para o conflito. Simone Moura.
5: O empregado fotografava o supervisor sem autorização e publicava as imagens com comentários depreciativos no grupo de WhatsApp da empresa. Em uma dessas situações, ele foi agredido pelo chefe. Para a justiça, a agressão não se justifica, mesmo com provocação. Mas a conduta do trabalhador também foi considerada na fixação da indenização no valor de R$3.000.
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1: Uma boa noite.
0: E até amanhã.
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1: Eu sou Paula Groba.
2: E eu sou Humberto Pinheiro.
1: E estes são os destaques de hoje do Jornal do Senado, que começa agora.
2: Senadores iniciam sessões de discussão da PEC que acaba com a escala de 6 dias de trabalho e 1 de folga.
1: Projeto no Senado prevê inclusão de artesãos de baixa renda na Previdência Social.
2: Senado discute medidas para enfrentar impactos de Super El Niño.
1: Boa noite.
2: Boa noite.
1: Mais dias de descanso e menos dias de trabalho. O Senado começou a discutir o fim da escala 6x1. A proposta pode mudar a rotina de milhões de trabalhadores.
2: Segundo o presidente do Senado, o texto pode ser votado em primeiro turno já na próxima semana, após 5 sessões de discussão. Repórter Alexandre Campos.
3: O Senado fez nesta terça-feira a primeira de 5 sessões de discussão da proposta de emenda à Constituição, que acaba com a chamada escala 6x1, antes da votação da matéria em primeiro turno. Na prática, a PEC prevê que a jornada de trabalho passará de 44 para 40 horas semanais, sem redução de salário e com direito a 2 dias de folga, sendo um deles preferencialmente aos domingos. Essas regras não valerão para os servidores públicos, mas alcançarão os terceirizados de órgãos públicos. Também não serão aplicáveis para os trabalhadores da iniciativa privada que tiverem diploma de curso superior e que receberem um salário maior que 2,5 vezes o teto da Previdência Social, salvo se o empregador, por vontade própria, decidir o contrário. A diminuição será gradual. Se aprovada a proposta, 2 meses depois de sua promulgação, o tempo de trabalho por semana passará de 44 para 42 horas. Um ano depois da implementação dessa primeira etapa, vai diminuir para 40 horas. Sem se manifestar sobre o mérito da PEC, a senadora Damaris Alves, do Republicanos do Distrito Federal, defendeu que o início da discussão da proposta em plenário deveria ocorrer depois do segundo turno das eleições.
4: É uma matéria delicada, uma matéria que diz respeito a inúmeros segmentos e é a matéria de mais interesse do trabalhador. Como é que você pega uma coisa que vai mexer com milhões de vidas e você coloca no período eleitoral? Eu acho que essa discussão, pé no chão, tinha que ser pós-eleição. É diz respeito à vida do trabalhador.
3: Mas o senador Paulo Paim, do PT do Rio Grande do Sul, afirmou que a redução da jornada de trabalho é uma pauta antiga no país. Ele lembrou que o ex-presidente Getúlio Vargas, diante da falta de limite, fixou a jornada em 48 horas semanais.
5: Depois, na Constituinte, nós conseguimos reduzir de 48 para 44. De lá para cá, eu apresentei acho que uma meia dúzia de PEC. Realizamos dezenas de audiências públicas e aqui no plenário também 2, 3 sessões temáticas. Para mim, as eleições devem acontecer sim, sempre. No Brasil acontece 2 em 2 anos, que é os prefeitos e depois governadores e o Congresso, né? E a presidência da República. Então, cada vez que tiver uma discussão de uma campanha eleitoral, não se vota mais nada. É totalmente absurdo.
1: O presidente do Senado, Davi Alcolumbre, afirmou que vai cumprir todas as etapas previstas para a análise da proposta que acaba com a escala 6x1. Segundo ele, a PEC passará por 5 sessões de discussão antes de uma eventual votação em primeiro turno. Se for aprovada, serão necessárias mais 3 sessões de discussão antes da votação em segundo turno.
2: Alcolumbre também destacou que cumpriu o compromisso de levar a proposta ao plenário e afirmou que, no momento da votação, cada senador e senadora terá liberdade para decidir sobre a redução da jornada de trabalho dos quase 40 milhões de brasileiros que, segundo ele, atualmente trabalham na escala 6x1.
6: Qual é o meu desejo? É cumprir integralmente o rito constitucional, sem atropelos, sem acelerar nada, para na semana que vem termos sessões terça, quarta e quinta, e se caso todos nós pudermos concluir as 5 sessões de debates na semana que vem, do ponto de vista regimental, colocar para sua deliberação em primeiro turno.
1: Quem vive do artesanato poderá ter direito à proteção da Previdência Social.
2: Um projeto em análise no Senado prevê que artesãos de baixa renda sejam reconhecidos como segurados especiais, com acesso a benefícios previdenciários. Repórter Marcela Cunha.
7: O projeto da senadora Lurdinha Pereira, do PSB do Maranhão, inclui entre os segurados especiais da Previdência o artesão que trabalha em regime de economia familiar. O segurado especial é uma categoria da Previdência que reúne trabalhadores que vivem da própria atividade e tem tem regras específicas de contribuição. Para ser enquadrado nessa categoria, é preciso ter o artesanato como profissão habitual ou principal meio de vida. Além disso, a renda obtida com a atividade não poderá ultrapassar um salário mínimo. A regra valerá tanto para quem vive no campo quanto nas cidades. A senadora Zenaide Maia, do PSD do Rio Grande do Norte, destaca que, para muitas famílias, o artesanato também representa fonte de renda e sustento.
8: O artesanato não é só beleza, ele é cultura, é renda, é dignidade e é desenvolvimento para muitas comunidades.
7: A condição de artesão deverá ser comprovada de acordo com a Política Nacional do Artesão.
1: Chuvas intensas, secas, enchentes e ondas de calor podem se tornar mais frequentes e intensas com a previsão de um super El Niño.
2: O fenômeno acende o alerta para os impactos no Brasil e o Senado já discute e aprova medidas para preparar o país e reduzir os prejuízos causados por eventos climáticos extremos. Repórter Patrícia Oliveira.
9: A previsão a partir de agora em outubro e para os próximos meses é de chuvas acima da média em partes da região sudeste do Brasil e principalmente no sul, com a possibilidade de ciclones. Enquanto outras regiões, como o Nordeste e a Amazônia, podem enfrentar períodos mais secos e maior risco de queimadas. Um projeto transformado em lei da senadora Tereza Cristina, do Progressistas de Mato Grosso do Sul, impede o bloqueio dos recursos do pagamento do seguro rural para proteger o produtor contra grandes perdas no campo. Outra proposta do senador astronauta Marcos Pontes, do PL de São Paulo, cria uma política nacional com um sistema de informações para prevenção e monitoramento dos riscos de desastres.
10: E isso é extremamente importante para que os nossos municípios fiquem mais preparados para enfrentar situações de emergências climáticas, e elas vão aparecer cada vez mais.
9: O projeto está pronto para votação na Comissão de Constituição e Justiça.
1: Respeitar a vontade do eleitor expressa nas urnas é fundamental para fortalecer a democracia. A avaliação é do presidente do Senado, Davi Alcolumbre, após o primeiro turno das eleições.
2: Ele pediu respeito ao resultado também no segundo turno, marcado para o dia 25 de outubro. Repórter Raíssa Abreu.
11: Ao chegar ao Senado nesta terça-feira para retomar as sessões plenárias, o presidente da Casa, Davi Alcolumbre, cobrou dos brasileiros respeito ao resultado das urnas no segundo turno.
12: Que o povo brasileiro possa, a partir deste segundo turno para presidente, nos estados que teremos segundo turno, fazer a escolha com a sua consciência livre de escolher o que é melhor para o Brasil. Como presidente do Congresso Nacional, eu tenho a convicção, primeiro, que todos nós precisamos respeitar o resultado das urnas. Isso é questão fundamental para o fortalecimento da democracia.
11: O segundo turno das eleições está marcado para 25 de outubro.
1: Já o senador Confúcio Moura, do MDB de Rondônia, defendeu uma atuação política sem radicalização e voltada à solução dos problemas concretos do país. Ele afirmou que o próximo Congresso deve priorizar medidas graduais e destacou a importância da educação, da pesquisa científica e da valorização de professores e pesquisadores.
2: Para Confúcio, governos de diferentes linhas políticas precisam concentrar esforços em fazer o básico bem feito. Ele destacou que é completamente injustificável adotar posturas contrárias ao avanço do conhecimento.
13: Não pode nenhum governo de direita, conservador ou esquerda, no mundo da tecnologia, do avanço da inteligência artificial, de tudo isso, a gente ser contra a pesquisa científica, contra o pesquisador brasileiro, contra o professor. Isso não justifica em nenhum partido do mundo.
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2: Com edição de Paula Groba e trabalhos técnicos de Eliseu Caires, o Jornal do Senado fica por aqui. Acompanhe agora as notícias da Câmara dos Deputados. Boa noite.
1: Boa noite e até amanhã.
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16: Bancadas discutem pautas prioritárias para o período depois das eleições.
17: Homens brancos e com graduação são maioria entre os deputados eleitos.
16: Primeiro turno teve maior número de abstenções desde a redemocratização.
17: 23 deputados federais vão assumir outros cargos no próximo ano.
16: Boa noite. A partir de 2027, pelo menos 23 deputados que cumpriam o mandato parlamentar na Câmara nesta legislatura vão ocupar outros cargos, como informa o repórter Luiz Cláudio Canuto.
18: 23 deputados federais foram eleitos para outros cargos, como governador, senador e deputado estadual. 17 deputados federais foram eleitos para o Senado e 2 foram eleitos na chapa para o Senado, como suplentes de senador. Em nível estadual, o deputado Zuco, do PL do Rio Grande do Sul, foi eleito em primeiro turno governador do estado. Em Tocantins, o deputado Vicentinho Júnior, do PSDB, disputará o segundo turno contra a senadora professora Dorinha, do União. Segundo o cientista político Paulo Castro, a Câmara dos Deputados costuma ser o ponto de partida para uma carreira política em nível nacional. E é natural que deputados, após algum mandato, passem a disputar vagas no Senado, prefeituras ou governos de estado.
19: Então o eleitor percebe isso, ele sabe que essa atuação política aqui na Câmara dos Deputados também gera muito aprendizado político, consolida também as bases de atuação desses parlamentares nos seus municípios, principalmente depois que nós tivemos aí a possibilidade de flexibilizar, vamos dizer assim, a forma como eles disponibilizam, direcionam emendas parlamentares para os seus eleitores, e o eleitor valoriza essa experiência. Então é comum, porque dentro da política, né, quem tem mais exposição, quem tem mais presença, costuma sair à frente na eleição. Então, certamente um deputado federal que disputa outro cargo já tem esse recall.
18: 5 deputados federais foram eleitos para assembleias legislativas e 4 ficaram como suplentes nas chapas eleitas para os legislativos estaduais. Outros 31 deputados candidatos não foram eleitos. Da Rádio Câmara de Brasília, Luiz Cláudio Canuto.
15: Eleições.
9: O perfil dos deputados permaneceu quase inalterado em relação às legislaturas anteriores e a maior parte da Câmara segue sendo formada por homens brancos e com nível superior. Saiba mais detalhes sobre o perfil dos parlamentares eleitos na reportagem de Agui Pontes.
20: Com a contagem dos eleitos, a Câmara dos Deputados mantém perfil social majoritariamente branco, masculino e com idade média em torno de 49,9 anos. Segundo o cientista político da Universidade de Brasília, Murilo Mendes, o rosto da Câmara é muito próximo do que ela já vem tendo há muito tempo.
21: A Câmara dos Deputados manteve o mesmo perfil, muito parecido o perfil social de outras legislaturas, majoritariamente formada por homens, brancos, de ensino superior também, de maior renda.
20: Segundo o último levantamento dos perfis dos deputados, dos 513 representantes na Câmara, 421 possuem ensino superior. Deputados do sexo masculino ocupam 404 cadeiras e 374 dos representantes são brancos. Esses mesmos fatores encontram pouca correspondência na população geral, segundo dados do IBGE. Enquanto deputados com ensino superior são 82,1%, esse mesmo perfil representa 21,4% da população. A população masculina corresponde a 48,5% do povo brasileiro. Já na Câmara, 78,8% dos eleitos são homens. E apesar de 72,9% dos deputados serem brancos, 10,2% dos brasileiros se autodeclaram da mesma forma. Representantes pretos e pardos somam 26,4%, em torno de um quarto da Câmara. Pessoas indígenas têm 3 representantes, um a menos se comparado à legislatura anterior. E pessoas amarelas de ascendência asiática têm 1 representante, 2 a menos do que antes da eleição, o deputado Kim Kataguiri, do Missão de São Paulo. Segundo o cientista político Murilo Mendes, apesar do perfil da Câmara se manter muito próximo ao que sempre foi, houve um aumento da presença feminina. Foram mais 19 cadeiras com as eleições de 2026, fazendo com que elas passassem de 17,7% das candidatas eleitas em 2022 para 21,2%.
21: Hoje as mulheres são vitrines eleitorais dos partidos, funcionam como puxadoras de votos em muitos estados. Então hoje o investimento em candidaturas femininas deixou de ser apenas para cumprir a nominata, para cumprir a cota de gênero. e hoje elas são cabeças de chapa da disputa proporcional.
20: No recorte de faixa etária, a média de 49,9 anos se mantém constante em comparação a outras magistraturas, mas apresenta diversidade de idades na casa. A maior fatia dos deputados, 31%, tem entre 40 e 49 anos. Cerca de 24% tem entre 50 e 59. 17,5% possui entre 60 e 69. Entre 21 e 34 anos, são 9,7%. E 70 anos ou mais, são 6%. Os deputados mais idosos, com 78 anos, são Magna Mofato, do PL de Goiás, e Luiz Carlos Busato, do União do Rio Grande do Sul. O mais jovem, com 21 anos, é Alvinho Lira, do PP de Alagoas. A composição da Câmara contou com uma maioria de deputados reeleitos. Aproximadamente 58% estão renovando o pleito. Da Rádio Câmara, de Brasília, Agui Pontes.
16: Na próxima legislatura, 29 deputados federais voltam a exercer o mandato na Câmara. É o maior número de ex-deputados que retornam à casa desde 2010. Confira os detalhes na reportagem de Antônio Vital.
0: Dos 513 deputados federais eleitos este ano, 29 já tinham exercido o mandato antes e estavam fora da Câmara. Esse número representa menos de 6% do total, mas inclui ex-parlamentares conhecidos em seus estados, como o ex-presidente da Câmara João Paulo Cunha, do PT de São Paulo, e o ex-líder do governo Bolsonaro na casa, Major Vitor Hugo, do PL de Goiás. Dos ex-deputados que retornam à Câmara, 12 são do PL, 7 do PT, 3 do MDB e os demais do PP, Podemos, União Brasil, Novo, PSD e PRD, com um representante cada. O número de ex-deputados que retornam à Câmara é o maior desde 2010. Em 2010 foram 28 e em 2022 foram 17. Esses deputados não estão incluídos nos cálculos de renovação da Câmara, que só considera os eleitos para o primeiro mandato. Esse número é de 183, o que representa uma taxa de renovação de pouco mais de 35%. Dentre os outros nomes conhecidos que ocuparão cadeiras de deputados no ano que vem, estão Freixo, do PT do Rio de Janeiro, Agnello Queiroz, do PT do Distrito Federal e Subtenente Gonzaga, do PL de Minas Gerais. Para o cientista político Ricardo de João Braga, são políticos experientes que enfrentaram uma tarefa difícil ao se elegerem sem estar ocupando um mandato.
4: Quem estava fora da política no sentido dos cargos teve que subir uma montanha relativamente alta. E quem estava fora da política mesmo, eu acho que teve que trabalhar vários anos para conseguir reconstruir a sua rede de relacionamento. Esse retorno, primeiro, é o reconhecimento do eleitor, ou então é simplesmente até um recall, como a gente costuma dizer, aquela lembrança. Mais uma coisa que é interessante é que é uma volta de parlamentares experientes.
0: Entre os que voltam a exercer um mandato este ano estão apenas três mulheres: Perpétua Almeida, do PCdoB do Acre, professora Rosa Neide, do PT de Mato Grosso, e Rose Modesto, do União de Mato Grosso do Sul. Da Rádio Câmara de Brasília, Antônio Vital.
16: Política.
17: O primeiro turno das eleições registrou o maior número de abstenções desde a redemocratização. Quem explica os detalhes é a repórter Kate Nayane.
22: Neste domingo, o primeiro turno das eleições de 2026 registrou o maior número de abstenções desde 1998. Ao todo, foram 21,08%, o que equivale a 33,4 milhões de eleitores, segundo dados do Sistema de Totalização de Votos do Tribunal Superior Eleitoral. O especialista em relações governamentais, Eduardo Galvão, analisa que o percentual já era esperado, considerando as últimas eleições. Para ele, a alta expectativa dos brasileiros sobre os candidatos causa uma espécie de frustração, o que pode levar o eleitorado a se abster do direito ao voto.
23: Tanto aqui no Brasil quanto em outros países também da América Latina, que é a alternância muito rápida de poder entre espectros políticos. Ou seja, vota-se na direita, não consegue resolver os problemas, vota-se na esquerda tentando resolver os problemas, não se consegue esse resultado, o imediatismo das pessoas, do eleitorado, por soluções.
22: Ele afirma ainda que essa expectativa explica não só a alternância no poder, quanto à desmotivação das pessoas para ir às urnas exercer a sua cidadania.
23: Na minha visão, esse dado, ele conversa muito com essa tendência de alternância de poder, porque isso demonstra uma insatisfação muito grande das pessoas em relação ao ambiente político, em relação aos próprios representantes. Na percepção das pessoas, as demandas sociais não estão sendo atendidas nem por um projeto de governo, nem por outro projeto de governo.
22: Em 2022, a porcentagem de abstenção foi de 20,95% na primeira etapa da votação. Em 2026, 158,7 milhões de eleitores foram considerados aptos a votar. 125 milhões compareceram às urnas. Entre os votantes, 2,2 milhões dos votos foram em branco e 3,6 milhões nulos. Os votos brancos e nulos são geralmente de pessoas que não se identificam com nenhum candidato ou partido. É tido como um voto de protesto e pode demonstrar o descontentamento da população em relação às opções de governantes disponíveis para ocupar as cadeiras do plenário. Da Rádio Câmara de Brasília, Kate Nayane.
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16: Economia. Arthur Oliveira Maia, do União da Bahia, é favorável à proposta de emenda à Constituição que limita a alíquota máxima do IPVA a 1% do valor de venda do veículo. A PEC também altera a base de cálculo do imposto para considerar o peso de fábrica do automóvel em vez do valor de mercado.
17: Arthur Oliveira Maia explica que a ideia é tornar a cobrança mais previsível e evitar que o valor do IPVA aumente de forma excessiva em razão do preço do veículo. O texto ainda permite que os estados concedam descontos para veículos menos poluentes.
16: Fernando Coelho Filho, do União de Pernambuco, apoia a criação de uma frente parlamentar em defesa do mutualismo. O colegiado visa garantir uma alternativa viável e competitiva ao mercado tradicional de seguros de veículos.
17: Fernando Coelho Filho ressalta que a iniciativa busca articular ações entre o governo, a iniciativa privada e a sociedade civil para fortalecer o setor. Segundo ele, o colegiado é importante para garantir um ambiente regulamentado que amplia a proteção do patrimônio da população.
16: Agricultura. Gabriel Mota, do União de Roraima, defende a aprovação de projeto que cria um Programa Nacional de Assentamentos Produtivos próximos às cidades. A proposta busca ampliar o acesso à terra para famílias vulneráveis, com foco no abastecimento de mercados locais.
17: Gabriel Mota ressalta que os assentamentos poderão receber apoio para assistência técnica, crédito e comercialização da produção. O texto admite lotes menores que um hectare, desde que estudos comprovem a viabilidade econômica, ambiental e produtiva da área.
16: Votação. Após o primeiro turno das eleições, os partidos começam a discutir pautas prioritárias. O PL, com a maior bancada eleita para a Câmara e o Senado, defende mais flexibilidade nas relações trabalhistas.
17: A Federação PT, PCdoB, PV, com a segunda maior bancada eleita para a Câmara, diz que o fim da escala 6x1 é uma demanda da sociedade. A repórter Silvia Munhato tem as informações.
5: Com a definição das novas composições da Câmara e do Senado para a próxima legislatura, os partidos já começam a discutir as pautas legislativas prioritárias. A partir da força eleitoral do PL mostrada nas urnas, o deputado Maurício Marcon, do Rio Grande do Sul, vice-líder do partido na Câmara, acredita que haverá menos espaço para medidas que busquem regular as relações trabalhistas, como as discussões sobre a jornada de trabalho máxima.
6: A gente tem exemplos dos Estados Unidos, do Canadá, da Austrália, da Inglaterra, que fazem a questão por horas trabalhadas com os direitos trabalhistas garantidos de forma proporcional, onde as pessoas vão fazer as suas horas de trabalho que assim desejarem. Se quiserem trabalhar 2, 3, 4, 5, 6 dias, elas vão ter liberdade.
5: Para o deputado Daniel Almeida, do PCdoB da Bahia, vice-líder do governo no Congresso, a sociedade se mostrou favorável ao fim da escala 6x1, porque quer mais tempo livre.
8: Quem está contra isso está contra
7: a evolução natural das coisas. Está contra a opinião da sociedade, está contra os trabalhadores brasileiros. Esse debate de que o mercado regula as relações na sociedade, regula as relações no mundo do trabalho, as relações econômicas, é uma falácia. Não é assim que as coisas funcionam.
5: Maurício Marcon afirma que o partido deve trabalhar pelo corte de impostos e até para suspender a reforma tributária, aprovada em 2023 pelo Congresso. Outro movimento, segundo ele, será na direção do corte de gastos, além de outras pautas.
6: Fim das decisões monocráticas do Supremo Tribunal Federal, que está lá esperando há muito tempo lá, e a gente precisa votar, redução da maioridade penal. Então a gente tem várias pautas aí para serem aprovadas.
5: Daniel Almeida acredita que o país terá que fazer um enfrentamento mais firme do crime organizado e citou a proposta em discussão que busca reestruturar o sistema de segurança pública.
7: Criou-se o fundo eleitoral, mas a presença do poder econômico e de forma especial de setores do crime organizado na vida política está cada vez mais intensa, então tem que fazer uma reforma político-eleitoral.
5: O vice-líder do governo também acredita que será necessária uma discussão sobre o Supremo Tribunal Federal no sentido de fixar mandatos para os ministros. Da Rádio Câmara de Brasília, Silvia Minhato.
15: Segurança Pública. Mário Negro Monte Júnior, do PSB da Bahia, apoia a proposta que amplia a coordenação da União na segurança pública e integra os órgãos federais, estaduais e municipais. A PEC também reforça a atuação da Polícia Federal contra organizações criminosas e milícias.
8: Mário Negro Monte Júnior destaca ainda a criação da Polícia Viária Federal, com atuação em rodovias, ferrovias e hidrovias, e a inclusão das guardas municipais no sistema de segurança pública. Ele acrescenta que a proposta também prevê recursos para os fundos nacionais da área.
15: Marangoni, do Podemos de São Paulo, é autor de proposta que altera o Código Penal para aumentar a punição a quem comete o crime de ato obsceno em locais de uso coletivo. De acordo com a matéria, a punição passa a ser de 2 a 5 anos de reclusão, além de multa.
8: Marangoni afirma que a medida alcança banheiros, vestiários, escolas, transportes coletivos, centros comerciais e outros espaços frequentados por crianças e adolescentes. Ele considera que esses ambientes exigem proteção reforçada contra a exposição a atos de conteúdo sexual.
15: Marussa Boldrin, do Republicanos de Goiás, propõe criar diretrizes nacionais para transformar as salas lilás em uma política de atendimento humanizado a mulheres e meninas vítimas de violência. A implantação seria gradual, respeitando a autonomia de estados e municípios.
8: A proposta relatada por Marussa Boldrin na Comissão de Saúde garante acolhimento, escuta especializada e integração com a rede de proteção. Também prevê treinamento contínuo das equipes e protocolos nacionais para orientar o atendimento às vítimas.
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15: Previdência. Vander Lobé, do PT de Mato Grosso do Sul, apoia o projeto que regulamenta a aposentadoria especial por penosidade no regime geral de previdência social. A proposta define o conceito de penosidade e estabelece critérios para a concessão do benefício.
8: O texto de Vander Lobé prevê a aposentadoria após 25 anos de trabalho em condições de grande desgaste físico ou mental, mediante comprovação por perícia técnica. O projeto também cria regras específicas para motoristas do transporte rodoviário comprovarem o direito ao benefício.
15: Termina agora o Jornal Câmara dos Deputados, produzido pela Rádio Câmara, com trabalhos técnicos de Everson Urani e apresentação de Luciana Vieira e José Carlos Andrade. Uma ótima noite para você.
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Olá, você, boa noite. Estamos iniciando mais um Love Time nesta noite aí de terça-feira, dia 6, né? 6 de outubro de 2026. Boa noite para você, tudo de bom. Obrigado pela sintonia. A partir de agora eu vou ficar com você até a meia-noite no clima legal, romântico aí dos 97.9. Um abração para você que tá por aí, né? Tá ligado aqui na programação. Aquele abraço, obrigado por estarmos juntos. Em mais uma noite, hoje falando de amor nessa terça-feira, tá bom? Daqui a pouquinho teremos poesias, teremos a história da minha vida e assim nós vamos juntos até a meia-noite, eu e você, nesse clima legal, apaixonado aí pra você, tá bom? O 54-999-270-979, aqui Verdes Campos FM, Gramado, Rio Grande do Sul. Pra você que tá pelo aplicativo, aí aquele abraço pra você que tá por aí, né? Tá no ar, tá junto com a gente, tá viajando, tá levando a gente na carona, um beijo especial, tá bom? As mais lindas canções de amor, são aquelas canções que de repente marcaram época, aquelas canções que marcaram você, aquelas canções que de repente fazem você voltar no passado, recordar aqueles momentos que foram inesquecíveis pra você. Vamos começar aí trazendo Creedence.

Tá aí para você o sucesso Rolling Stones aqui na programação 97.9 Gramado, Rio Grande do Sul, direto para você, né? Tá por aí, tá viajando, tá levando a gente na carona, um beijo. Quem está ligando com a gente aqui? Santa Catarina. Um beijo especial para Paulinho. Oi, Paula, aí de Santa Catarina, Florianópolis, curtindo a gente pelo aplicativo. Um beijo para você, querido. Obrigado pela sintonia. O Paulinho de Jesus, tá mandando música para toda a galera aí, está sozinho na noite. E ele tá afim, né, de arranjar uma namorada. O programa aqui é para isso, né? Ou seja, nós ficamos juntos das 10 até a meia-noite para fazer com que o Correio do Coração aconteça aí, né? De repente você tá aí, tá sozinha na noite, quer conhecer alguém, quer conversar com alguém, quem sabe aí, né? Aquela pessoa que também está sozinha possa encontrar você. Eu quero mandar um abração especial agora para uma galera que eu amo muito. É a minha cidade, a cidade de Itaquari, a qual realmente eu amo demais. Ô cidade, eu estou aqui, estou longe, mas o meu coração está aí com vocês, tá bom? E eu vou fazer o pessoal agora recordar o Alvinegro, o Renascença, aí, né? Ou Época Boa, né? As músicas da noite aqui são músicas dos anos 80, 90, só aquelas canções que fazem você voltar no tempo, tá bom? E quem está curtindo a gente, meu amigo, grande prefeito aí da cidade de Itaquari, o André. Grande André, um abraço para você, André, para tua esposa também, Andréia, e para toda essa turma maravilhosa aí de Itaquari. E eles estão aí na casa do André, aí é a terça-feira do André, né? Mas o André paga ou ele simplesmente pede para vocês ajudar também, né? Porque esse cara é mão de vaca, né? Eu lembro dele da época do União ainda, tá bom? Olha aí, então o André tá aí, ó. Tá o Paulo Porto, grande treinador, deveria estar no lugar, tá no Grêmio, né? Porque eu acho que daí ele tiraria o Grêmio da situação, né, Paulão? Um abraço ao Paulo Porto. O Bibiano Pontes também foi um ótimo, né? Eu não gostava muito porque ele era do time colorado aí, né? Mas como pessoa, uma pessoa maravilhosa. Grande Bibiano, um abraço para você também. O Dr. Edson, oi Dr. Edson, um abraço para você. O Edmundo e entre outros aí que estão com a gente. Também está aí o nosso querido advogado, o Dudu Macri. Dudu Macri, o Paulo Thomas, aí do Registro de Imóveis. O Moacir, ele é patrão do CTG Pelego Branco. Um abraço aí, né? Toda essa turma que estão aí no André aí, fazendo uma janta maravilhosa aí, curtindo a gente. Um abraço, galera, para vocês aí. Tudo de bom. Aproveita que o André, né? O André tá pagando, mas sempre que ele paga aí, tá bom? Um abraço para vocês. Galera, vamos fazer o seguinte. Vamos recordar agora a época do Alvinegro, o Renascença, né? O União. Vamos aí, ó. As mais lindas canções de amor aqui nos 97.9. Eu sou Cid Silveira, até meia-noite estou com você.

0: Tá aí o sucesso para você, Rod Stewart, na programação 97.9. A Paula, oi Paula, aí da Grande Porto Alegre, Canoas, tá ligada com a gente. Diz ela assim, manda um abraço especial para alguém que eu amo demais, de via mão, e diga a ele que ele é a minha paixão. E se você de repente tá aí, né, tá sozinho, tá na noite, quer fazer uma homenagem para alguém, para aquela pessoa que de repente você gosta, aquela pessoa que está longe, mas que você gosta, entre em contato com a gente aí pelo 54 999 270 979, tá bom? Em seguida, já volto aí com a poesia de amor e com mais mensagens, mais recados aí de apaixonados aí, né? Antes disso, a Viviane, oi Viviane, a Viviane, ela está em Capão da Canoa, a rádio que vai longe, gente. São mais de 110 cidades que nós abrangimos, né? Ou seja, a gente abrange em torno de 1 milhão de pessoas por noite. Então é muita gente aí, tá bom? Capão da Canoa, um beijo pra vocês aí, o pessoal do litoral, Grande Porto Alegre, Vale dos Sinos, Vale do Taquari, um beijo pra vocês aí, obrigado pela sintonia. Falando em Taquari, alô galera aí de Taquari, em seguidinho eu tenho um recado pra vocês.
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5: Love Time com você, falando de amor nessa noite especial aí de terça-feira, 6 de outubro de 2026. 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Pessoal, muita gente participando aí, né, mandando recadinhos. O Gabriel, ele está agora em Soledade. Um abraço ao pessoal de Soledade. Cid, tô curtindo você, adorei as músicas. A Elida Johan também está ligada com a gente na cidade de Canela. O Mirim, oi Mirim. O Mirim está em Esteio, Grande Porto Alegre. Cid, a programação hoje está boa. O Ademar está sozinho. Um abraço, Ademar. A Ju também de Esteio está ligada com a gente. Um abraço. Meu amigo Bert, oi Bert. Um abraço, ele quer uma música do Roupa Nova. Um abraço para vocês aí. Em seguida tem um poema de amor para os apaixonados. Ainda, eu quero mandar um abração especial mais uma vez, né, para o André e a turma lá de Taquari, porque, gente, quando tu fala na tua cidade, a cidade onde você nasceu, onde tu tem as tuas raízes, a minha família é de Taquari, é uma cidade maravilhosa, cidade de muitos nomes históricos, como vários que nasceram lá, foram presidentes, deputados. E tem esse prefeito que atualmente é lá, é o André Brito, que eu conheço muito, tenho uma admiração muito grande por ele ter uma capacidade maravilhosa, administrou a nossa cidade por 8 anos. Eu tenho muito orgulho, André, de você aí ser o administrador da minha cidade do coração, onde eu tenho a minha família aí, tenho as minhas raízes aí, tá bom? Mas o André falou uma coisa aqui, André, que a hora que eu falei do Bibiano Pontes, não, foi um ótimo zagueiro. Eu só não gostava porque ele realmente, né, ele não deixava nós gremistas ganhar, lembra? Bibiano Pontes foi um ótimo zagueiro, né, uma daqueles caras que se tivesse hoje no Inter, eu tenho certeza que o Inter não estava nessa situação, né, Bibiano? Se tu tivesse vestido a camisa vermelha hoje, com certeza o Inter não estava nessa situação. Um abraço, Bibiano. Ao Paulo Porto também, um abraço, Paulão, grande treinador, representa muito bem a nossa terrinha aí fora. E toda essa turma aí, doutor Edson também, o Dudu Macri aí, né, amigo da Aida também, um abraço para vocês aí, tudo de bom. A toda essa galera aí que está por aí, um beijão no coração de vocês aí, tudo de bom. E pô, pode ter certeza, na próxima janta eu estarei com vocês aí, tá bom? Eu vou trocar aqui, na próxima janta eu estarei com vocês aí na casa do André, degustando esta boia maravilhosa. Nós aqui, né, que somos gaúchos, dizemos que é boia mesmo, né, boia. Um abraço, galera aí de Taquari. Agora vamos aí para os apaixonados. Você que de repente está aí, está sozinho na noite, está aí, está curtindo, está de repente curtindo aquela solidão, tentando entender o porquê que você está sozinho, você que está separado, para você que está aí, está na noite, está sozinha, principalmente as mulheres que estão sozinhas na noite, um beijo no coração de vocês, sintam-se abraçadas e principalmente através das poesias, das canções, a gente manda especialmente para você.

Hoje eu quero te falar de amor. Quero dizer que você chegou de uma maneira tão diferente. E quando percebi, você já estava aqui dentro do meu coração e ocupou um enorme espaço. Hoje, meu bem, quando eu penso em amor, eu penso em você, no teu sorriso, no teu jeito. Quando estou longe, eu sinto saudades. Logo me aconchego para os teus braços. Em todos os meus momentos, o meu coração te procura. Imagino nós dois no futuro. Imagino estar sempre ao teu lado. Você é o meu próprio pensamento. Você é o meu próprio sorriso. A minha própria vontade. Quero que saibas que nessa noite, mesmo estando longe, distante de você, meu pensamento está contigo. Ou você está aqui comigo. Você não sai um minuto do meu coração, dos meus sonhos e dos meus desejos. Ah, adoro teus beijos. Adoro nossos corpos entrelaçados naquela ânsia louca que só você sabe fazer. E eu me entrego. Eu me entrego totalmente a você. E digo que quanto mais o tempo passa, mais eu me apego, mais eu me apaixono por você.

0: Tá aí o sucesso pra você aqui na programação 97.9. Eu sou Cid Silveira, falando de amor com você até meia-noite aqui em Gramado, Rio Grande do Sul, diretamente ao teu coração, tá bom? Um beijo pra você, tá aí, tá viajando, aquele abraço, obrigado pela carona. Meu amigo Guia Tadeu, oi Tadeu, um abraço pra você. Cid, manda música pra minha esposa, Kerlin. Ela está na escuta, diga para ela que eu a amo muito, que ela é a paixão da minha vida. O Teteu, né? Teteu aí, diz ele, Cid, ela é a paixão da minha vida. Eu sem essa mulher não sou ninguém. O que que tu fez, hein, Kerlin? Eu acho que tu deu aquele chazinho para ele, né? Aquele chazinho de camomila, né? Que ele fica bem calminho depois que você dá para ele, tá bom? Um abraço aí. Eu tô falando do chazinho, o chá de camomila, né? Um abraço aí para esse casal romântico. Que Deus ilumine vocês aí por muitos muitos e muitos anos, tá bom? Quem também está comigo aqui é a minha amiga Marisa. Oi, Marisa, um beijo pra você. Ela está aí, olha bem, ela está no Mato Grosso do Sul, tá curtindo a gente via aplicativo, né? O que a internet não faz hoje, né? Está dizendo assim, Cid, adoro o teu programa, adoro as músicas que você roda aí. Um abraço ao pessoal aí que está com a gente pelo aplicativo, por todo esse mundão afora aí, tá bom? Ela está em Mato Grosso, curtindo a gente. Um beijo, querida. Tudo de bom, obrigado pela sintonia. A Márcia está com a gente aí no bairro Floresta. Um abraço, Márcia, tá ligadinha com a gente, um beijo para você. O meu amigo Rogério, oi Rogério, Cid, estou aqui em Capão da Canoa, o litoral também está ligado aí na Verdes Campos FM, as noites da Verdes Campos é legal. Tá bom, um abraço. O Paulo Secone também está ligado com a gente. Um abraço, Paulão. E para você que está por aí, não importa a tua cidade, não importa por onde você se encontra. O importante é que você está por aí, está ligado com a gente. Ou seja, nós estamos conectados pelo sentimento, pelo desejo, pelo amor. Se você está aí, está sozinha, em seguida eu tenho mais canções de amor para você.
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2: Boa noite para você, tudo de bom? Obrigado aí pela sintonia, ligado aqui nos 97.9, oferecimento Suítes Avenida, no bairro Carniel, em Gramado. 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Para você que está em casa, para você que de repente está aí, está viajando, está levando a gente na carona, um abraço. A Ed, oi Ed, aí em Viamão, tá ligada com a gente, um beijo querida para você, obrigado aí pela sintonia. Ah, quem? A Ju, perguntando sobre política, Ju. Ju, eu tenho meu partido, eu tenho meu lado, só que eu não posso falar aqui, né? Aqui vamos falar de amor, de sentimento, vamos falar aí de coisas boas, tá bom? Não que a política não seja coisas boas, mas aqui no microfone eu sou profissional hoje à noite do amor, eu sou profissional da comunicação e deixamos assim, né? Deixa cada um, faz a sua parte, eu respeito a opinião de cada um, tá bom? Eu quero falar de você, como é que você está? Você que está aí, está separado, de repente, né? Está sozinha na noite ou está sozinho aí, você está... Está buscando, você está fazendo algo por você? Você está buscando, está tentando buscar algo para que você mude a tua situação? Mude a tua maneira de pensar, vá buscar a tua felicidade, ela só depende de você. Se você está sozinha, esqueça o teu passado, se de repente não deu certo o teu passado, esqueça, valorize o teu presente, busque algo novo para você, busque um sentimento novo. E se você tem a sua esposa, se você tem o seu esposo em casa, valorize. Valorize quem está com você. Não tenha vergonha de dizer eu te amo. Não tenha vergonha você que está aí, que de repente está nas jantas. Porque os homens aí, né? Chega em casa, dá um abraço à tua esposa, dá um beijo na tua esposa, diga eu te amo. Não tenha vergonha de dizer a ela. Valorize o sentimento. Porque tem muitas pessoas que acham porque, bom, eu já estou junto, já estou casado há 10, 15, 20 anos, o sentimento acaba. Não, o sentimento permanece, mas quem faz o sentimento permanecer é você. Não tenha vergonha de chegar em casa, dar um beijo na tua esposa, dizer eu te amo e daí minha princesa. Ela sempre vai ser a tua princesa. Ela foi princesa quando você conheceu e ela vai ser princesa até o último momento da tua vida. Então valorize quem está do teu lado, valorize quem está com você, dê aquele beijo gostoso, diga eu te amo, porque com certeza esta é a pessoa que mais cuida de você.

0: Tá aí o sucesso, você recordando aí com a Sandra de Sá, música linda, Retratos e Canções. E na sequência vem aí para você a história da minha vida, né? Uma história realmente legal. Esta história aí realmente a pessoa está sofrendo, está bem indecisa aí, né? Só que, querida, eu acho que tem coisas na vida que o destino já fala por você. O destino já fala, ela já te dá, o próprio destino já te dá a saída. Mas às vezes a gente quer se enganar, tá bom? Vamos agora em um pequeno bloco comercial e já volto aí com a história da minha vida.
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0: Boa noite para você, tudo de bom? Obrigado pela sintonia, você ligado com a gente aí nessa noite, falando de amor nessa terça-feira. Meu amigo Luiz Ribeiro, oi Luiz Ribeiro, um abração para você, tudo de bom? O Paulinho de Jesus perguntou se a Ju está solteira. Olha, eu creio que sim, né? Porque se ela estava solteira até a segunda-feira ou até a sexta-feira, quinta-feira que ela mandou aí, né, o seu número, eu acho que ela não casou no final de semana, né? Tudo bem. É, quem mais aqui? A Marli também está sozinha, está curtindo a gente. Um abraço, Marli. Quem mais? O meu amigo Paulo. Oi, o Paulo está em São Paulo curtindo a gente. Diz ele, Cid, peguei você aí pelo Google, né? Coloquei músicas românticas e apareceu você. E eu estou adorando a programação. Um abraço, meu irmão. Aí nesta cidade maravilhosa, cidade de São Paulo. Um beijo para você, tá bom? Ah, quem mais aqui? O Daniel também está ligado com a gente. A Igrejinha. Alô, Vale do Paranhana, Vale do Paranhana, Igrejinha, Três Coroas, Parobé, Taquara, Vale do Paranhana, Vale dos Sinos, que está ligado com a gente, um abraço, obrigado pela tua sintonia, né? Vamos agora ao quadro A História da Minha Vida. Gente, eu falo sempre, quando nós colocamos esse quadro aqui, foi para que as pessoas pudessem relatar as suas histórias. Contar o que aconteceu, o que está acontecendo, né? Porque muitas vezes a pessoa está sozinha, está em casa, não quer contar a sua história, tem até por fator de vergonha, sei lá, alguma coisa, e se sente sozinha, muitas vezes se sente e não sabe o que fazer. O caso dessa amiga que mandou para a gente agora, e ela contou aí sobre a sua história, ela mandou aí a sua história, nós não vamos relatar o seu nome, claro que não, mas isso vale para você também. Se de repente você tem a tua história e quer mandar para a gente, entre em contato com a gente aí pelo 54-999-270-979. Você manda a tua história e simplesmente você não vai ser falado nada a teu respeito, tá bom? Somente a tua história. E daí depois a gente conversa aí, tá bom? Vamos agora ao quadro A História da Minha Vida. Olá, amigo Cid. Eu escuto você desde o mês de maio. Uma amiga falou a respeito das músicas, a respeito das canções que voltam no tempo, e eu comecei a escutar e gostei. Por isso estou escutando você todas as noites. E eu adoro esse quadro que você tem, onde você conta a história, fala. Enfim, você relata a história das pessoas. E foi por isso que eu relatei a minha história hoje, que eu quero falar para você da minha história. Se de hoje eu tenho 40 anos. A minha história foi uma história bem complicada, Cid. Sabe? Eu conheci uma pessoa quando eu tinha 20 anos de idade. Ficamos juntos, a gente namorava. Eu, na época, eu ainda morava com os meus pais. A gente namorava, estava tudo bem. Ficamos 3 anos namorando. E nos nossos sonhos, nas nossas conversas, nós iríamos casar, ter filhos, ter a nossa família. Iríamos formar uma família. Mas Cid, de repente, certa vez, eu descobri que eu estava grávida. Mas eu fiquei simplesmente com medo de falar para ele. Simplesmente para meus pais. Porque naquela época meus pais eram muito rudes comigo. Eu tinha que fazer tudo o que meus pais queriam. E esse atual namorado, a qual eu fiquei grávida dele, sabia disso. Cid, eu comecei a sentir algo diferente no meu corpo. Fui fazer exames. E para minha surpresa, o exame deu positivo. Eu estava grávida. Com 23 anos de idade. Cid, foi muito difícil. Na época, quando eu fui falar com ele, Cid, a esperança é que ele dissesse, tudo bem, vamos assumir, vamos casar, então vamos ficar. Se é meu filho, vamos assumir e vamos começar de agora a nossa vida. E foi pelo contrário. Cid, quando eu falei para ele que eu estava grávida, ele olhou para mim e disse, isso é problema teu. Não é meu. Eu nem sei se esse filho é meu. Cid, comecei a chorar. Na época, eu me lembro como se fosse hoje. Eu implorei para ele não me abandonar. E ele disse, não, eu vou embora. Eu vou embora porque eu não sei se esse filho é meu. Eu disse para ele, eu estou com você, você sabe quem eu sou, você sabe que eu sou só sua. Ele olhou para mim, deu uma gargalhada e disse, é o que você diz. E simplesmente saiu e foi embora. Cid, eu fiquei chorando muito. Eu chorei na época, eu lembro, por uma semana. Pois eu fiquei sozinha. Eu não tinha coragem de falar para meus pais. Eu não tinha coragem de falar para ninguém. Mas uma tia minha que hoje é falecida, ela foi a minha âncora. Ela veio para mim e perguntou o que eu tinha. Eu disse, tia, eu estou grávida. Diz ela, tá, mas que bom, que legal. Eu disse, mas o pior é que me falou o nome do rapaz, ele foi embora. Ela esquece, minha filha, esquece, vamos criar esse filho. Deus te deu o maior presente. E ela se encarregou de falar com a minha mãe e com meu pai. E para minha surpresa, os meus pais me chamaram e disseram que não era para mim me preocupar, que eles iam ter esse bebê, eles iam me ajudar e que eu iria ser muito feliz. Aquilo para mim foi um alívio, pois eu estava chorando, eu estava com medo da reação dos meus pais, porque eu morava com eles ainda. Cid, meu filho nasceu, foi o maior amor da minha vida, continua sendo até hoje. Cid, a minha tia essa faleceu, para mim era minha segunda mãe, meus pais hoje já estão velhos, e o meu neto, esse a qual eles me ajudaram a criar, tem eles como o pai e a mãe, dois, como ele fala. Só que agora que vem a história. O tempo passou, eu fiquei com mais uma pessoa, não deu certo, separei, porque ele era muito ciumento. Tive mais um namorado também, não deu certo, separei. Hoje eu estou sozinha. Mas para minha surpresa, há cerca de 6 meses atrás, porque eu fiz uma casa ao lado da casa dos meus pais. Hoje eu moro no mesmo terreno junto com os meus pais, aqui na minha cidade. Para minha surpresa, há 6 meses atrás, eu recebi um telefonema. Eu jamais poderia imaginar que seria ele. De repente, aquela pessoa perguntou se era eu, se o meu nome era tal. Eu disse sim. Ele perguntou se eu não lembrava daquela voz. Claro que eu lembrei na hora, mas eu disse que não. Não estava lembrando, que não conhecia, que era para a pessoa se identificar. E ele disse quem ele era. E perguntou como eu estava, como é que estava o nosso filho. Na hora eu não respondi porque eu fiquei com muita raiva, muito brava. E ele agora quer aproximação comigo. Ele quer ver o filho. Ele quer simplesmente começar a visitar a minha casa. Perguntou se eu estava sozinha. E queria conversar comigo. Ele me liga quase toda semana e quer conversar comigo. E quer ver o filho. Só que quando eu falei para o meu filho que ele estava tentando conversar com ele, ele disse, não, mãe, eu não quero. Porque quando eu precisei dele, eu não tive pai. Nem para registrar ele, ele foi. Agora eu não quero. Mas ele está insistindo para falar com meu filho, para que eu faça essa ponte, pois ele se arrependeu e quer conhecer o filho. Eu não sei o que fazer, eu estou muito indecisa. Por isso que eu resolvi escrever para você. Sei que você não vai falar meu nome, só que gostaria que as pessoas que estão nesse momento também curtindo, se já passaram por uma situação dessas, o que fariam? Às vezes, pelo fator mãe, eu penso em aproximar ele do filho. Mas ao mesmo tempo eu lembro de tudo que ele fez, de tudo que ele me disse naquele dia quando me deixou sozinha e foi embora. Por isso que eu resolvi escrever para você. Esta é a minha história de alguém que gosta muito do teu programa e te escuta todas as noites. Um beijo no teu coração, que Deus te abençoe. E a música que eu gostaria que você rodasse, que eu adoro, Rosana, Nenhum Toque.

Olá, querida, boa noite. Muito obrigado pelas palavras lindas que você colocou em relação ao nosso programa. Muito obrigado mesmo, né? Você fala que desde maio começou aí, né, a ouvir a gente. Um beijo para você, querida. É aquela história, nós estamos aqui todas as noites falando de amor, trazendo as histórias. São histórias reais, histórias de pessoas que estão aí, né? Como você, quem não teve a sua história. Eu já tive a minha, você já teve a sua, cada um tem a sua história, cada um sofre a sua história, né? Melhor assim, né? Cada um, às vezes, está passando por uma história que você precisava muito de alguém para conversar, mas você não tem. Você precisava, de repente, claro que a sua melhor opinião é a sua, o melhor conselho é o seu. Porque você, no fundo, você sabe o que é melhor para você. Mas às vezes a gente fica com medo de tomar essa decisão. Às vezes a gente fica, bah, e se eu faço e dá errado? Ah, não acontece isso com você? Bah, mas se eu faço e dá errado, e daí? E você acaba sofrendo, ficando naquela situação. Mas querida, vamos voltar a falar a respeito do teu caso, da tua situação. Em primeiro lugar, muito obrigado pelas palavras lindas que você colocou em relação ao nosso programa. Muito obrigado mesmo. Mas eu, se eu fosse você, eu sou Cid Silveira, se eu fosse você, se eu estivesse no teu caso, eu deixaria ele procurar, agora ele correr atrás do filho dele. Deixa ele ter o não do próprio filho, porque se o filho dele já disse para você que não quer conversar com ele, você vai se indispor com o guri, com o teu filho, por uma pessoa que não te deu valor quando mais você precisou. O que que você, já que ele está ligando para você, eu, se eu fosse você, cortava a relação. Não cortar a relação, entendeu? Porque vocês são pai e mãe, tudo bem. Mas ele não foi pai quando ele deveria ser. Porque o pai, que é pai, não importa se ele separou da mãe. Ele tem que ser pai sempre. Ele é pai da criança, do filho ou da filha. Se não deu certo com a mãe, ok, mas faça o papel de pai. Cria, ajuda a criar, dê a pensão, dê amor, dê carinho. Porque muitas vezes não é só dinheiro para o filho, é o carinho, é a atenção. É ele saber que tem um pai. Mesmo que não esteja com a mãe dele, mas ele saber, bom, eu tenho um pai, eu tenho referência. Porque é muito importante para o filho ter referência do pai. Ah, o meu pai foi assim. Eu lembro do meu pai até hoje. Eu lembro do meu pai e da minha mãe, às vezes. Eles brigavam, eles tomavam chimarrão lá no interior de Taquari. Eu lembro disso muito perfeito. Eles discutiam, como todo casal discutiu, mas eles tomavam chimarrão juntos. Eles discutiam, mas iam tomar chimarrão juntos. Nós íamos almoçar todo mundo junto na mesa. Isso é referência de família. Por isso que eu lembro até hoje. O pai, tu não precisa estar presente com a mãe, mas tu tem que ser pai, tu tem que ter referência com o teu filho, tu tem que dar carinho para ele, tu tem que dar atenção, você tem que simplesmente mostrar para ele que

bater nele, porque de repente ele pensou que ele era o cara e ele viu que não é. Ficou com mulheres que só tiraram as coisas dele. Agora ele vai voltar para quem? Tentando resgatar um amor que ele não vai conseguir. Porque ele não criou, ele não esteve do lado, ele não foi no colégio, ele não pegou o boletim, ele não foi pai quando o filho dele precisou. E se o filho dele disse para você, mãe, eu não quero papo, deixa assim. Não tenta inverter a situação, porque de repente tu vai acabar jogando o teu filho contra ti. Simplesmente, agora, diz, te vira com teu filho. Quer conversar com ele? Vai conversar com ele. Eu não vou fazer nada. E querida, esse negócio de estar ligando toda semana para ele, deixando ele ligar para você, eu acho que está um pouquinho exagerado, tanto da tua parte como da parte dele. Não pense em voltar, porque se ele te fez mal lá atrás, tu já viu um meio ladrão? Quem rouba uma vez, rouba sempre. Quem é sincero uma vez, vai ser sincero sempre. Se ele voltar com você, ele está tentando, na verdade, voltar com você. Ele está pegando esta imagem do filho para tentar te reconquistar. Porque ele foi, bateu a cara em vários lugares, não deu certo, agora ele quer voltar com você. Porque talvez tu tenha a tua casa, porque talvez tu esteja bem sucedida. E ele quer, no fundo, ele quer você, ele quer voltar com você. Agora, se você voltar com ele hoje, eu acho que você vai ter só decepções. Em primeiro lugar, não vai ser a mesma coisa. Vai ter muita mágoa, muita decepção. Não vai ser legal. Vai procurar uma pessoa nova, uma pessoa diferente, alguém que agregue com você. Procure um homem novo para a tua vida. Eu não digo novo na idade, procure uma pessoa nova que possa agregar algo para você. Que goste do teu filho, que também queira construir uma família. Porque você falou, você tem apenas 40, você é jovem. Você vai, tem tempo para reconstruir a tua família. Não deu certo lá atrás? Esqueça, o teu filho já está criado. Agora vai viver a tua vida, querida. Vai aproveitar, vai fazer as coisas que você não fez. Um beijo no teu coração, tudo de bom e que você tenha muita paz e seja muito feliz.

Boa noite para você, tudo de bom, obrigado pela sintonia. Eu quero mandar um abração especial para um grande amigo meu, é o meu cabeleireiro, ou seja, né, aqui todo mundo tem, né, todo mundo tem o seu médico, tem o seu mecânico, tem o seu doutor, né, por que que eu não posso ter o meu cabeleireiro, né? 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Ele faz como você imagina. 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O cara é maravilhoso. Sabe aquele cirurgião que você tem orgulho, né? Que você deita na maca e diz, eu vou entregar porque eu sei que eu vou sair daqui bem. É a mesma coisa você com a sua cabeça aí com o Maurício, grande cara. Pode entregar a tua cabeça para ele numa boa, ele vai te deixar você bonito, né? Mesmo que você não seja tanto, ele vai te deixar você bonito, tá bom? Porque o cabelo faz a diferença, gente. Oh, eu sou muito vaidoso, meu cabelo tem que ser bem arrumadinho, bem, né? Tu nunca vai me ver com o cabelo desajeitado, dificilmente. É três coisas, eu acho que eu gosto de estar sempre com a barba feita, perfumes e cabelo bem arrumado, né? Eu gosto, e a roupa combinando, né? Cada um é vaidoso do seu jeito, eu sou vaidoso assim, tá bom? E um dos caras que faz você assim é o meu amigo Maurício Santos, o grande Santos cabeleireiro. 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E ele tá sempre curtindo a gente. Um abraço, meu irmão, tudo de bom, que Deus continue aí dando essa mão maravilhosa pra você aí, tá bom, Santos? Tudo de bom pra você. E ele pediu uma música que eu gosto muito, do Rick, música Eu Mereço. Esta música vai para você que de repente tá aí, tá na noite, tá curtindo a gente aí. Um beijo para você, tudo de bom. Tá aí, sucesso então para você, Santos. Obrigado pela sintonia. Sucesso, Rick Renner, Eu Mereço.

Tá aí o sucesso, Grupo ABBA, recordando com você as mais lindas canções de amor desta terça-feira. Um beijo no teu coração. Agora faltando aí 15 minutinhos para meia-noite. Adorei essa noite porque eu falei de amor com você, eu falei de sentimento, te mandei poesias, te mandei recados de amor, mandei para você aquelas canções que você gosta. Enfim, eu fiz você hoje voltar no tempo, recordar a tua infância, aqueles momentos que você foi feliz. Porque às vezes, na vida da gente, tem aqueles momentos que a gente é feliz e que a gente só vai perceber isso lá na frente, quando nós estamos num momento não tão legal. Daí a gente fica pensando, barra, eu era feliz e eu não sabia. Então, tenta despertar em você a tua felicidade. Se você está legal hoje, é um momento feliz da tua vida. Então, curta esse momento. Não pense muito no amanhã, não pense muito. Vai viver a tua vida. Vai viver os teus momentos. Você não sabe quanto tempo você vai ficar por aqui. Depois que você cair em uma cama de um hospital, que daí você vai perceber, ah, por que que eu não fiz? Por que que eu não viajei? Por que que eu não saí? Por que que eu não visitei tal pessoa? Por que que eu briguei com tal pessoa? Por que que eu ofendi tal pessoa? Isto você só vai perceber quando você chega naquele momento que você, bom, agora eu tenho que colocar os meus pensamentos em ordem. Então coloque agora. Se você tiver que pedir perdão para alguém, peça, não tenha vergonha. A maior virtude do ser humano é quando ele percebe que ele errou. E não tem vergonha de chegar e falar, oh, desculpa, eu errei com você. Desculpa, eu não estava, sei lá, saíram palavras que eu quero te pedir perdão. A maior virtude do ser humano é você pedir perdão, reconhecer o teu erro. Não tenha vergonha de perceber que você errou. A tua maior virtude é você realmente perceber que você é uma pessoa que merece o respeito, mas pelo que você fez, ou pelo que você é, não pelo que você impõe. Eu quero que tu me respeite porque eu estou mandando tu me respeitar. Isso não existe. Seja para você ou para os outros o que você gostaria que os outros fossem para você. Humilde, seja humilde. Negócio de nariz empinado. Ai, porque tu tem mais dinheiro do que eu. Tá, e daí? Quando você vai falecer, a tua última roupa nem vai ser você que vai colocar. O teu último banho não vai ser você que vai tomar. Então, por que você que tem dinheiro pensa que é mais do que os outros? Tudo que tu tem na tua vida hoje é emprestado. A tua casa, daqui a um tempo, vai ser outras pessoas que vão morar. O teu carro lindão que você diz que tem, daqui a um tempo vai ser outras pessoas que vão tê-lo. As tuas terras, os teus terrenos, tudo isso que você esbanja, porque eu sou o cara, porque eu sou o bonzão, daqui a um tempo não vai ser de você, vai ser de outras pessoas que tu nem sabe nem quem vai ser. Você nem imagina quem vai morar na tua casa. Essa casa que você diz é minha casa, não, ela não é tua casa, ela é emprestada. Enquanto você está aqui nesse mundo, você está em algo emprestado por Deus. Daqui a um tempo tu não sabe nem quem vai ser a pessoa que vai morar na tua casa, na tua cama, no teu canto. Aí esse canto é meu. É teu até tu for embora. Porque quando você for, tua família vai vender para alguém e tu não sabe nem quem vai morar lá. Então dê valor agora para as pessoas que estão do teu lado. Valorize quem está do teu lado, valorize as tuas amizades. Dê valor para quem você gosta, dê valor para quem gosta de você. Como é bom a gente ter amigos. Valorize a tua amizade. Deixa o ego de lado, esqueça. A melhor coisa é você ter amigos. É você passar na rua, ô fulano. Isto é bom, isso é gostoso. Aproveite a tua vida. Aproveite. Mas aproveite com você. Te faça feliz. Faça você ser feliz. Mas do teu jeito, não com ego, mas sim com humildade. Seja humilde, reconheça quando você errou e principalmente seja humilde com as pessoas. Se tiver que pedir perdão, peça. Isso não vai tirar um pedaço de você. Pelo contrário, vai te atribuir muitas qualidades em relação a isso. Um beijo no teu coração, tô indo embora. Amanhã eu volto para ficar mais uma vez falando de amor com você
dando esses meus pitacos loucos aqui, às vezes saio, não sei nem o que falei, mas você é da minha essência. Eu sou assim, eu gosto de ser assim. Esse Cid que você vê falando aqui é como eu sou na rua. Eu sou amigo de todo mundo, ajudo todo mundo e não peço nada em troca. Sabe o que eu peço? Me ajude, que Deus me dê saúde. E o resto, Deus me dá. E olha, às vezes vem coisa nas minhas mãos que eu fico pensando, meu Deus, de onde que veio isso? Mas por quê? Porque eu ajudo as pessoas e eu sou humilde. Um beijo no coração. Falando em humildade, gente, fale com Deus nessa madrugada. Não tenha vergonha de te ajoelhar e falar com Deus. Ele é o teu melhor amigo, é a tua salvação. Deus morreu por você. O que custa você conversar com Ele? Ele está do teu lado e Ele te ouve. Semana passada deu algo muito engraçado comigo. Eu estava numa situação um pouco delicada e eu chamei Ele e eu ainda coloquei Ele à prova. Deus, se realmente tu existes, tu vai fazer tal situação. No outro dia a situação estava feita. Eu ainda fiquei rindo, digo, meu Deus do céu, como é que pode, né? Então faz isso com você também. A tua religião chama-se Deus, converse com Ele, faça a oração, converse com o teu Deus, Ele vai te atender. E vamos recordar uma agora dos anos 70. Você que é mais velho aí, né? Lembra? Quanto sucesso fez essa música. Um beijo pra você, tô indo embora. Amanhã eu volto. Tudo de bom. Adorei ter estado do teu lado nessa noite.

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1: 5h58.
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Muito, muito bom dia! Começando mais um programa Bom Dia Verdes Campos, na sua companhia Alex Zeller, junto com você, até às 7h30 da manhã. 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A partir de agora, então, você ligado, você sintonizado na Verdinha, onde quer que você esteja. Obrigado pela companhia, obrigado pela sintonia, muita música, muita informação e aquele bate-papo gostoso no início da manhã desta quarta-feira. Quartou! Que nem dizia antigamente, né? Quarta-feira, dia internacional do sofá. Temperatura aí entre 12 e 15 graus aí no amanhecer da quarta-feira, dia 7 de outubro. Daqui a pouquinho mais tem a participação do ouvinte. Você que não mandou tua mensagem ainda, pode mandar 54-999-270-979. Bora lá então, começando com o grupo Cordiona e o Bugio da Capela. 6 horas e 6 minutos, um bom dia.

Agora são 6 horas e 13 minutos, 6 e 13, você sintonizado na Verdes Campos 97.9, a Verdinha. Mandar um alusão especial, bom dia Alex, estamos aí na escuta, roda, solta cavalo do grupo Rodeio para nós aí. Jair, não achei essa, mas coloquei outra aí, coloquei Iguaria Campeira com o grupo Rodeio para ti aí e para Carlos, pessoal que tá sempre sintonizado na Verdinha. Minha amiga Noire Machado de Canela, tá mandando mensagem também, tá mandando recadinho. Nossa amiga Noire Machado, bom dia, que Deus te guie, te proteja, te dê força e te faça vencer tudo o que vier pela frente. Sou a Noeli, Noeli Machado de Canela. Obrigado pela companhia, obrigado pela sintonia. Nossa amiga Noeli Machado, sempre na companhia. Nosso amigo Nelson Correia mandou um bom dia para a esposa Elisete e para a filha Gabriela. É os guri da catequese. Lembrando que tem a promoção da Erva Mate Elassi, né? Você manda a mensagem ali, eu quero participar do sorteio da Erva Mate Elassi e você estará concorrendo a um kit completo aí com térmica, cuia, bomba, um quilo de erva e um cevador aí da Erva Mate Elassi. Seis horas e 15 minutos, chegando mais música, chegando então Grupo Rodeio Iguaria Campeira, aqui na programação da Verdes Campos 97.9, a rádio que eu sempre quis.

0: Você sintonizado na Verdes Campos 97.9, aí presente em mais de 100 municípios, em mais de 100 cidades. E é claro, você na companhia, você sempre, sempre ligadinho. E você, já tá sabendo das informações e das notícias?
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0: Passageira relata pânico após avião bater em pássaros. O voo G3-1587 da Gol, que voava aí de Recife para Guarulhos, teve que retornar ao aeroporto de partida por questões de segurança. A colisão aconteceu com um pássaro e forçou o avião da companhia aérea Gol, que fazia o trajeto entre Recife e o aeroporto de Guarulhos, a pousar novamente no aeroporto internacional da capital pernambucana. O caso aconteceu no começo da tarde desta segunda-feira, 5 minutos após a decolagem. O voo pousou em segurança, apesar do susto, ninguém se feriu. Devo imaginar, né, o susto, né? Dá um estouro de pássaro batendo no avião e o avião tendo que voltar de volta para o aeroporto. Devem ter sido 5 minutos de muita tensão, com certeza, né? Vamos aí para um bloco de patrocinadores que colam uma marca junto com a Verdinha. 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

Agora 6 horas e 25 minutos, você que está acordando agora, um bom dia para você, um ótimo dia de trabalho a todos aí que estão se direcionando para os seus trabalhos e um bom descanso, né, para quem trabalhou no turno da noite e agora é a hora de ir para casa e descansar. Você que está na companhia, claro, através do WhatsApp e também você que manda sua mensagem, o seu recadinho no 54999-270-979. 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Daqui a pouquinho tem mais participação de ouvinte, tem mais recadinho. Nosso amigo João aí de Canela, já vamos rodar o áudio dele. Chegando Criolo dos Pampa, o peito do Pedro é Preto.

0: Agora 6 horas e 36 minutos. Um bom dia. Você sintonizado na Verdes Campos 97.9 FM, a rádio que eu sempre quis. Você sintonizado aí pelo FM ou você sintonizado também aí pelo aplicativo. 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Vamos ver as participações dos ouvintes. Meu amigo João, aí de Canela. O João tá ligadinho com a gente. Vamos ver o alô, bom dia do João. Bom dia, João.
1: Bom dia, Rádio Verdes Campos. Bom dia, meu amigo Alex.
0: Tudo
1: gostaria
0: certo?
1: Gostaria de escutar uma música gaúcha do litoral e oferecer para meus netos Antônio e Anitta, para o pai deles, que é teu amigo Jefferson, que está aqui hoje de manhã tomando um café com nós também, para minha esposa Marlene e para todos os meus amigos ouvintes dessa rádio maravilhosa e para vocês aí da rádio, Alex. É o João da Salota Canela. Grande abraço aí.
0: Tá certo, João. Obrigado pela tua companhia. Obrigado pela sintonia. Quem tá ligadinho também é o Joel. Bom dia, Alex. É o Joel do JP Estacionamento. Tô aqui escutando a Verdes Campos. Uma boa quarta-feira para você. Obrigadão, Joel. Obrigado pela companhia. Nossa amiga Terezinha Bueno de Gramado mandou um bom dia. Bom dia, Terezinha.
2: Bom dia, amigo. Tudo bem?
0: Eu tô bem, e você?
2: Manda um abraço para quem está na escuta do programa, para você da rádio. Sextou, quarta-feira, dia do sofá. Tô tomando chimarrãozinho para depois de trabalhar.
0: Que coisa boa.
2: Aí, tá? Toca uma música bem bonita, tua escolha.
0: Tá certo,
2: pode deixar. Que é um ótimo dia.
0: Obrigado.
2: Abençoado, Deus.
0: Para você também, um ótimo dia, um bom trabalho. E que a quarta-feira seja cheia de coisa boa para todos nós. O meu amigo Nelson Correia já mandou aí, mandou um Verdes Campos, isso aí. E já mandou ali, ó, eu quero participar do sorteio da erva mate Elaci. É isso aí. Quem tá mandando mensagem é o Teteu. Bom dia, meu amigo Alex. Aqui é o Matheus Amaral, guia Teteu de Canela. Levando meu amor Kerlin ao trabalho, ligados na Verdinha. Tocos 4, galera, mas é pra já. Beleza, então. Bora lá. Agora são 6 horas e 38 minutos. Chegando mais uma. Próxima, primeira do bloco. Eu rodo uma aí dos 4 Galdério pra ti, tá certo, Teteu? Brigadão aí pela tua parceria, pela companhia. Chegando o grupo Camperismo, meu jeitão de missioneiro.

0: Agora 6 horas e 42 minutos, 6h42, e você tá sabendo?
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0: E a Prefeitura de Nova Hartz está oferecendo cursos gratuitos do Senai por meio da Carreta do Saber. A Carreta do Saber, que está em Nova Hartz, quem deseja aprender uma profissão ou ampliar as possibilidades de ingresso no mercado de trabalho em Nova Hartz, poderá participar de 2 cursos gratuitos oferecidos pelo Serviço Nacional de Aprendizagem Industrial Senai, por meio do projeto Carreta do Saber. As aulas começam no dia 27 de outubro e serão voltadas para a formação prática na construção civil. Então, você que quer se inscrever, dá uma passada na Prefeitura Municipal de Nova Hartz e se informa como participar aí dos cursos da Carreta do Saber. Agora, 6 horas e 43 minutos, vamos para mais um bloco de patrocinadores que colam a marca junto com a Verdinha. Já já eu estou de volta na tua companhia. Seis horas e 44 minutos.
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Agora 6:47, hoje quarta-feira, 7 de outubro de 2026, temperatura entre 12 e 15 graus, aí no Vale dos Sinos, Vale do Paranhana e na Serra Gaúcha. Já mandou teu recadinho? Já mandou teu alô? Ainda não? Manda lá, me conta o que você está fazendo nesta manhã de quarta-feira. Você que está acordando agora, você que está indo descansar, me conta aí. Eu estou no café preto aqui, cafezinho preto com açúcar. Diz que café para louco não precisa de açúcar, né? Mas eu sou louco e preciso de açúcar, senão não tem como, né? Manda aulazão para os meus amigos aí, a Cláudia e o Alexandre, ligadinhos com a gente lá em Morungava. Bom dia, Cláudia e Jair. Aí, por que Cláudia e Alexandre? Cláudia e Jair. Cláudia e Jair, aí de Gravataí, quero ouvir a definição do grito com o Gildo de Freitas, mas é para já, logo, logo a gente roda aí para vocês. Pessoal na cidade de Araricá, também sintonizado na Verdinha, obrigado pela companhia, o Ernesto e a Dana, um abraço para vocês aí, tudo de bom. Bora lá então, atendendo o pedido do meu amigo Teteu, ele que pediu aí Os Quatro Gaudérios, tá chegando aí, floreando a cordiona com Os Quatro Gaudérios.

0: Agora são 6 horas e 57 minutos, 6h57, quarta-feira, 7 de outubro de 2026, temperatura entre 12 e 15 graus. Vamos ver a participação dos ouvintes aos recadinhos. Bom dia, Alex, eu estou tomando um chimarrão com a erva mate Elaci e eu quero participar do sorteio da erva mate. Tenha um dia abençoado por Deus, sou a Noeli de Nova Hearts, aí na frente da loja da Claro. Tá certo, Noeli, obrigado pela tua companhia, obrigado pela sintonia. Quem tá ligadinho também é o Ciro. O Ciro, pessoal que tá ligado, mandou um áudio pra mim. Vamos ver o áudio do Ciro. Bom dia, Ciro.
1: Bom dia, é o Ciro, imperador do Blitz. Bota pra nós uma bota nova aí. A bota já furou de tanto dançar por aí. Pra todos os amigos e ouvintes aí, pra todos que estão sempre na escuta, o Alessandro, o Jorge, o Yuri, a Lúcia. Todo o pessoal que estão sempre ligadão, tomando chimarrão e ou ajeitando pra ir trabalhar, né? É mais fácil.
0: É o jeito, né? Tá certo, então, Ciro e a Ciro aí ligadinho, toda a turma, obrigado pela companhia. Quem tá ligado também é o Valdir Arruda, bom dia.
2: Ô, meu guri, bom dia, tudo bem?
0: Tudo certo.
2: Eu queria oferecer uma música pra MB aí, meus amigos. Estamos subindo a serra aí pra trabalhar aí. É uma música boa pra nós aí. Estamos na escuta aí. A direção a São Francisco. Um grande abraço.
0: Tá certo, então, nosso amigo Valdir Arruda, aí no trânsito, aí subindo em direção a São Francisco, ligadinho, ligadinho, aí na Verdes Campos. Quem está sintonizado também é o meu amigo Paulinho Lazarim, lá de Nova Hearts. Obrigado pela companhia, Paulinho. Final de semana tem evento aí, né? Final de semana tem evento da Prefeitura Municipal de Nova Hearts. Vai ter a rampa molhada, aí são 120 metros de descida na água aí. Vai dar um auê aí, né, Paulinho? Vai ser show de bola ver essa gurizada brincando aí na rampa molhada aí em Nova Hearts. Agora são 6 horas e 59 minutos, 6h59. E você já tá sabendo ainda não? Daqui a pouquinho tem mais informações para você, tem mais notícias. Agora chegando aí, atendendo o pedido do ouvinte, a definição do grito com o Gildo de Freitas aqui na programação da Verdes Campos 97.9 FM.

0: 7:03.
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0: Este é o programa Bom Dia Verdes Campos. Alex Zeller na sua companhia de segunda a sexta-feira, das 6 às 7:30 da manhã. Agora são 7:05, 7:05, manhã da quarta-feira, 7 de outubro de 2026, temperatura entre 12 e 16 graus. Você se preparando aí, você se preparando para sair para o trabalho, para sair por aquele teu compromisso. Previsão de hoje é que a temperatura fique aí um pouco elevada, chegando até os 23 graus. 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Mandar um alusão especial para o meu amigo Luiz Arley, o homem aí da Pousada Três Pinheiros, aí em Gramado, na Serra Gaúcha. Tá no carro aí, tá sintonizado na Verdinha, levando a Verdinha junto com ele. Obrigadão aí pela companhia, obrigado pela sintonia. Daqui a pouquinho tem mais participação de ouvinte, tem mais ouvinte participando. Nós vamos chegando com mais música e mais sucesso. Chegando o Wilson Paim e o Rencon.

0: Agora são 7 horas e 12 minutos. Vamos aí às participações dos ouvintes. A Cláudia e o Jair mandaram aí. Valeu, obrigado pela música. Claro, gente, vocês é que mandam, vocês é que fazem a programação. Você pede a música e claro que a gente toca aí pra vocês, tá certo? O Chico Gessler de Gramado. Não olhe para o ontem, tente fazer o seu melhor hoje. Um bom dia. É isso aí. Bora lá, bola pra frente, que, né, que atrás vem gente. Quem mandou mensagem também, a nossa amiga Viviane, mandou um áudio. Vamos ver o áudio da Viviane. Bom dia, Viviane.
1: Bom dia, Verdes Campos. Quero participar para ganhar a erva mate.
0: Tá certo, vamos colocar aí o nome da Viviane Souza para participar do sorteio da erva mate Elaci. Quem mandou áudio para mim aí também foi o Paulinho Lazarim. Fala, Paulinho.
2: É, vai ter o toboágua, né, cara? Bah, os caras poderiam ter feito pelo menos a brincadeira dos carrinhos aí com a gurizada. Vai vir um pessoal de fora aí, louco pra andar de carrinho, né, cara? E deixaram, não precisava ser competição, tipo que nem um domingo que fizeram ali, né?
0: Ah. Pior, Paulinho, pior que realmente o rolimã dessa vez não vai sair, porque deu aí, a gurizada tá todo mundo envolvido aí, infelizmente o carrinho de rolimã esse ano não vai dar, mas pro ano que vem tem. Mas vai ter picolé, vai ter cachorro quente, vai ter distribuição de brinquedos, vai ter o tubo água, vai ter show de bola. Show de bola pro ano que vem, Paulinho. Pro ano que vem nós vamos organizar o GP de trike. Paulinho que é parceirão lá nos carrinhos de lomba e rolimã, que é feito ali na rua Cidreira, em Nova Hartz, todo ano no Dia das Crianças. Mas esse ano aí, por motivo de força maior, nosso amigo aí, o parceirão William, acabou se machucando no último evento. E aí a equipe tá meio desfalcada, né? Esse ano não vai ter como fazer o carrinho de rolimã e o trike, mas ano que vem vai rolar, tá certo, Paulinho? A Elizabeth Verucchi mandou mensagem para nós. Bom dia, Elizabeth, tudo certo?
3: Bom dia, Verdes Campos. Quer participar da Kit Erva Mate Elaci?
0: Pode deixar, vamos colocar você junto aí no sorteio. Quem mandou mensagem também? Meu amigo Catelão Cristiano aí de Gramado. Levanta, faça a tua oração, tome o teu chimarrão e faça o que precisa ser feito. Só faltou colocar mais uma frase ali no finalzinho ali, ô Cristiano. Para de reclamar, né? O pessoal já acorda reclamando, cara. Que coisa séria. Essa aí é boa, ó. Levanta, faça tua oração, toma o teu chimarrão, faça o que precisa ser feito aí no teu dia e segue em frente. Ele mandou pra mim, é isso aí mesmo, né? Né? Para, vamos parar de reclamar, gente. Vamos parar de reclamar, vamos seguir a vida, vamos tocar. Se reclamar adiantasse alguma coisa, mas não adianta nada, né? Então, segue a vida. 7 horas e 15 minutos, daqui a pouco tem mais participação de ouvinte, daqui a pouco tem mais ouvinte ligado com a gente. Chega no Champion e o pai tá louco.

0: Agora são 7h18, 7h18, Isaías Caetano aí de Nova Petrópolis. Tá ligadinho na Verdinha, obrigado pela companhia, obrigado pela sintonia. Paulinho quer participar do sorteio, Paulinho, tu quer concorrer ao kit?
1: Vamos concorrer a esse kit de erva aí, né, o Pena Branca.
0: Tá certo, Paulinho, pode deixar. Vamos colocar teu nome aí junto para te concorrer ao kit Erva Mate Elaci. Meu amigo Daniel também tá ligado com a gente. Obrigado pela companhia, obrigado pela sintonia. Vamos ver o recado aqui do Daniel. Bom dia, Daniel.
2: Bom dia, bom dia, bom dia. Bom dia, Verdes Campos. Bom dia, ouvintes. Bom dia a todos os meus grupos de danças. Forte abraço a todos. Estou no momento na cidade de Maratá, me dirigindo até uma escola de educação infantil. E hoje o dia é em Maratá. Um forte abraço a todos e vamos que vamos, porque somos bonitos e não ricos.
0: Show de bola, Daniel. Maratá. Manda um abração especial para toda essa turma aí, para toda esse pessoal de Maratá e toda essa região maravilhosa aí. Tá certo, Daniel? Você é o nosso porta-voz, tu é o porta-voz da Verdinha, por onde tu anda aí levando a Verdinha junto contigo. Bora lá então. Vamos aí para mais um pouco de notícias e informação. Hoje é a retomada do Brasileirão 2026 e o Brasileirão sem Betis. É, todos os clubes de futebol tiveram que refazer as suas camisetas enquanto não sai uma nova decisão ou não sai uma liminar. Os clubes terão que reiniciar o Campeonato Brasileiro sem propaganda de Betis. E o Grêmio e o Inter vão ter que focar em outra coisa, né? Sair da zona de rebaixamento. Inter que pega o Corinthians e o Grêmio que pega o Remo e precisam urgentemente pontuar, que senão teremos Grenal na Série B o ano que vem. Que tal? Que vocês acham? E aí o pior de tudo, que gremista não vai poder zoar Colorado e nem Colorado zoar gremista. Vai estar os dois juntos, abraçado na Série B. É uma possibilidade bem grande, viu? 7h21, vamos aí para um bloco de patrocinadores que colam a marca junto com a Verdinha. Daqui a pouco eu tô de volta na tua companhia.
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4: André Luiz Teixeira Canela pergunta: contrato verbal tem valor na justiça? Tem sim. Contrato verbal é válido, desde que possa ser provado por testemunhas, mensagens ou comprovantes. É muito necessário, nestes casos e nos demais também, instruir bem essa peça judicial. Eu sou o advogado Joel Reis, você pergunta, a lei responde.
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Agora 7h22, estamos chegando no finalzinho do programa. Daqui a pouquinho, a partir das 7h30, tem Alessandro Martins e o programa Fatorama. 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Bom, então chegando mais música, chegando sucesso aí com Walter Moraes e o Dia de Chuva.

Agora 7h26, eu vou me despedindo, vou ficando por aí ao som de Walter Moraes e o Dia de Chuva. A todos vocês, obrigado pela companhia, obrigado pela sintonia. Aí nesta manhã de quarta-feira, dia 7 de outubro de 2026, temperatura se mantém aí na faixa entre 12 e 16 graus. A partir de agora você fica aí na companhia de Alessandro Martins e o programa Fatorama, aqui na Verdes Campos 97.9 FM. Eu volto amanhã de manhã a partir das 7h30 da manhã, a partir das 6 horas da manhã até as 7h30 aí na sua companhia. Se Deus assim quiser, se Deus assim o permitir, amanhã de manhã eu estarei de volta. Fica agora com Alessandro Martins e o programa Fatorama.

0: 7:29.
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Simbora, meu povo, 7 horas 33 minutos, manhã desta quarta-feira, hoje é 7 de outubro de 2026. Tempo bom, né? Solzinho deu as caras e a gente vai conferir a previsão para daqui a pouco mais aqui no nosso Fatorama. Sinal verde para a informação, notícia e entrevista. Temperatura na marca de 16 graus e você segue ligado comigo até às 8h30 desta manhã de quarta-feira. 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E vamos conferindo então as notícias, né? A partir de agora, aqui na nossa Verdes Campos FM. Destacando que o Tour News, pelas manchetes e notícias mais relevantes na ótica do programa, começa agora. A governadora do estado de Nova York reclamou o estado de emergência devido a um surto de sarampo. Né? Uma doença que para nós brasileiros atingia muito nós que somos lá da velha guarda, né? Eu tive sarampo quando devia ter o quê? Uns 8, 9 anos, eu me lembro que tive sarampo. Até o último sábado, dia 3, o estado de Nova York havia registrado 108 casos da doença somente neste ano, sendo que 92 destes sendo 92 desde meados do mês de julho. A medida amplia o número de profissionais autorizados a administrar vacinas contra sarampo, caxumba e rubéola, além de facilitar a solicitação de testes para casos suspeitos. Os Estados Unidos tinham erradicado a doença em 2000, mas voltaram a registrar surtos desde o ano passado. No Brasil, a doença foi erradicada em 2016 e voltou em 2019 por falta de vacinação. Teve aquela campanha, né, endiabando, como diria meu tio, né, endiabrando as vacinações e deu nisso. O país já confirmou 42

casos da doença somente neste ano. Então o Brasil também não pode ficar rindo de ninguém, porque nós já temos 42 casos somente este ano. E segundo o governo, 75% dos pacientes não tinham registro de vacinação ou estavam com vacinas incompletas. 7 horas e 36 minutos. E na área da segurança pública, a polícia de Taquara identificou, né, os criminosos daquele canelense que foi morto no último dia 18 de setembro e que teve o corpo encontrado crivado de balas próximo à ponte do Rio dos Sinos, na ERS 020. A manchete é: gramadenses que mataram um canelense em Taquara foram presos em ação conjunta da Polícia Civil. Os criminosos torturaram e executaram um homem na região da Prainha, em Taquara, no último dia 18 de setembro. A Polícia Civil, portanto, prendeu de forma preventiva na tarde de ontem dois bandidos envolvidos em um homicídio qualificado ocorrido em Taquara. A ação foi realizada pela equipe de investigação da Delegacia de Taquara, coordenada pelo delegado Dr. Valeriano Garcia Neto, com apoio do setor de investigação da DP de Gramado. Segundo os policiais, os criminosos, um de 25 anos e outro de 28 anos de idade, são moradores aqui de Gramado e teriam executado a vítima na localidade da Prainha, em Taquara. O homem foi atingido, na ocasião, por nada mais nada menos do que 13 disparos de arma de fogo, segundo atestou os exames do IGP. O crime vitimou Dione Zanluque, de 39 anos, morador de Canela, que inclusive era uma pessoa bastante conhecida na cidade de Canela. Ele foi encontrado morto, repito, às margens da 020, em 18 de setembro. Naquela ocasião, o corpo apresentava sinais de espancamento e ferimentos provocados por disparos de arma de fogo. A identidade da vítima foi confirmada posteriormente pelo reconhecimento de familiares após a realização dos procedimentos periciais. De acordo com a investigação policial, após a execução, os bandidos ainda teriam ateado fogo no veículo que estava em posse da vítima, tanto que o automóvel foi incendiado na Grande Porto Alegre, lá em Viamão. A identificação dos investigados foi possível a partir do trabalho conjunto entre a Polícia Civil e o setor de inteligência da Brigada Militar. Imagens de câmeras de segurança auxiliaram nas investigações e também na reconstrução da ação e na identificação dos criminosos, permitindo chegar às suas qualificações e solicitar as prisões preventivas, o que ocorreu no dia de ontem. A dupla de bandidos foi localizada e conduzida até a DPPA, a Delegacia de Pronto Atendimento de Gramado, para o cumprimento dos mandados de prisão. Após os procedimentos, eles ficam à disposição do Poder Judiciário. E a Polícia Civil informou que as investigações seguem, né, em andamento, tudo para esclarecer todas as circunstâncias que envolvem este bárbaro crime, este homicídio, registrado no último dia 18, em Taquara, ali na região da Prainha, como popularmente é conhecida. Fica muito perto da foz do Rio Paranhana ao Rio dos Sinos. É um local, inclusive, que durante o verão é muito frequentado também. Então já estão atrás das grades, né? Esta dupla aí que é acusada de serem os autores deste homicídio. Mais informações você encontra lá em www.radioverdescamposfm.com.br, o seu site de notícias regionais. Faltando 21 minutos para as 8 da manhã. Até as 8h30 você tem aqui a companhia do Fatorama, na Verdes Campos, a rádio que eu sempre quis. E a Defesa Civil de Gramado iniciou capacitação com os núcleos, né, que está formando, sobretudo no interior do nosso município. Esta semana, a Defesa Civil deu início às capacitações destinadas aos núcleos comunitários de proteção e defesa civil. Um deles fica lá na linha Pedras Brancas e Morro Redondo, no interior do município. Desta forma, fortalecendo a preparação das comunidades para a prevenção e resposta diante de situações de emergências e desastres. A iniciativa tem como principal objetivo aproximar a Defesa Civil dos territórios, ampliando a participação da comunidade na identificação dos riscos, na adoção de medidas preventivas e na construção de uma cultura de prevenção de autoproteção. Durante a formação, os participantes receberam orientações sobre percepção e identificação de riscos, bem como
prevenção, preparação, atuação em situações de emergência, comunicação de ocorrências e procedimentos de segurança, além de conhecerem melhor o papel dos núcleos dentro da estrutura municipal e da proteção de defesa civil. A formação também busca preparar os voluntários para que possam atuar como multiplicadores de informações e agentes de prevenção em suas comunidades, contribuindo para que as pessoas estejam mais preparadas ante, durante e após as ocorrências de eventos adversos. Para a Defesa Civil de Gramado, a participação comunitária é fundamental para o fortalecimento da resiliência do município. A experiência dos últimos anos demonstrou que uma comunidade informada, organizada e preparada consegue responder de maneira mais rápida e segura diante de situações de risco. Fortalecer os núcleos significa fortalecer a própria comunidade. Nosso objetivo é capacitar, orientar e preparar cada vez mais moradores para que sejam protagonistas na prevenção e na proteção de suas comunidades, destacou a Coordenadora Geral de Proteção e Defesa Civil, Juliana Fisch. A formação dos NUPDECs integra a ação permanente de fortalecimento da proteção e da política de proteção e defesa civil, contribuindo para a construção de um município cada vez mais preparado, resiliente e consciente dos riscos existentes em seu território.

Simbora, simbora, faltando 18 minutos para as 8 da manhã, temperatura em elevação, agora já estamos com 16 graus e 4 décimos. E o vereador Abreu solicitou o recolhimento de telhas deixadas em espaços públicos após a chuva de granizo em Canela. O vereador Nenê Abreu apresentou na última sessão plenária uma indicação dirigida ao Poder Executivo, solicitando que o município analise a possibilidade de realizar o recolhimento de telhas usadas e danificadas que permanecem depositadas em calçadas e demais espaços públicos de Canela após as substituições realizadas em razão dos episódios de granizo no município. De acordo com ele, as fortes ocorrências de chuva de pedra, como popularmente é chamada também, registradas em Canela, provocaram danos em coberturas de residências e estabelecimentos, fazendo com que muitos moradores precisassem substituir as telhas quebradas. Após os reparos, porém, parte desse material permanece nas calçadas e em outros locais públicos. O vereador destaca que a situação pode prejudicar a circulação de pedestres e a acessibilidade, além de representar riscos de acidente e contribuir para o acúmulo de materiais nas vias e espaços urbanos. Nas indicações, o parlamentar sugere, ou melhor, nesta indicação, ele sugere que a administração municipal atue especialmente nos pontos onde as telhas depositadas sejam dificultando a passagem de pedestres ou oferecendo algum tipo de risco à população. Para Nenê Abreu, a medida também contribuiria para a manutenção da limpeza urbana e para a adequada utilização dos espaços públicos, garantindo que as calçadas permaneçam livres e seguras para a comunidade. 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Prefeito de Nova Petrópolis prestigia a inauguração da nova sede da Rota Romântica em Nova Petrópolis. O espaço está localizado no prédio histórico do Hotel Petrópolis, no centro da cidade. O prefeito Daniel Carlos Mikaelsen participou na tarde da última segunda-feira de uma solenidade de inauguração da nova sede da Associação Rota Romântica. O novo endereço passa a funcionar na rua Coronel Alfredo Stenglisch, no centro da cidade, e ele está ocupando as dependências do prédio histórico do Hotel Petrópolis. A Associação Rota Romântica já teve uma sede em diferentes municípios associados da região e desde 2014 fixou o atendimento em Nova Petrópolis. Até então, a estrutura funcionava no espaço da Torre Medieval, junto à Central de Informações Turísticas. O casarão histórico, que agora abriga a associação, foi construído no final da década de 1930 e possui quase 9 décadas de história. Inicialmente batizado como Grande Hotel Seybit, o local também abrigou o primeiro hospital da então vila. Em 1964, passou a se chamar Hotel Petrópolis, mantendo suas atividades até o final da década de 80, quando a operação hoteleira foi transferida para um novo prédio, preservando o casarão como um importante patrimônio histórico local de Nova Petrópolis. Durante o ato, o prefeito destacou a relevância do momento para o desenvolvimento turístico regional. A cerimônia de inauguração também contou com a presença do secretário de Turismo e Cultura, Rodrigo Sangalli, da secretária adjunta da pasta, Maiara Sena, e do secretário de Saúde e Assistência Social, José Henrique Silveira, além do prefeito, vice e secretário de Turismo dos 14 municípios que integram a Rota Romântica. Agora faltando 14 minutos para as 8 da manhã. Esse é o Fatorama na Verdes Campos FM. E o horário eleitoral de segundo turno no rádio e na TV começa nesta sexta-feira, portanto, depois de amanhã. No rádio será das 7 às 7h10 da matina e do meio-dia ao meio-dia e 10, de segunda a sábado. Com o resultado das eleições gerais, haverá segundo turno na disputa presidencial
Em 7 unidades federativas, no entanto, também terá segundo turno para o cargo de governador. O pleito está marcado para o próximo dia 25 de outubro. E na corrida pela presidência, a briga é entre Flávio Bolsonaro, do PL, e o presidente Lula, do PT. Flávio terminou o primeiro turno com 47,7% dos votos e Lula com 45,16%. Então, a partir de sexta-feira, 10 minutos pela parte da manhã e 10 minutos pela parte da tarde estarão sendo utilizados, né, na programação das emissoras de rádio para o horário eleitoral gratuito. E uma colisão de uma moto e um caminhão que ocorreu na última segunda-feira, dia 5, lá na rua Ângelo Agostini, no bairro Pioneiro, em Caxias do Sul, fez com que Natália da Silva Machado, 28 anos, que pilotava a moto, acompanhada da filha, acabasse perdendo a vida, né? Pois, segundo informações, o caminhoneiro teria tentado desviar de um buraco em um trecho com obras. E durante a manobra, o caminhão, infelizmente, atingiu essa motocicleta. A vítima ficou presa entre os eixos do caminhão e morreu no local. A adolescente foi atendida e encaminhada para atendimento médico. E as circunstâncias do acidente serão investigadas pela polícia. O fato é que essa motociclista morreu, então, após o caminhão atingir sua moto. E a filha, de 14 anos, ficou gravemente ferida e recebeu atendimento médico. E na previsão do tempo, a chuva deve voltar ao Rio Grande do Sul na tarde de hoje, né? E o alerta é da meteorologia, apontando inclusive para rajadas de vento de até 100 km horários e possibilidade de chuva de granizo. Apesar de amanhecer com tempo firme em grande parte do nosso estado, a quarta-feira promete retorno da chuva e possibilidade de temporais no período da tarde. O IMET, por sua vez, né, está alertando um alerta laranja, que é de perigo e válido entre o meio-dia de hoje e a meia-noite. A chuva avança pelo estado por uma faixa que vai de Quaraí, na fronteira oeste, até Frederico Westphalen, no norte do estado, o que atinge também as áreas da região das Missões e do noroeste. Não estão descartados episódios mais intensos na área central e também na campanha e sul do estado. O aviso do IMET prevê acumulados entre 30 e 100 milímetros de chuva, rajadas de vento e até 100 km por hora e queda de granizo. Aqui na região metropolitana, Vale dos Sinos, Vale do Paranhana e na Serra e em partes do litoral norte, há um alerta amarelo, que é o alerta de perigo potencial, que entra em vigor às 18 horas de hoje e também se estende até a meia-noite. Nessas regiões, a chuva fica entre 20 e 50 milímetros e as rajadas de vento podem chegar a 60 km horários, além de queda de granizo. Segundo a Climatempo, amanhã requer ainda mais atenção, né? A quinta-feira será de uma atenção maior ainda, com temporais, rajadas acima de 90 km horários e acumulado de até 100 milímetros de chuva em pontos das Missões. O mesmo se mantém para sexta-feira, quando já começa o fim de semana. Então, aproveite esse solzinho que está aí fora, né? Porque, segundo as previsões, da tarde para a noite, vamos ter possibilidade muito forte de chuvas aqui na nossa região, né? Em Caxias do Sul, os termômetros variam entre 14 e 26 graus. Já na região aqui do litoral norte, em Capão da Canoa, por exemplo, a mínima será de 17 e a máxima não ultrapassa os 20 graus. E em Porto Alegre, na capital de todos os gaúchos, a mínima será de 16 e a máxima de 27 graus para esta quarta-feira. 10 minutos nos separando das 8 horas da manhã. Eu repito, 10 minutos faltando para as 8 e você segue ligado aqui na nossa Verdes Campos FM. E Gramado levou o Natal Luz e novas oportunidades de venda à Bave e também a Expo, lá em São Paulo, pois estiveram em São Paulo na última semana uma comitiva, né, integrada ao trade turístico para participar da Bave Expo 2026, um dos principais encontros do turismo brasileiro. Mais do que apresentar o destino, a Secretaria de Turismo de Gramado aproveitou a feira para colocar na mesa as novidades do Natal Luz, que foi lançado oficialmente para a imprensa ontem no final da tarde. Conversar diretamente com quem vende viagens e entender como o mercado está trabalhando a
próxima temporada é muito importante para o trade turístico. O momento é estratégico. Com a proximidade do Natal Luz, que ocorre de 22 de outubro de 2026 até 17 de janeiro do ano que vem, a presença na feira permitiu apresentar aos agentes de viagens e operadores as atrações, as experiências e possibilidades de roteiro para quem pretende visitar Gramado e região nos próximos meses. A programação deste ano reúne espetáculos já reconhecidos pelo público e novidades, entre elas o Brilho do Natal, da companhia Lightfire, e o Natal Luz in Concert, além de atrações já consagradas, como é o caso do Grande Desfile, Nativitaten, Show de Acendimentos, Parada de Natal e Vila de Natal. Um dos pontos apresentados ao mercado foi a estrutura preparada para receber o público em diferentes condições climáticas. Os espaços dos espetáculos foram planejados para proporcionar conforto aos visitantes durante as apresentações, independentemente do clima. A feira também serviu para apresentar uma visão mais ampla de Gramado para além do período natalino. Agentes e operadoras puderam conhecer experiências de gastronomia, hotelaria, entretenimento, natureza, cultura e turismo rural, ampliando assim as possibilidades de composição de roteiros e de permanência no destino. Para o secretário de Turismo Municipal de Gramado, Ricardo Bertolucci Reginato, estar em uma feira como a Abave permite que o destino converse diretamente com quem conhece o comportamento do viajante e transforma interesse em venda. Ele disse na ocasião, quando estamos diante de quem vende uma viagem, a conversa muda. É possível entender o que o cliente está realmente procurando, quais são as dúvidas que chegam ao agente e quais produtos têm maior potencial de comercialização. A nossa presença na Abave foi justamente para colocar Gramado nessa conversa e mostrar que temos um Natal Luz forte, mas também um destino completo para ser descoberto em diferentes épocas do ano. A participação também contou com a presença de empresas do trade turístico de Gramado que tiveram a oportunidade de apresentar seus produtos e experiências diretamente aos profissionais presentes na feira. A atuação conjunta amplia e muito o contato comercial e permite que a gente tenha acesso a diferentes possibilidades para montar uma e a sua oferta de Gramado. Por falar em Natal Luz, né? Ontem, como eu disse, ocorreu nas dependências do Expo Gramado o lançamento oficial para a imprensa deste Natal Luz que, de fato, segundo a apresentação que a gente conferiu lá, será, né, um dos grandes aqui em nossa cidade, com certeza.

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1: 7:55.
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0: Simbora, simbora, simbora, 8 horas e você segue ligado aqui no nosso Fatorama. E a gente falava agora há pouquinho, né, do lançamento oficial do Natal Luz ocorrido ontem à noite nas dependências do Expo Gramado. E o nosso colega Luciano Ribas gravou, né, uma entrevista com a presidente da Gramado Tour, Rosa Helena Volk, e a gente vai reproduzir para você nesse momento.
1: Rosa Helena, presidente da Gramado Tour. Tá lindo demais, a gente acabou de ver o preview de tudo que vai acontecer nesse evento. Fala pra gente as novidades, o que, que vem diferente em 2026?
2: Nós temos muitas peças e elementos de decoração novos, né? Novos espaços que estão recebendo decoração, como a Avenida das Hortênsias, alguns bairros da nossa cidade. Estamos estendendo um pouco mais, trazendo ainda uma magia maior para a nossa querida Gramado. São muitos espetáculos novos, como o Brilho do Natal no Palácio dos Festivais, o Natal Luz em Concert, o Brilho do Natal às terças-feiras, o show de acendimento, que era tão pedido que voltasse, ele está diariamente na frente do Palácio dos Festivais, às 20 horas, do primeiro ao último dia do Natal, a rua coberta com muitas atrações, a nossa Vila de Natal com uma decoração completamente nova, a Orquestra de Ursos, o caminho de luzes, o palco com apresentações lá às 16h30, a casa do Papai Noel, onde as crianças vão entregar as suas cartinhas. Enfim, são muitas atrações, eu tenho certeza que nós vamos ter a oportunidade de receber com muito carinho a todos aqueles que chegarem em Gramado para celebrarem em família, para essa data que é tão importante para nós cristãos.
1: Muito bem, teremos aí pela frente 88 dias. Tem que ter muito amor pela tradição, pelo Natal.
2: São 88 dias em que a nossa equipe, né, prepara com muito carinho o Natal, manhã, tarde e noite, com espetáculos, com momentos especiais, cidade decorada, desejando sempre que as pessoas que vêm possam sair daqui melhores, né, enquanto pessoas, vivenciando momentos bonitos, realizando sonhos, encontros, reencontros. Tantas histórias bonitas são construídas aqui em Gramado, nesses momentos mágicos que o Natal Luz proporciona. Nós que no ano passado recebemos esse reconhecimento do Guinness Book, nós somos o maior evento de Natal do mundo. Ele é brasileiro, gaúcho e gramadense. Então, um orgulho muito grande para todos nós.
1: Muito bem, Rosalena, por favor, faça o convite aos telespectadores aqui da Verdes Campos.
2: Quero convidar todos para virem sentir de perto essa magia da 41ª edição do Natal Luz, que inicia agora no dia 22 de outubro e se estende até 17 de janeiro. Dá tempo de todo mundo curtir, preparar o seu Natal em casa e ainda estar aqui conosco. Venha para Gramado, não perca!
1: Muito obrigado. Obrigada, um ótimo evento para todos nós, que seja maravilhoso. 41ª edição do Natal Luz de Gramado, Verdes Campos.
0: Muito bem, portanto, está aí a participação, né, direta ontem à noite lá nas dependências do Expo Gramado. Essa entrevista que o colega Luciano Ribas efetuou com a presidente da Gramado Tour, Rosa Helena Volk. Fatorama segue por aqui, nós vamos juntos até às 8h30. E a partir de agora, como de costume, a gente adentra no espaço reservado para a entrevista do dia. E hoje a gente vai falar sobre paisagismo. É por isso que está aqui o paisagista, o canelense José Francisco Benetti. E um dos destaques é uma revista intitulada Grandes Paisagistas Brasileiros, os melhores projetos de José Benetti. E claro, né, vamos falar de muitos assuntos relativos a essa área e que dizem respeito, evidentemente, a você que gosta de cultivar um bom jardim, né? Uma área ajardinada aí no seu ambiente. José Benetti, prazer enorme recebê-lo pela primeira vez aqui nos estúdios da Verdes Campos. Muito bom dia.
3: Muito bom dia, muito feliz pelo convite e por estar aqui conversando contigo, Alessandro.
0: Você que é um canelense da Gema, né? Do interior lá da nossa querida Canela.
3: Pois é. Eu diria que quase inexplicável alguém oriundo da linha Chapadão, né, interior de Canela, né, trabalhar com paisagismo, né, que tem uma conotação muito mais
0: Extrativista assim, até,
3: quase, né? Eu diria assim, elitista, assim, uhum. Até, porque se pensar o paisagismo, ele não é. Ele é quase que uma atividade que está muito ligada à questão técnica, né, mas está muito ligada à questão estética.
0: Sim.
3: E é algo que é muito natural para o agricultor, por exemplo. O cuidar da lavoura, o cuidar da roça, ele se estende ao cuidar do pátio da casa. Né? Então, se olhar assim...
0: Verdade, de certa forma isso já ocorria, porém não tinha a valorização que tem hoje, né?
3: E nem o nome, né? Uhum. Então, assim, o que acontece de fato, né? O paisagismo, ele é uma pequena agricultura. Né? O que acontece dentro das cidades ou fora delas, né? Na zona rural também, né? E aqui nós, na nossa região, especialmente, né? A questão de nicho, né? Que o atendimento ao visitante, né? Então, o cartão de visitas, o primeiro cartão de visitas de qualquer empreendimento turístico aqui é o jardim. A fachada de qualquer empreendimento, seja ele um restaurante, um hotel ou em proporções maiores, né, a própria questão de parques, que são, hoje são os nossos maiores clientes, eles dependem dessa imagem que o cliente tem quando ele chega no empreendimento, né? Aliás, antes, né? Na escolha do destino turístico dele,
0: ele já vai pesquisar o visual. É um produto que pega muito pelo visual, né?
3: Exatamente.
0: Agora, por exemplo, para um sujeito que é eminentemente urbano, muitas vezes ele prestigia, ele analisa, ele fotografa, ele vangloria, mas ele não tem conhecimento dos bastidores de tudo isso, né?
3: Exato.
0: De que forma surgiu, quem está por trás disso, quer dizer, aquela flor bonita que está plantada ali, que está embelezando aquele espaço, ela precisa ser cultivada e atrás disso tem um trabalho enorme, né?
3: Tem uma cadeia produtiva, né? Tem uma cadeia produtiva de fornecimento do material, mas a gente trabalha muito numa perspectiva de sustentabilidade, né? Então, para nós, a sustentabilidade não é um discurso, ele é a prática, ele é o dia a dia, né? Então, a gente, obviamente, que quando a gente trabalha a inserção de um espaço ajardinado, né? O popular paisagismo, né? Então, a gente trabalha desde a base, que é o solo, né? Observando as características do lugar, né? Então, assim, o tipo de solo que a gente vai trabalhar, o tipo de insolação, se tem vento, não tem vento, se tem água, não tem água, se tem que vai precisar de irrigação ou não, para criar um ambiente favorável para o desenvolvimento das plantas, que são a estrela da festa, mas não são os únicos elementos, né? E a própria questão de utilizar flores ou não utilizar flores depende do estilo, depende de qual é a intenção, né, do uso daquele espaço, né? Então, tem situações em que se usa grama, por exemplo, e lugares que não dá para usar grama, né? E isso é determinante pelo uso, né? Então, eu diria assim que o objetivo, o fim, né, é privilegiar o ser humano. Mas nesse meio, né, a gente precisa criar um ambiente favorável para a vida como um todo. Inclusive, a gente está muito focado em trabalho com parques, né? A gente tem atendido permanentemente o Parque do Caracol, Olivas de Gramado, que são dois grandes parques ícones aqui da nossa região, né? Mas também já fizemos atendimentos a diversos outros, né? Como o Bondinhos Aéreos, a questão do próprio Minimundo, fazendo parede vegetada dentro do espaço do Minimundo, que é um espaço que, não, assim, vamos dizer, não é, o foco não é jardim, né? Mas a gente consegue usar até as paredes para isso, né? Então, existem muitas formas, né, de fazer com que a natureza ela ocupe o espaço. E dentro desses parques, a gente está preocupado, inclusive, com criar ambientes favoráveis para borboletas, para atrair beija-flor, porque isso encanta o visitante.
0: Sim.
3: Né? Obviamente que o morador daqui, ele acaba sendo privilegiado tangencialmente, né? Mas o foco muitas vezes é o visitante.
0: É o visitante. Né? É uma cidade turística, né?
3: É uma cidade turística.
0: Seria
3: e que tem assim, um compromisso muito grande, né? Porque a imagem que se vende da nossa região é uma imagem consolidada de cidades com flores, com jardins bonitos, com belas fachadas, arquitetura.
0: Sim. Onde, né, a natureza precisa estar presente.
3: Precisa, né, estar presente. Por uma questão de, vamos dizer assim, é um compromisso, porque já é uma promessa. Né? O cliente vem com um nível de exigência muito, muito significativo nesse campo. Né?
0: Benete, conta para nós, esse lado artístico que todo paisagista precisa ter, ele busca, é um dom ou ele busca isso no dia a dia?
3: Eu acredito assim, ó, que as pessoas, isso não só para o paisagismo, eu diria para todas as áreas, né? Eu acho que as pessoas nascem gostando de mais de alguma coisa do que outra, né? Uhum. Eu não sei se isso propriamente pode ser chamado de dom, mas eu acredito que todo conhecimento, ele pode vir a se tornar uma técnica e uma habilidade. Então, eu acredito que aproveitar bem as oportunidades, no meu caso especificamente, é um fato curioso, né? Eu saí de 10 para quase 11 anos de idade do interior de Canela para estudar numa escola técnica agrícola em Nova Petrópolis.
0: Onde, aliás, o senhor foi professor também, né?
3: Exato. Eu estudei 7 anos lá e lecionei 14 anos lá. Tudo isso dentro dessa janela de
0: aproveitar
3: tempo.
0: Aproveitar aqui e mandar um abraço para o diretor Adriano, que é um grande parceiro nosso.
3: O Adriano Fiorini entrou na escola quando eu era aluno. Eu fui para o Bom Pastor em 1989, né? E terminei o curso técnico em agropecuária em 95. E fui buscar algo que eu gostasse de fazer. E a minha família estava produzindo flores de corte, por incentivo da Emater de Canela, e nessa perspectiva de diversificação da propriedade, né? E aí tinha a Floricultura Úrsula, que é o maior produtor de plantas ornamentais do sul do Brasil, né? Ali do ladinho da Escola Bom Pastor, eu já estava acostumado com esse trajeto, né? Canela, Nova Petrópolis.
0: Passava na frente todos os dias.
3: A Floricultura Úrsula um pouco depois, né, do Bom Pastor, então eu não estava tão, tanto na minha rotina, eu visitava muito.
0: Ela já fica
3: muito
0: na entrada da cidade, né?
3: Exato, mas eu visitava muito porque eu tive a oportunidade de morar com uma família muito querida de Nova Petrópolis ali, os Hillebrand e Lavrentz, e eles gostavam muito de cuidar de jardim. E eu era o faz-tudo deles, assim, então eu cuidava da horta, do jardim, e a gente sempre ia na Floricultura Úrsula para escolher flores. Então me afinizei com a Úrsula antes de trabalhar lá. Aí terminou o técnico em paisagismo, eu fui buscar um estágio com a Floricultura Úrsula, eles me ofertaram uma vaga no paisagismo. Então iniciei em fevereiro de 96, então esse ano agora eu completei 30 anos de atividade anos. Nessa área.
0: Mudou muito esse cenário de lá para cá, né?
3: Eu digo assim, era um piá, né? Uhum. 17 anos, né? Mas, sim, mudou muito o perfil do cliente também, né? E eu tenho uma historinha que essa é bom contar. No Natal de 96 ou 97, isso eu não tenho certeza, a Floricultura Úrsula presenteou os fornecedores e parceiros da Floricultura e tal com uma prancheta de acrílico, era uma prancheta branca, que era uma novidade até porque, em geral, as pranchetas eram aquele aglomerado de madeira, né? Uhum. Que ainda existe hoje.
0: Sim.
3: Né? Mas aí lançaram uma de acrílico branca e no verso dela, em formato tamanho A4, assim, né? Tinha a lista de todas as espécies de plantas disponíveis na floricultura, classificadas em árvores, arbustos, herbáceas, flores de estação, folhagens. E
0: isso dava um total mais ou menos de quanto?
3: Aí é que tá. Isso dava algo em torno de 150, 180 espécies, eu não vou saber precisar isso.
0: Mas hoje
3: eles já trabalharam com 1.600
0: Quantas
3: espécies.
0: Quantas pranchetas
3: hoje
0: precisariam? Que tamanho teria essa prancheta hoje?
3: Hoje, né? Eles têm no portfólio deles 1.200 espécies de plantas diferentes.
0: Mas então, a gente tem... Elas estavam escondidas, foram criadas nesse entremeio? Como é que se explica isso?
3: Existe um... Por trás disso existe a perspicácia, né, do seu Hans, especialmente, né, um dos proprietários lá da Floricultura. Agora ele passou a gestão para os filhos, né, especialmente para a Christine, que é a filha. Mas o seu Hans Hermann Hesse, que é um alemão da Alemanha, né, que veio para cá para trabalhar muitos anos atrás, não sei precisar quanto tempo, mas 50 anos, chuto eu. E ele sempre foi um ávido pesquisador de plantas e introdutor de plantas de outros lugares para cá. Ele trouxe plantas do mundo inteiro para cá, uhum, né? Diretamente e através de parceiros e empresas, né, que fazem esse tipo de trabalho.
0: Tu conseguiria citar algumas, por exemplo, só a título de curiosidade?
3: Eu só iria terminar a minha historinha de antes ali para não perder o fio da meada.
0: Senão... Sim, você não esquece.
3: Eu queria dizer então assim, que essa questão do senso estético para mim, ela foi se criando ao longo do tempo eu estava falando de oportunidades, então a Escola Bom Pastor ela me oportunizou o conhecimento da técnica de lida de solo, de planta, essas coisas, mas ela não me ajudou na questão da criação do senso estético. O que me ajudou na criação de um senso estético, primeiro, foi viver aqui, né? A minha família que gostava muito de plantas, então começou por ali, começou em casa. Depois, morar em Nova Petrópolis, que é o Jardim da Serra Gaúcha, é assim que a cidade mesmo título, se né? denomina. E o trânsito entre Canela e Nova Petrópolis é uma faculdade. Se tu fores andando isso, como eu fiz durante tanto tempo, né? Indo para Nova Petrópolis, olhando para o lado do acostamento da direita e vindo de Nova Petrópolis e olhando para a direita de novo, tu tem duas linguagens de paisagem fantásticas, né? Tu tem a paisagem natural, né? Então, tu tem a natureza a teu favor, né? Então, falando assim de paisagem intocada ainda, né? E tu tem a paisagem cultural, que é a paisagem construída pelas mãos, né? Das pessoas que curtem, né? Essa questão de cuidar do jardim e fazer a fachada bonita. Aí, depois disso, a gente entrou na questão da floricultura Úrsula, que foi ampliando o seu portfólio, trazendo novidades. Na época em que eu fiz esse estágio, então, de formação do técnico em agropecuária, que acabou virando uma profissão no paisagismo, eu tive muito acesso à bibliografia do exterior. Na época não tinha internet, né? A gente utilizava a internet só para mandar e-mail, né? Para orçamento para cliente, relatório, né? Mas a gente não tinha acesso à internet, imagens como a gente tem hoje, tão abundante. Mas eu tive acesso a muita bibliografia, que me ajudou muito a aprender o nome das plantas. Eu acho que essa é uma das maiores dificuldades. Essa tua pergunta ela é pertinente no sentido de que conhecer as plantas é uma das premissas básicas e essa é uma das grandes limitações daqueles que se dizem paisagistas e não são propriamente paisagistas. Eles são muitas vezes viveristas ou jardineiros, pessoas que são e jardinistas, que são aqueles que implantam jardim. O jardineiro é o que cuida do jardim, o jardinista é o que faz o jardim acontecer. E o paisagista é aquele que projeta o jardim. Então, existe uma diferenciação, né, entre as habilidades desejadas de cada um, né? O paisagista, eu diria, é o que tem mais responsabilidade, porque é o que tem que ter mais consciência a respeito daquilo que ele está fazendo.
0: Uma coisa que me chama...
3: Especialmente nessa questão que soma a técnica com a estética.
0: Uma coisa que me chama atenção na área de vocês é a capacidade que tem um paisagista de visualizar um cenário assim, digamos, cru. E em poucos minutos, na cabeça dele, ele já transforma aquilo ali no que de fato vai ser algo que vai atrair milhões e milhares de visualizações.
3: Isso tem muito a ver com experiência. Isso tem muito a ver com experiência.
0: É a experiência, né? Que traz isso.
3: Aí, quando perguntava antes sobre a questão de dom, não dom, né? Eu penso assim, que tudo requer, né, maturação. Né? A gente mesmo, eu mesmo, por exemplo, não consigo, não me disponho a desenvolver projetos de paisagismo sem visitar o local. Já tive demanda de clientes de outras regiões que quiseram que eu projetasse à distância, mandando
0: Você
3: fotos.
0: Você gosta do laboratório.
3: Mandando fotos e tudo mais. E eu não sou adepto disso. Eu preciso sentir o lugar. Eu preciso estar no lugar, me colocar no lugar do usuário, né? Porque eu penso assim, o jardim, ele... até tem uma palestra que assisti, um curso, um seminário, em que eu participei há muitos anos atrás. E eu ouvi de um paisagista argentino, Raul Canovas, mas que atua no mercado nacional, onde ele citou uma historinha que eu não vou saber. Ele disse o autor da história, mas eu não vou saber isso. Ele disse, tu és um bom paisagista se tu fizeres um lugar, tu criar um conceito, um lugar, onde as pessoas queiram parar para olhar. Mas tu é um ótimo paisagista se a pessoa não se aguentar e ela quiser entrar nesse jardim. Né? Mas tu é um excelente paisagista somente no momento em que essa pessoa entrar e quiser ficar.
0: Então tem três estágios aí.
3: Exato. Então, assim, pode ser bom e talvez era só isso que precisava, né? Mas tu pode ser ótimo ou tu pode chegar à excelência. A excelência é criar um ambiente favorável. E aí, nesse sentido, até já vou engatar aqui a questão do novo nome que a gente está trabalhando para a nossa empresa, que é o Jardins para a Vida. Então, o melhor jardim que a gente pode oferecer é um jardim favorável à vida. A vida de todos, né? De todos, desde Sim. a microfauna, desde a alimentação do solo.
0: Vamos vida dizer no assim, sentido né? amplo.
3: No sentido amplo, uhum. no sentido de que o ambiente ele se torna um ambiente sustentável, né? E utilizável. Né? E à medida que ele é utilizável para todos os sentidos que a pessoa tem. Né? Até os sentidos que a gente nem sabe que tem, né? Porque a gente fala que o ser humano tem cinco sentidos, ou alguns falam, ah, vão um pouquinho mais além, né? E falar de sexto sentido. Né? Na verdade, nós temos vários sentidos que a gente nem sabe, né? Porque as sensações, a sensação propriamente, a emoção que a gente sente num determinado lugar, ela é o somatório de todos os sentidos. Mas se a gente pegar um por um e dizer, ah, por que, que eu gostei desse lugar e tentar exemplificar dizendo que foi porque viu isso ou porque sentiu tal aroma ou, né, ou ouviu tal coisa, eles não explicam tudo aquilo que a gente sente. Né? Então, esse lado das sensações é muito importante e por isso que eu não consigo projetar sem ir ao local. Uhum. E ouvir o cliente também, né? Porque via de regra a gente faz um jardim baseado numa expectativa de alguém que vai nos remunerar por isso, né? É uma profissão como Sim. qualquer outra, né? Então a gente tem que satisfazer o desejo do cliente, mas sempre baseado nessa perspectiva de que o usuário nem sempre é o cliente. Então a gente tem que sentir o espaço. Né? E pensar o que vai ser positivo, favorável, né? Para melhorar aquilo. Muitas vezes, ou tentando sempre, né? Superar a expectativa do cliente. Né? Então, o cliente contratante, ele chama um profissional para fazer isso porque ele não sabe fazer sozinho. Uhum. Né? Então, parte dessa premissa. Né? E que a gente tenha que demonstrar, né? Que a gente consegue fazer o que ele queria, né? Com a sensação do usuário. Então, acho que esse é um caminho, Alessandro.
0: Sim, com certeza. Benetinho, me permite chamar de Benetinho, porque eu te conheci assim, né? E a gente acaba... vamos falar um pouco para o leigo, né? De uma forma menos técnica, aproveitar o teu conhecimento e repassar para ele algumas dicas práticas. Aquela dona de casa que está nos ouvindo agora e quer dar um up, quer dar uma embelezada na casa dela, e por isso ela quer plantar algumas flores num espacinho que tem lá. Como escolher a espécie certa?
3: Esses fatores do local, né, são os mais importantes. Existem plantas que são... Eu diria assim, a gente começa muitas vezes por aquilo que está mais longe, que é a questão do sol. Né? A insolação ela é super determinante para o resto tudo. Né? Então, se não tiver, a planta pode ser a mais linda que você vai encontrar na floricultura.
0: Tu diria que é o item de número 1 a ser observado.
3: É o item número 1, porque se a planta é uma planta florífera, por exemplo, não imagina que ela vai dar bem na sombra. Né? Então, é uma característica inerente às plantas de que o florescimento...
0: Mas tem alguma planta que se adapta à sombra?
3: Tem plantas que se adaptam à sombra, sim, mas em geral não são floríferas, são folhagens. Isso que a gente fala assim, quando a gente fala de plantar coisas em vasos, né, dentro de casa, a terminologia, a expressão que a gente usa é dizer assim, as minhas folhagens. Sim. Folhagens, folha.
0: Folhas,
3: né? Não
0: verdade.
3: Flores, né? Então, quando a gente fala flores, já remete a uma imagem externa. Né? Então, isso é uma regra, né? É uma regra. Então, a insolação é talvez uma das questões mais importantes. A outra é quem vai cuidar, se vai ter rega frequente, não vai ter rega frequente. Então, a questão é, chove, aqui a nossa região ela é muito boa, né? Ela chove quase que regularmente o ano inteiro.
0: Significa dizer, né, que a chuva é boa.
3: Diferente de outras partes do Brasil mesmo, né, em que tem a estação da seca e a estação da chuva. Né? Então, tem meses que não chove. Né? Então, alguém tem que cuidar. Mas aqui nós temos a característica de colocar um vaso num lugar que não pega chuva, é como se fosse uma seca constante. Uhum. Então, quem vai cuidar? Eu partiria para essa questão. Tem que regar. Uhum. Adubação é uma coisa inerente também a espaços mais restritos. Ao ar livre, eu diria que em canteiros, muitas vezes a gente consegue manejar o ciclo da matéria orgânica, deixando resíduos orgânicos do próprio jardim no canteiro e não precisando fazer uma adubação extra. Né? Porque se, a tal ponto fica sustentável, né? A gente encontra um ponto de equilíbrio onde a matéria orgânica ela se torna cíclica. Né? Então, a própria decomposição dos resíduos do jardim, eles servem como adubação para a planta que vem. Na sequência vem a questão do objetivo, né? Então o gosto estético da pessoa, né? O condicionamento do solo, agora eu já falei um pouco, e a água. Então são esses fatores, e obviamente que nesse conjunto de coisas, e isso é uma coisa que a gente tem pesquisado cada vez mais, a gente tem trabalhado uma conceituação, que logo na frente aí vai virar uma publicação, uma teorização a respeito disso, do que a gente chama de jardinagem 5.0. Nessa perspectiva da jardinagem 5.0, a gente fala de todos esses fatores aí que a gente está colocando aqui, né? E um dos fatores muito importantes é os fatores externos que são inerentes à questão da vida, que são a integração, né, dos elementos bióticos, né, até aqueles invisíveis, né, como a questão da saúde do solo, ela está muito relacionada com a não utilização de agrotóxicos. Eu diria assim, se tu pensa em começar alguma coisa, já imaginando que tu vai utilizar um veneno para manter ela depois, tu começa errado. Né? Acho que a tendência, assim, ó, esse pode ser um recurso que seja necessário. Um controle de formigas cortadeiras, por exemplo. Esse é um que a gente que trabalha quase que diariamente.
0: Mas é pontual.
3: Mas é pontual e tem que ser eventual. Se existe muito, é porque há um desequilíbrio. Né?
0: Aí, então, aí tem que atacar lá na raiz.
3: Aí tu tem que buscar o que tá errado aqui. Né? Então, muitas vezes, tu aduba demais o teu canteiro e a planta está excessivamente frondosa. E o restante está magrinho e passando fome, entre aspas, né? Daí a formiga vai onde? Né? Onde está mais apetitoso, né? Então acaba que tu vai atrair as formigas do quarteirão inteiro para o teu jardim, né? Em função de que algumas plantas estão em desequilíbrio, elas estão excessivamente adubadas comparada com outras.
0: Veja como é complexo isso tudo.
3: É, na verdade, assim, ó, a gente, isso é uma questão. Mesmo um jardim, por menor que seja, ou um vaso, ele está inserido dentro de um contexto natural. Né? Então a gente
0: Pergunta de leigo aqui, o nosso ouvinte Arthur pergunta o seguinte, é manacá da serra, é quaresmeira ou é primavera?
3: Bom, aí existem vários tipos de plantas e nome popular, isso era uma coisa que eu aprendi lá,
0: não
3: lá no
0: discute.
3: Início ainda, né? Nome popular é que nem apelido.
0: E é por regiões, né?
3: Então, o nome da pessoa é Alessandro Martins, né? Mas aí, dependendo do meio em que ela está inserida, ela tem um apelido diferente.
0: Não,
3: né?
0: Vamos longe. Agora te chamei de Benetinho porque
3: exato,
0: te conheci
3: exato.
0: Assim.
3: Então, assim, então, nome popular, em geral, ele nos induz à confusão, tá? Mas o mais comum de chamar de manacá da serra é a Tibouxina mutabilis, né? Ou
0: Tibouxina
3: seloviana. Cada planta tem, no mínimo, um nome científico, o que já começa a complicar.
0: Pode
3: era
0: ter
3: pra
0: mais
3: ser
0: do que um
3: só.
0: Pode ter mais. Sério?
3: Era para ser um só. Só que em diversas partes do mundo, essa planta pode ter sido denominada por biólogos diferentes. Né? E aí ficou registrado aquele nome. Né? E depois, com o passar do tempo, com a difusão da informação, né, se descobriu que essa planta já estava rotulada num outro lugar. E já tinha um nome lá.
0: E acabou
3: então,
0: ficando
3: não tem
0: com
3: como
0: dois.
3: Apagar um nome. Então,
0: sim.
3: Existem convenções que acontecem com uma certa frequência, né, da academia, em que eles tentam fazer a junção desses nomes e, às vezes, até muda o nome. Tipo, a goiabeira serrana, que é uma que eu me lembro agora que a gente conhecia como Aca seloviana, né, e que foi mudada recentemente e agora, a nível mundial, ela é conhecida como feijoa seloviana. Né? Então, existe até essa mudança de nome. Mas o manacá da serra, voltando, então, ele é basicamente, ou originalmente, essa planta. Aí, essa que chamam de primavera, é uma variação, é uma híbrida dessa tibouxina. Então, ela é híbrida, que foi desenvolvido nela a característica de florescer duas vezes por ano. porque o Manacá da Serra floresceria só no outono, e que é chamado de quaresmeira por isso, porque é na quaresma.
0: E por que é chamado de primavera também?
3: Porque essa variante híbrida, ela floresce duas vezes por ano. Então ela floresce na quaresma e floresce na primavera. Né?
0: Então, mas no fundo é tudo a mesma coisa? Ou
3: é,
0: não?
3: Não é a mesma coisa, porque aí uma já é um híbrido. Né? Então sim, ela já é um variante da original.
0: Sim.
3: E é para complicar ainda, daí tem o manacá de cheiro, que é também conhecido como primavera, que é outra planta. que agora me falhou de lembrar qual é o nome. Mas também é conhecida como sete cores. E essa é nativa daqui, mais resistente, e dá na sombra. Já o manacá da serra é de pleno sol.
0: O fato é que isso ninguém pode negar, o manacá da serra é lindo, né? A flor dele
3: lindo.
0: É... Curiosidade minha, a Bracatinga perdeu espaço nos últimos tempos aqui na nossa região? Ou
3: é, a Bracatinga ela é uma planta pioneira, é uma árvore pioneira, né, que se desenvolve, ela é muito boa como recuperadora de florestas. Né?
0: Enfim, ela é muito importante na mata ciliar. Né?
3: Na mata ciliar, em lugares, eu diria assim, bordas de mato, uhum. né? Porque ela não é boa no meio do mato. Tipo, raramente você vai ver uma bracatinga muito alta no meio de um bosque de araucárias, né? Ela é mais de borda de mato, né? Então, ela é a responsável, talvez por ser das primeiras, né, que vai...

0: Então, a acácia negra, por exemplo, para produção de lenha, porque ela tem um crescimento muito rápido. E depois de um certo tempo ela se comporta como a acácia, que também morre, não dura muitos anos. Né? Então,
1: e não deu certo esse projeto de transformá-la em madeira de lenha?
0: Não, como madeira de lenha ela não seria, ela seria para lenha mesmo, para produção de energia mesmo. Né? O que que é, existe uma burocracia, infelizmente existem leis, né, que, que mais atrapalham do que ajudam, entre aspas, quando a gente fala de preservação. É, eu cito sempre o exemplo, né, de como é burocrático, como é difícil, né, tu fazer o plantio de uma árvore nativa, né, e poder ter a liberdade de retirá-la depois.
1: É.
0: Então, assim, a maioria das pessoas não plantam araucária
1: justamente
0: hoje.
1: Por isso, né?
0: Porque ela sabe que uma vez consolidada a araucária, vai praticamente impossível.
1: Claro que o objetivo de quem criou a lei era preservar, né? era positivo, mas acaba se transformando em algo negativo.
0: Né? Exato. Então, esse é um exemplo clássico, né? Se a gente for olhar na zona rural da cidade, da nossa região, por exemplo, né, a gente poderia ter muito mais araucária se a lei não fosse tão restritiva.
1: Verdade.
0: Se tivesse uma forma fácil de tu cadastrar, como hoje em dia com todos os mecanismos eletrônicos digitais, né, que a gente tem, né, se tu fizesse o registro lá, essa acácia aqui eu plantei, registra, né, de que tu plantou ela, e se daqui 30 anos tu mudar de ideia e quiser construir uma casa naquele lugar ali, daí não, eu posso tirar porque eu sou o responsável pelo plantio dela e ok.
1: Verdade.
0: Se tivesse resolvido.
1: E hoje o satélite é assim. Permitiria, né? Com facilidade até.
0: É, embora que aí, vamos dizer assim, aquelas pessoas que trabalham com informação bruta diriam assim, não, mas pode não ter sido plantada pelo ser humano, pode ter sido plantada por
1: natureza.
0: Uma gralha, e aí impede isso, né? Mas isso é uma coisa muito interessante, a tua pergunta, Alessandro. Existem plantas, né, que são muito, muito aptas, né, a determinadas situações e outras não. A bracatinga, como floresta inicial, ela é perfeita, né, mas não serve para longo prazo, porque é uma árvore que quebra galho, que cai, porque ela não
1: apodrece,
0: tem um sistema radicular muito,
1: né,
0: grande. Né, então, assim, tem.
1: Mas veja como a natureza é perfeita.
0: A aptidão,
1: né,
0: de cada uma.
1: Veja como a natureza é perfeita. E esse contexto dela é positivo para o que tu acabaste de falar aí.
0: E de qualquer forma, qualquer uma, especialmente quando a gente fala de árvores, a gente se responsabiliza por todas, até por a inserção de uma grama a gente sabe que muda a paisagem, né? Mas especialmente quando a gente fala de árvores, né, a gente tem uma preocupação muito grande, né, com o impacto de longo prazo, né, e qual interferência ela vai trazer na paisagem. Eu estou olhando atrás de ti aqui já há um tempão, contemplando aqui essa vista aérea de Canela, e a gente ainda vê bastante verde, né? Mas apesar, vamos dizer assim, da vontade de muita gente ter tirado já essas araucárias que estão aí.
1: Sabe que eu fiz
0: prédios.
1: Passeios de helicóptero por duas ocasiões, com certeza. E hoje eu digo de cadeira. Canela é muito mais lindo na vista aérea.
0: Uhum.
1: E aí você tem, de fato, a percepção de quanto verde ainda tem, apesar de ter sido subtraído, como você muito bem colocou.
0: Isso é paisagismo, isso é uma decisão, né, política, né, porque são as leis que garantem a preservação dessas árvores. Porque se deixasse à vontade do proprietário do terreno, e aí cabe dizer, obviamente, que tu pensa o espaço urbano, ele tem um metro quadrado muito valorizado. Né? Então, se fosse pela vontade do proprietário da área, possivelmente não teríamos mais nenhum verdinho na cidade.
1: Verdade, porque, né, daí a questão financeira falaria mais alto.
0: É, mas aí vem a questão de encontrar sempre um ponto de equilíbrio para isso. E o gestor público, minha opinião, vamos dizer assim, a araucária não é a árvore mais apropriada para estar sobre casas, né, ou entre prédios.
1: No espaço, né, urbano, né?
0: No espaço urbano. Então, o que deveria ter, de fato, é se pensar em capões. Né? Então, ter esses espaços...
1: Áreas específicas.
0: Essas áreas específicas que poderiam ser tratadas como parques ou não, né, ou praças, né, ou não. Mas que elas tivessem um lugar apropriado, né, e que não oferecessem o mesmo risco. A araucária, ela é uma árvore muito conectada ao seu entorno. A própria formação dela, uma copa tão alta e tão sensível ao vento, por exemplo, faz com que ela tenha que ter um sistema de raízes de outras árvores que façam uma espécie de teia, né?
1: Para ela ficar mais segura.
0: Para dar sustentação para ela não cair com o vento.

0: por exemplo. Verdade. Então, uma árvore, uma araucária isolada no meio do campo é muito difícil de ser vista. Né? É, ela está sempre
1: o tempo se encarrega
0: inserida
1: de derrubá-lo,
0: com
1: né?
0: outras. É, é. É isso aí.
1: Paisagista José Benetti, meu Deus, como o tempo voou, já são 8h36, você vai ter que voltar mais vezes aqui, porque esse assunto, ele interessa a todos nós, né? Nós estamos falando de natureza, antes de mais nada, e emprestar, né, compartilhar as informações que você detém, afinal de contas, 30 anos de paisagismo, a grosso modo, né? É mais do que importante. Eu quero parabenizá-lo mais uma vez pelo belo trabalho que faz, quero mostrar aqui para a Câmara esta revista, né, que é de autoria do José Benetti, e agradecer a tua participação aqui no nosso programa, desde que se comprometa a voltar mais vezes. Foi um prazer enorme conversar contigo aqui, compartilhar informações de suma importância, né, desse teu dia a dia profissional.
0: Agradeço pelo convite, pelo reforço do convite agora, estou sim, é só a questão da gente agendar. Eu adoro contar histórias, aliás, eu tenho uma formação de professor de história também, que me ajudou a entender o meu papel, né, enquanto paisagista, e a responsabilidade que a gente tem com a história da nossa região. Estamos aí, Alessandro, e para quem quiser mais informações, a gente tem ali um Instagram que tem bastante informação, tem mais de 200 publicações, né?
1: Arroba.
0: Que é o arroba Benetti,
1: com dois T's,
0: uhum. I, né? I ponto final. Ecolog, é uma abreviação de ecologia, uhum. Né? Benetti.ecolog. Né? Ali vai ter muita coisa bacana, não dos 30 anos, mas assim, dos últimos 10 anos, com certeza tem bastante coisa interessante ali.
1: Ok, Fatorama está ficando por aqui, a gente volta amanhã, se Deus quiser, a partir das 7h30. Mande um abraço para sua mãe e seu pai, que são pessoas que eu tenho um apreço muito grande. E, como eu disse, né, amanhã, 7h30, temos um encontro marcado para mais uma edição do Sinal Verde da Notícia, aqui na Verdes Campos FM. Aliás, essa rádio tem nome de natureza, né? Verdes Campos. E a todos, super abraço. Então, na sequência tem a crônica do dia do professor Ernesto Riegel, e depois vamos acompanhar o Radar com Jefferson Câmara.

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1: 8h39.
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3: Ao abrir a primavera, nossos arvoredos respondem com milhões de acácias em flor. Elas amarelam o topo das montanhas e também os vales ainda ardidos pelo gelado sopro dos ventos invernais. Derreteu-se a neve que não veio e ecoa por toda parte o alarido das incansáveis fabricantes de mel. Enquanto espero que os ipês floresçam, as acácias aceitam abrigar a seus pés as azaleias, afoitas porque sabem que vão durar apenas até as primeiras chuvaradas de setembro, e os arbustos menores arriscam-se na concorrência, procurando exibir-se ao sol, que poderá lhes dar mais força e tamanho. Nesses dias, tapetes de mil cores, formas e dimensões surgem por toda parte, beirando caminhos por onde andarão animais de todos os tipos. E na cidade, vicejam as flores cultivadas que assistem nosso preparo de espera pela primavera. Mas não é só por florir nas alturas que as acácias espelham tanta ousadia. É que o conjunto de todas elas padroniza o cheiro do fim do inverno. Por maior que seja a participação de outras flores, estes são tempos em que todos carregamos o cheiro de acácia. E o aroma estimula não só as abelhas, mas também a consciência da terra que nossos corações abrigam carinhosamente. E as acácias são gloriosas até na hora da morte. Quando estão ardendo no infernal fogo das lareiras, o odor de suas resinas aponta para momentos de paz, aconchego e gratidão.
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0: Vamos lá no Pique no Repique da Verdinha. Bom dia pra você. Alô, meu sul do mundo. Tô chegando por aqui no Pique no Repique. Como eu já falei, é quarta-feira. Aquele ponto da semana em que a gente já cansou de trabalhar, mas ainda não pode começar a comemorar o final de semana ainda não. Então bora ter juízo, tomar um cafezinho, colocar aqui, ó, vitamina na veia e seguir o embalo. Hoje, dia do compositor brasileiro, uma data que foi criada em 1948 para valorizar e transformar o sentimento em música e colocar história em melodia. Dia mundial na história também, hoje em 7 de outubro de 2001, ficou marcado pelo início da invasão do Afeganistão pelos Estados Unidos e seus aliados durante a chamada Guerra do Terror. Vamos lá, que aqui no Radar a gente prefere começar o dia espalhando música, informação e coisa boa. Frase do dia: não espere um momento perfeito. Faça desse momento a oportunidade perfeita para você começar. 54999-270979 é o contato direto para você participar comigo por aqui. Temperatura nesse momento na nossa região das Hortências está marcando seus 20 graus. Taquara e região já subindo para 21, 22 graus. Grande Porto Alegre, litoral também. É o Radar que está no ar. Vem comigo, vem. Até o meio-dia.
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8h52, bom dia pra você que tá ligado comigo aqui na Verdinha, em casa, no trabalho, curtindo, sempre com a gente. Vamos lá, vamos lá, vamos lá. Samuca Padilha, bom dia, obrigado pelo alô, quem mais tá por aqui? Minha amiga Jéssica mandou bom dia, grande Daniel, sempre com a gente. Oi Dani, abraço pra ti. Isaías Caetano, Nova Petrópolis com a gente também, o Catelã sempre ligado com a gente. Elisete Verruc, aquele abraço. Viviane Souza, querida, bom dia. Chico Gessler, Claudinho e o... meu amigo Jair, também estão sempre na butuca aí, sempre ligado na Verdinha. Aquele abraço pra vocês, todo esperto. Deixa eu ver quem mais tá por aqui mandando alô. Abração aí o Roberto, turma aí do Jardim, em Taquara, aquele abração. Vanessa Ribeiro, Nova Rádio também. Lá de Araricá, o André Costa, abraço pra você. O Márcio Oliveira, Santa Maria do Herval, pediu música, vai conferir já já. Chiru Missioneiro, com o DJ Toneto, Mega Rap do Guasca. 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

0: 96, bom dia pra você que tá comigo aqui na Verdinha. Matando saudade, os atuais Gosto Que Me Enrosco. 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
2: A inteligência artificial está começando a mudar também a forma como as pessoas fazem compras pela internet. Em vez de pesquisar produtos diretamente em lojas virtuais, consumidores já podem pedir a agentes de IA como ChatGPT, Gemini e Cloud que encontrem opções, comparem preços e, em alguns casos, até realizem a compra. Esse novo modelo, chamado de comércio agêntico, ainda representa uma pequena parcela das compras online. Mas o tráfego gerado por essas ferramentas cresceu mais de 200% em um ano em grandes empresas como Amazon, Mercado Livre e Magazine Luiza, que já estão se programando para essa mudança. Dois golpistas se passam por padre e acabam envolvidos em uma confusão que vai muito além do que imaginavam. Em Picaretas Não Vão Pro Céu, Perereca e Muqueca fogem para o interior do Nordeste depois de uma encrenca com um poderoso chefe do morro. Na nova cidade, eles assumem o lugar de um padre recém-falecido para ficar com o dinheiro do dízimo. O problema é que o jeito irreverente da dupla conquista os fiéis e chama a atenção de políticos locais. A comédia estreia nos cinemas no dia 8 de outubro. Saiba mais em radioverdescamposfm.com.br. Da redação, Anderson Dilkin.
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9: É você colado na Verdinha, aqui com câmera, até o meio-dia no programa Radar. Vem junto, vem!
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9: 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Chegando a música nova da Banda 10, em homenagem às Oktoberfest, a música alemã germânica vibra aí no coração dessa turma. Banda 10, Trem do Alemão é o nome da música.

Pensa numa moda boa, hein? Banda 10, Trem do Alemão, música nova, quentinha aqui na Verdinha pra você. Uma homenagem aí, né? A cultura germânica que a banda 10 fez, trazendo aí um EP com 5 canções aí, alemão. E já tá se destacando o Trem do Alemão nesse embalo gostoso da banda 10. Parabéns aí, né? Por incentivar e manter a cultura germânica, a turma da banda 10.

Esse é o nosso Trupica, mas não cai, né, Bocalão? Bocalão tá lá na organização das corridas e ouvindo a Verdinha. Esse é mesmo, no embalo, é nosso Trupica, mas não cai, de jeito maneiro. Grande Bocalão. Clarice, turma de Parobé, aquele abraço, obrigado pela companhia, que ouviu uma do Rainha Musical pra matar a saudade. Vamos trazer uma do Rainha Jaguria. Quem mais? João, turma lá de Padilha, forte abraço, obrigado pela companhia, já trago o teu áudio. Roberto Timite, como sempre, não fazendo nada hoje, só de boa, só incomodando, pentelhando, né? Abraço pra ele, pro seu Mar, pra toda a turma, aquele abração. Isaías Caetano e Nova Petrópolis ligado com a gente, já deu aquele bom dia. E a Helena do Cortivo também tá ligada na Verdinha. Seja bem-vindo, você que tá com a gente por aqui. Luísa mandou aquele alô, tá lá no Pega Fogo. Abraço pra você, obrigado pelo alô. Rafael Costa, em Sapiranga. Também forte abraço a toda a turma de Sapiranga, em alto e bom som, nos ouvindo. Patrícia Marmit também tá com a gente, turma de São Leopoldo, aquele abraço. João Mendes, Casa de Pedra, Igrejinha. Quem mais? Renato Oliveira, tá ligado com a gente no Dutra, abraço pra você. Claudinho Pereira, Nova Petrópolis, também com a gente. Simone Ribeiro, Morro da Pedra. Tem um alô aqui também da minha amiga Kátia, tá mandando aquele alô todo especial. E pra galera que tá ligada com a gente também aí em Canela. Lá de São Francisco de Paula, minha amiga Luana pediu, vai conferir. Musical RC, Coração de Papel.

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0: Matando Saudade, Champion, tomara que caia, você conferindo por aqui. Deixa eu mandar um super alô pro meu amigo Renato, proprietário aí da banda Champion. Conversei com ele pelo telefone há pouquinho, prometi de mandar um alô pra ele, então tô mandando um recado lá pra turma de Portão. Grande Renato e toda a turma, Renato Weber, turma da banda Champion. Um abraço pra ti, obrigado pela parceria de sempre, Renatão. Oscar Miller tá por aqui, é quente, já estamos beirando os 20 graus, né, 20 graus, né, Oscar? Vai subir, não precisa nem Teseu. Vamos lá, Ana Cláudia Oliveira tá por aqui mandando aquele bom dia. Obrigado, Aninha, pela companhia. Adriana Silva também já mandou bom dia, Verdes Campos. Quero ver o coração piro, piro, piro. Adri de Araricá tá com a gente. Vamos trazer já já pra você a sonzeira aí do Rogério Magrão. Rogério Magrão, vou trazer em seguidinha, tá? Quem mais tá por aqui dando aquele alô, aquele recado? Deixa eu conferir. A Nélia, lá de Nova Hartz, galera de Canudos, bom dia. Samuquinha, mostra o pica, mas não cai nessa muca. Tem jeito não. Um abraço pra ti, obrigado pela companhia também. Quem mais tá por aqui? A minha amiga Liette mandou bom dia, Câmara. Essa rádio é demais. Vocês, queridos ouvintes maravilhosos, que são demais. Manda teu alô, teu recado por aqui. Você que tá nos ouvindo pela primeira vez, manda o teu alôzinho pra gente saber que você está com aqui na Verdinha. Manda tua cidade, teu bairro. 54999-270-979. Maneira mais fácil pra você aí, né, guardar aí na memória o telefone da Verdinha.
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2: Simbora por aqui na Verdinha. Vem com câmera, vem.
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2: Sempre, sempre. Manda o teu alô e teu recado no 54999-270-979. É o telefone para você participar comigo aqui. Você que tá grudadinho com a gente sempre, sempre na Verdinha. Como é bom, né? Ter você aí, né? Na sintonia, ligado com a gente, mandando alô, recado, participando. É bom demais da conta. Falando para os nossos patrocinadores que colam a marca junto com a gente, sempre colocando aí, né, a sua marca em evidência com a Verdinha. 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Chiquito e Bordoneio, com Paulinho Mocelin, a Morena do Rodeio. 9h33, bom dia.

0: Tá aí o som do Carreiro e Capataz com Guilherme Benuto. Morena, se conferindo por aqui. A Luísa mandou bom dia, Câmara. Tô ligado nessa rádio que é demais. Abraço, Lu. Obrigado pelo teu alô, tua companhia. Tá grudada com a gente. O Alcindo Ferraz também mandou aquele alô, todo esperto. Poder largar uma gaúcha pra nós. Vamos lá, vamos lá. Vamos trazer com certeza, com todo carinho. Valdecir Moroni tá por aqui mandando aquele alô, todo esperto também, dando aquele bom dia. Oh, boa pedida essa música aqui. Vou campear por aqui, vou descer. Mara Agostino mandou aquele alô, aquele bom dia.
1: Bom dia, Jefferson.
0: Tudo bom?
1: Tudo bem?
0: Tudo ótimo. Diga lá.
1: Aqui é a Mara. Manda música aí pro pessoal da ateleira ali do Jair, pra mim, pra Andréia lá dos Calçados Esporte, pro Zeu, meu sobrinho. Pro pessoal do Vale Real, a dona Undina, o seu Matana, a dona Lourdes. E pro Daniel que tá dando aula lá, né? Nossa, que gente. A gente sempre vai para lá, quando a gente vai para lá é muito bem recebido. Um abraço, tá?
0: Valeu, valeu, um abraço para você. Ontem nós estávamos na cidade de Igrejinha, lá no Esporte Clube Igrejinha, estava conversando lá com meu amigo Ademir, gente boa demais, né? Tem parcerias por aí, junto da Verdinha, né? E aí eu tava na rua encostando o veículo assim, eu senti algo estranho, uma sombra parecia assim, uma presença, alguma coisa. Quem é que passa do meu lado? Fernando, da New Palm. Vê se eu te dizer uma coisa. Olha, o lugar mais difícil de encontrar ele é no trabalho, tá? Se zanzando por aí, você encontra o Fernandão por aí, tá? Ao menos é o que as gurias me falam, as gurias me contam lá da New Palm. Ó, Fernando é difícil encontrar, trabalhando então nem se fala. Abraço, turma da New Palm, Fernandão e toda a galera sempre curtindo a Verdinha. Obrigado pela companhia, tá, povo querido? Bom dia, Câmara. Toca uma música bem legal, bem bacana pra todos os ouvintes da rádio. Pra minha irmã Kátia, minha amiga Rose e meu genro Jairo, que trabalha na Secretaria de Obras em Igrejinha. Forte abraço ao Jairo. Rose, tu vai querer alguma coisa do Jairo, né? Quando começa a sogra pedir coisa pra genro e coisa e tal, pode ter certeza que vem bomba. Alguma coisa é conserto de uma máquina, leva algum peso pra lá e pra cá. É sempre assim. Abraço, queridos. Obrigado pela companhia. A Fabiane Alves da Silva, de Imbé, tá ligada com a gente também, mandando aquele alô. Bom dia pra você. Obrigado pela companhia. Tá na sintonia também. Abração. Quem mais tá por aqui? Eliseu de Águas Claras, Viamão. Oi, Eliseu. Bom dia.
2: Bom dia, Verde Campos. É Eliseu de Tramandaí. Gostaria de pedir uma música para meus pais lá de Águas Claras, Viamão.
0: Lá de Águas Claras.
2: Parada 79.
0: Show de bola. Condomínio
2: Querência. Bota aí pra nós, se for possível, Chiquita.
0: Chiquito?
2: Para todos os vídeos também, pra minha esposa, Maria de Fátima. Eu que amo muito eles.
0: Valeu, abraço, obrigado pela companhia. Quem mais tá por aqui? Isabel Ram, quer participar aqui das promoções também. Valeu, Isabel, abraço pra você, tá ligada na Verdinha também. Igor, mandou bom dia, Câmara, essa rádio é demais. Bora implorar carinho com o Portal da Serra?

É você ligado comigo aqui na Verdinha. Bom dia pra você, obrigado pela tua sintonia em casa, no trabalho, grudado com a gente, sempre, sempre, hein? Como é bom ter você na nossa companhia. Deixa eu mandar um alô pra minha amiga Luísa, que tá ligadinha por aqui. Alô, Lu, beijo pra você, obrigado pela tua sintonia em casa com a gente. Tá lá trabalhando, diz que tá de boa, afinal, tá ligada na Verdinha, diz que alegra os dias dela sempre, sempre. Abraço pra ti, tá? Obrigado pela tua companhia. Moisés também mandou aquele bom dia, todo esperto por aqui. Valeu, Moisés. Obrigado pela tua companhia, também tá sempre assim na sintonia com a gente. Tem um alô do Igor. O Igor pediu música. Vai conferir já já o teu som aqui na Verdinha. Quem mais tá por aqui? José Guilherme tá com a gente. Aquele abraço. Obrigado pela companhia. Também tá ligado comigo por aqui. Tem um alô aqui. Vinícius deu aquele bom dia, todo esperto. Já já tem o teu som aqui na Verdinha também, Vinícius. Tá certo? Obrigado pelo alô e pela companhia. 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Deixa eu ir para um rápido intervalo e na sequência eu vou trazer mais música, mais sucesso para você que está na sintonia, grudado com a gente em casa, no trabalho, curtindo sempre a Verdinha. Sai daí não, é VaptVupt, eu tô, como diria o Flávio Dalcin, e já tô voltando.

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9h53, bom dia pra você. Temperatura já subiu, já estamos batendo 24 graus e vai subindo, vai subindo, vai subindo. Obrigado pela tua companhia, você que está grudado comigo na Verdinha. 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Para quem pediu a moda boa antiga daquelas gaúchas, Vaneirinha da Saudade, Os Mirins.

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2: 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Em Canela e Três Coroas.

0: 10:04, bom dia pra ti que tá comigo aqui na Verdinha, aquele abraço todo especial, meu amigo Antenor mandou aquele alô por aqui, José Guilherme também tá com a gente mandando aquele bom dia, valeu Zé, obrigado pela companhia, minha amiga Isabel, se chamava Isabel, tem uma música do Corpo e Alma assim, vou campear ela por aqui. Minha amiga Luísa mandou aquele bom dia, tudo esperto. Valeu, Luísa. Obrigado pela companhia. Meu amigo Josuel. Josuel que não foi pro céu. Ainda bem, graças a Deus, né, Josuel? Abraço pra ti. Ele que vai ter um baita jantar baile de casais lá na Voluntária, na igrejinha, dia 7 de novembro. A harmonia musical vai estar agitando e cantando por lá. Forte abraço aí. Já pode garantir no seu ingresso aí, né? Seu cartão pra esse baita evento. Jantar baile de casais na Voluntária, dia 7. Josuel que é parceiraço aqui da Verdinha. Abraço pra ti.
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2: Uma idosa de 70 anos morreu atropelada na manhã de hoje na RS-239 em Taquara. Valeci Terezinha Medeiros foi atingida por volta das 5:30 da manhã no quilômetro 60 da rodovia, em frente à casa onde morava. Segundo informações apuradas no local, o motorista fugiu após o atropelamento. As circunstâncias do acidente devem ser investigadas. O Rio Grande do Sul está sob alerta para temporais e novas enchentes nos próximos dias. A previsão indica chuva forte a partir desta quarta-feira, mas aqui na região, os maiores volumes e a própria chuva deve aparecer entre quinta e sexta, podendo chegar a 100 milímetros em poucas horas e superar 150 em algumas regiões. A chuva pode provocar alagamentos e novas elevações nos rios Sinos, Caí e Taquari, entre outros. Saiba mais em radioverdescamposfm.com.br. Da redação, Anderson Dilkin.
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8: Verdes Campos, é a Verdinha, ligada com você, eu sou o Câmara, fazendo companhia até o meio-dia. Vem com o Jefferson, vem. Verdes Campos! 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João Paulo e Daniel, tô o quê? Eu já tô louco. Aqui diz que tô ficando louco, eu já tô.

Sabe aquele papo de bar? Dois amigos falando sobre amores mal resolvidos. Aquela pessoa que tá sofrendo, deprimida. Vem cá, meu amigo. Meu caso é diferente. Eu até tô sofrendo, mas eu tô vivendo.

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1: Aí o som do Passarela, Sofrendo e Vivendo, e você ligado comigo na Verdinha, vivendo e vivendo muito, né? Que viva sempre, que viva alegre, que viva contente, que viva feliz, ligado na Verdinha. E que viva tudo isso, de preferência sem dor, né? Porque quem tem dor, não tem jeito. 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

0: Aí o som do Flor da Serra, chuva de papel picado, 10h33, temperatura em 22 graus. Bom dia pra você que tá ligado aqui na Verdinha no programa Radar.
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10h38, bom dia pra ti que tá ligado comigo aqui na Verdinha. Bom demais ter sua companhia. 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

10h46, bom dia pra você, João Bosco e Vinícius, você conferiu, eu tô pronto, é o nome da canção. Oi, Suelen, bom dia, tudo bem, tudo jóia, bom demais ter você com a gente. Teteu, velho Amaral, passei pelo Teteu hoje de manhã, né? Já tava cedito na estrada, né, Teteu? Era antes das 7 aí no Teteu já, rum, por aí. Abraço, Teteu, obrigado pela companhia. Luiz Reicher por aqui, mandando aquele alô também. Terezinha Bueno, a Tere com a gente. Tem o alô aqui do Igor, mandou bom dia, câmera. Estou ligado sempre nessa rádio que é demais. Parabéns a todos os comunicadores. Valeu. Alô, minha gente querida, bom lá com o Leandro Costa por aqui, lá do quilômetro 4 em Itaquara. Abraço pra você, Michele Alves de Nova Hartz também. Anderson Ribeiro, abraço pra ti, turma de igrejinha. A Vanessa Martins também tá com a gente. Ela que é de Santa Maria do Herval. Minha amiga Mara, massagista de Santa Maria do Herval, também sempre nos escutando. Abraço toda a turma dos apps, dos aplicativos. Muito obrigado pela carona de vocês. Santa Maria do Brasil, Paulinho e Fábio do Bailão.

0: Ela chorou de amor, tá aí o som do Gil e Gelo. Você conferindo aqui na Verdinha, obrigado pela tua sintonia. Vá mandando aquele alô, aquele recado e participando com a gente. Bom dia! 10h54, a minha amiga Luísa já mandou aquele alô, todo esperto. Tá pedindo música, vai conferir já já, Lu. A quem mais tá mandando alô e recado pra gente aqui na Verdinha? Catarina, querida, bom dia pra você, daqui um pouquinho tem o teu som. Fernandinha Costa, também tá por aqui mandando alô, tem o Felipe Ribeiro, abraço, turma de Araricá. Marcelo, bairro de Altaquara, também tá com a gente, Juliana Ferreira, forte abraço. Galera do 15, sempre com a gente, todos os ateliês aí, obrigado pela grande sintonia na Verdinha.
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0: Você está ligado na Verdinha, Verdes Campos. E a rádio que eu sempre quis. Bom dia pra ti que tá comigo por aqui até o meio-dia no nosso radar.
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0: E aquele meu jeito safado, do Sono Coelho, tá? É o que ele diz. Tia garotos.
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0: 11:09, você ligada comigo na Verdinha, Cápsula do Tempo, você conferiu a música Tô Indo Embora, de Paulo e Paulino. Essa música Rio Negro e Solimões também gravou e fez grande sucesso aí, né? O Tô Por Aí e o Tô Indo Embora. Duas canções aí que Rio Negro e Solimões gravaram do de Paulo e Paulino, que fez grande sucesso. É a nossa Cápsula do Tempo, falando para Paiol, Atacado e Varejo. 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
2: A Polícia Civil prendeu criminosos investigados por torturar e executar um homem em Taquara. A operação busca esclarecer a participação dos envolvidos no homicídio, que teria sido com extrema violência. Os suspeitos foram presos durante as investigações e permanecem à disposição da Justiça. O Rio Grande do Sul chegou a 60 feminicídios registrados em 2026, após 4 novos casos em apenas 48 horas. As mortes mais recentes ocorreram em Alegrete, Barra do Guarita, Porto Alegre e Caxias do Sul. Segundo o levantamento do portal ABC+, 12 dos casos registrados neste ano aconteceram na região. Saiba mais em radioverdescamposfm.com.br. Da redação, Anderson Dilkin.
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5: Onze e 16, bom dia pra ti que tá grudado comigo aqui na Verdinha, mandando alô, recado e participando. Seja bem-vindo, você que tá nos ouvindo pela primeira vez. É a Verdes Campos, tá todo mundo ouvindo? JM, é aquele popurri de valsas pra matar a saudade.

0: Na voz do grande Garcia, banda real do Paraná, Sapinho na Boca. Garcia, ele e o Paulinho Maurina, que estavam nessa época aí da banda real do Paraná, hoje fazem parte aí do Paraná Boys. É uma banda nova que surgiu aí com os meninos e estão arrepiando, né? Você que tá ligado comigo na verdinha, Fernandinha, querida, aquele abraço, obrigado pelo alô, ligadinho pra mim, Paulo Rory, que também tá com a gente. Abraço pra ti, Paulinho. Anda meio doída aí, quer passar uma pomadinha? Abraço pra ti. Quem tá por aqui também, a Luísa, obrigado pela companhia, Lu. Beijo pra você, também tá na sintonia. Quem mais? Marcelinho Mendes, abraço pra você, obrigado pela companhia. Nova Petrópolis, minha amiga Lu, beijo pra você, Luzinha, tudo de bom. Em São Francisco de Paula, Diegão, ele, a Ana, a turma da Bristote também estão sempre nos acompanhando, nos ouvindo lá em São Chico de Paula.
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0: Na Verdinha, 11:27.
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0: Guilherme Santiago com a Ana Castela, meia-noite e meia, você conferindo na verdinha. Angélica, querida, aquele abraço. Leila Zakoff tá sempre com a gente, grudadinha. Valeu, abraço pra ti, quem mais tá por aqui? Ah, o Ricardinho mandou, bom dia, Câmara, tô ligado nessa rádio que é demais. O que, tu voltou nos teus 18? Lá pros 21, é? Com sapinha na boca da banda do Garcia aqui. Realmente, é essa aqui, na área de 2000 ela vai... Pedradinhas, bolinhas. O Elvio Três Coroas mandou aquele alô, todo esperto. Obrigado pela companhia, Elvio. Cleiton pediu música, vai conferir já já que eu vi a nova da Banda 10, Trem do Alemão. Já vamos conferir daqui um pouquinho, tem Banda 10, a música nova aí, Trem do Alemão, tá? Pra galera poder curtir com a gente na verdinha.
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1: Bom dia. Você grudadinho aqui na Verdinha falando para os nossos patrocinadores. 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Vamos lá, música nova da Banda 10, Trem do Alemão. A galera já tá pedindo aí um trabalho diferenciado que a Banda 10 vem fazendo aí, né? Com a cultura germânica pro mês de outubro. E aqui na Verdinha nós apoiamos e tamo junto!

Banda Modelo, com participação do Léo e Júnior. Mil Loucuras, 11h58. Hora de dar tchau, já vou ficando por aqui, vou me despedindo. Na sequência tem aí nosso Mistura Boa. Hoje tem Vila Gasolina, com o Silvinho, hein? Juntamente grudado aqui com o nosso Mistura Boa e a Abimael Rodrigues. Dois convidados hoje, hoje vai estar demais, hein? Vila Gasolina, aí bate informação, tem hoje aí acontecimentos legais que o Vila Gasolina vai estar trazendo pra gente. Logo aí, né? Daqui um pouquinho já, meio-dia e 20, começa o Vila Gasolina. Gente, abraço pra você, muito obrigado pela grande audiência. Amanhã estamos de volta, se o Pai Maior permitir, 8h30 da manhã. Saideira, Banda Ativa, Memórias de uma Paixão.

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0: 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Na Verdinha, 12:08.
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0: Muito bem, quarta-feira, dia 7 de outubro, meio-dia e 13 minutos, está começando Mistura Boa para você por aqui, nesta tarde ensolarada em todo o estado do Rio Grande do Sul, marcando 22 graus, de onde a gente fala por aqui, do Centrão de Gramado, Mistura Boa, começando, a gente toca aquela música boa para você curtir, tem informação para você ficar atualizado, aquele bate-papo e, é claro, a tua participação por aqui pelo nosso WhatsApp 54999-270-979, é o WhatsApp da Verdes Campos para você mandar aquele alôzinho especial, conversar comigo nesta quarta-feira, teu pedido musical, contar para nós de onde você está curtindo a Verdes Campos, preparando o almoço, a turma ligada, a turma de carona, de intervalo, curtindo a Verdes Campos, que maravilha, hein? Obrigado pela tua companhia. E por aqui, quem cola sua marca junto com a gente, em destaque para todo o sul do Brasil, todo o Rio Grande do Sul está ligado na 97.9 com a gráfica Clonar. 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Por aqui a gente começa nossa Mistura Boa com música boa. E já já tem programa Vila Gasolina para você por aqui. Tudo sobre o mundo do automobilismo, a gente vai curtir e trocar uma ideia dentro do nosso Mistura Boa com o Vila Gasolina, já já.
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Ana Castela cantando pra gente, olha onde eu tô, aqui na Verdes Campos, 97.9, a rádio que eu sempre quis, teve Brilha Som com Travesseiro Encharcado por aqui, meio-dia 21, já já tem Vila Gasolina pra você por aqui, depois desse bloco comercial. Estou...

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11: Você já percebeu que depois dos 40 anos, o corpo já não responde como antes? Emagrecer fica mais difícil, a disposição diminui, o sono muda. Bom, isso acontece porque o nosso organismo passa por mudanças naturais. A partir dessa fase, perdemos massa muscular com mais facilidade. 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E tão importante quanto o que colocar no prato é o que tirar dele, como, por exemplo, o excesso de açúcares, bebidas adoçadas e ultraprocessar. Envelhecer faz parte da vida, mas envelhecer com saúde é uma escolha. 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

0: Muito bem, meio-dia e 27 minutos, por aqui Mistura Boa, na Verdes Campos, 97.9. Que alegria estar junto com você, eu sou Abimael, não te falei, você já sabe, né? Eu estou com você até as 2 horas da tarde por aqui, com o Mistura Boa, num oferecimento de super top exclusiva R$10,99. 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E vai começar aquele programa de toda quarta-feira, que você já conhece também, aquele momento para a gente acelerar e cheirar uma gasolina por aqui, é o Vila Gasolina.
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0: Maravilha! Boa tarde, Silvio, que é o nosso síndico por aqui do Vila Gasolina, que vai trazer informações e vai apresentar os nossos convidados que tem na data de hoje por aqui. Boa tarde, Silvio.
2: Boa tarde, Bimael. Hoje o Vila Gasolina está turbinado com a presença do Rodrigo da Holt V8 Garagem e do João Kirsch, lá do Grupo de Antigo Mobilismo de Bom Princípio. Olha só. Aí vamos falar com o Rodrigo sobre a empresa do Rodrigo, que é uma empresa referência no setor de antigo mobilismo, na parte de restauração, customização, projetos especiais aí. Uma empresa que faz bonito no estado do Rio Grande do Sul, que leva o nome da restauração, da customização do estado do Rio Grande do Sul para o mundo. Sim. Rodrigo, um prazer te receber aqui.
3: Boa tarde, obrigado.
2: Um prazer falar da tua empresa, que faz o, como se diz, o orgulho alheio, Abimael, para quem gosta desse universo.
3: Eu que agradeço aí o convite e obrigado aí por nos deixar divulgar um pouco a empresa.
2: Bacana. Rodrigo, fala um pouquinho só para o nosso público que não te conhece ainda, o pessoal que talvez não é aficionado. Quem é aficionado do universo do antigo mobilismo e do universo da restauração já conhece o Rodrigo.
0: Vários convidados que estiveram por aqui já comentaram até um pouquinho sobre a empresa dele.
2: Exatamente.
0: Né? Falaram da existência.
2: Legal. Exatamente.
3: Legal. Bom, a Holt V8 é uma oficina mecânica, né? E a gente tem o foco principal em carros americanos, carros de motor V8, principalmente, sejam novos ou antigos, né? Então a gente faz personalização, faz restauração, preparação de motores, né? Então trabalha em todos esses focos, né? O ideal, assim, vamos dizer, que o cliente deixe o carro num lugar só e a gente entregue tudo pronto, né? Desde mecânica, funilaria, elétrica e a preparação de motor em si também.
2: É, a empresa do Rodrigo tem esse know-how de, se o camarada quiser deixar o carro lá do zero e fazer toda a parte de mecânica, restauração, a parte de funilaria também, vocês não fazem exatamente ali, mas fazem através de parceiros, né, Rodrigo? Parceiros desenvolvidos dentro de um padrão de qualidade da Holt V8 Garage, né?
3: Exatamente, lá dentro a gente trabalha com a parte de restauração mecânica e preparação, mas conforme foram passando os anos, a gente foi desenvolvendo grandes parceiros aí, né, nas outras áreas, principalmente funilaria, né? A funilaria que é uma parte específica e, vamos dizer, ela não conversa muito bem estando no mesmo ambiente, né? Uhum. Por causa de sujeira e coisa, então a gente faz a parte de desmontagem, de armazenamento das peças e do acompanhamento, dá o critério todo no projeto, né?
2: Tem todo o padrão de qualidade que os parceiros já sabem que tem que obedecer ali para estar em continuidade com essa parceria aí com a tua empresa.
3: Exatamente. Acho que o sucesso da empresa, o permanecer no mercado e estar sempre bem abastecido com muitos clientes faz parte disso, né? Entregar um trabalho com bastante critério, como ele deve ser, né?
2: Sabe, Abimael, que o Rodrigo estava nos contando que a empresa dele tem como um grande fornecedor para aficionados aí do antigo mobilismo e veículos customizados para fora do estado, viu?
0: Sim.
2: Mais de 90% praticamente, né, Rodrigo, vai para fora do estado.
3: É, a gente tem agora, a gente está trabalhando bastante carros vindo dos Estados Unidos, de importação, né? Tem bastante carros nacionais, mas hoje a maior parte vem comprar dos Estados Unidos, a gente recebe eles em Porto, aqui no Itajaí ou Pelotas e a gente faz a restauração, muitos carros de fora do estado, né? Muito carro de Mato Grosso, Goiás, São Paulo, Rio de Janeiro, Paraná, carro de longe mesmo, né? Porque
0: Quanto tempo leva uma restauração completa, assim?
3: Depende muito do carro base. Mas Sim. Vamos dizer, as caminhonetes que a gente está fazendo hoje são mais rápidas, são carros mais fáceis de restaurar. Uma caminhonete hoje, a gente, chegando nos Estados Unidos, até a entrega, tendo as peças, né, certinho, tendo a nossa consultoria de compra, é um carro que demora 6 meses, 8 meses para ficar pronto do... Fazendo

0: vê o carro, negocia o carro, fazem uma pré-revisão lá, tipo, ah, bota um pneu legal lá, bota as coisas que são mais pesadas para trazer de importação e faz todo o material do carro para a gente também já desenhar o projeto do que tem que vir.
1: Aí, no caso, esse ele importa, aí consegue rodar com o carro aqui normal, isso? Ou,
0: sim,
1: ou
0: sim,
1: tem que vir, restaurar e levar de volta?
0: Não, não.
1: Não.
0: O carro chega aqui, é documentado,
1: sim,
0: né? Você emplaca ele, placa preta, né? O carro tem que ter mais de 30 anos ou ser zero. Né, os dois requisitos que precisa para trazer um carro de fora.
1: Usado normal não,
0: não tipo, consegue.
1: Não, não consegue. Não,
0: tem que ser já classificado como um carro de coleção quando abaixo de 30 anos, né?
1: Sim.
0: E aí a gente faz todo o desembaraço aqui, já traz para a oficina e começa, vamos dizer, tropicalizar o carro, acerto de carburador para nossa gasolina,
1: sim,
0: misturada com álcool aí. Faz aí todos os ajustes para o cliente poder rodar com tranquilidade.
1: Todos esses detalhes, para quem não é do mundo do automobilismo, não tem ideia, né?
0: É verdade. Porque,
1: tipo, que nem essa história de ajustar o motor ali, que é diferente, uma importação. Então, ir atrás de um especialista que sabe já o que está fazendo é a melhor coisa do que tu querer importar por conta própria, praticamente é impossível, né?
0: É, elimina bastante perrengue essa consultoria, né?
1: Exatamente.
2: Exatamente. O que a empresa faz, assim, é, de fato, eliminar a parte ruim desse processo, né? Porque, sim, o sonho de ter muitas vezes um carro, um muscle car, um carro americano, enfim, esbarra na questão de importação, questão legal, documentação. E aí, para quem não tem essa vivência desse universo, às vezes um erro numa guia de importação, a Receita Federal pode interpretar como aquilo ali como uma, como possa ter sido uma má intenção do importador,
1: sim,
2: e aquilo gerar um desgaste, multa, às vezes até a proibição da importação,
0: sim,
2: gerar uma série de problemas. E esse know-how da empresa do Rodrigo, então, isso aí vem de encontro ao melhor dos mundos para quem curte esse universo do antigo mobilismo. E, claro, que pode dispor da possibilidade de fazer esse investimento que acaba, porque envolve todo o processo, né, Rodrigo?
0: Sim.
2: Desde a questão de importação, como tu disse, desde a prospecção, eu quero determinado modelo de veículo lá nos Estados Unidos, a equipe lá, os parceiros do Rodrigo lá vão atrás do veículo. E outra coisa, além do seu modelo, um veículo adequado, que eles sabem que vão adquirir o veículo e que não vai ser uma dor de cabeça para o adquirente aqui no Brasil.
0: Sim.
2: Então é esse desenvolvimento, esse produto, vamos dizer assim, que a empresa do Rodrigo oferece, é o melhor dos mundos para a pessoa que tem essa intenção de ingressar com o pé direito no universo do antigo mobilismo. Fez a referência, Mael, da questão da importação, que a pessoa traz, faz uma restauração e depois vai de volta. Essa se chama importação temporária.
1: Sim.
2: Que pelo know-how e pelo conhecimento, pela qualidade dos serviços, dos prestadores de serviço aqui no Rio Grande do Sul, tem várias empresas que fazem isso, vários colecionadores lá dos Estados Unidos e de outros países também, que mandam os veículos para restauração aqui, fazem importação temporária para fazer essas customizações, essa restauração, e depois vai de volta. Tamanha qualidade que o Rio Grande do Sul, e o destaque que o Rio Grande do Sul já alcançou nesse mercado,
1: sim,
2: e que empresas como a do Rodrigo auxiliaram para que o Rio Grande do Sul chegasse nesse patamar.
1: Sim,
2: então
1: com
2: certeza. É louvável que a gente tenha, eu digo sempre, né, Rodrigo, e não é errado dizer que o Rio Grande do Sul é uma potência nesse universo, né, do antigo mobilismo.
0: O Rio Grande do Sul se destaca, né, eu falo pela minha oficina, mas falo por muitas outras, não digo nem concorrentes, sabe, porque a gente tem um trânsito muito bom com outras oficinas que tem uma capacidade absurda em entregar uma qualidade muito bacana em restauração. Tanto que nem o Silvio falou, tem muitos... Existe essa questão de importação temporária mesmo, de o carro vir dos Estados Unidos ou do país que for. Até pela questão do câmbio também, além da qualidade que a gente entrega, né? A gente consegue entregar de volta o carro com uma excelente qualidade que bate muito forte com a qualidade das restaurações lá de fora, né?
1: Sim.
0: Então a gente vai sempre, inclusive todo ano a gente vai para os Estados Unidos no SEMA Show, né? Que é uma feira muito forte em Las Vegas aí que tem muitos, vamos dizer, empresas que trabalham no mesmo ramo e a gente consegue ver

0: que assim, a qualidade deles é boa, mas tem também qualidade ruim, mesmo lá exposto, e tem coisas que a gente faz muito melhor. Então, por isso que a gente acompanha lá para, né, se botar num padrão e muitas vezes surpreender o padrão, né?
1: Bacana, sensacional isso aí. E o Sema Show, acho que a gente, pra gente que gosta desse universo, dá pra dizer que é a Disneylândia, né? Talvez, né?
0: É a maior feira de que trata especificamente de personalização de carros, que seja o que for, né? Acontece agora em Las Vegas, na virada do mês, agora, dia 13 e dia 6 de novembro. Nós vamos estar lá visitando. Mas é um gigantesco. Né? Lá é o coração de tudo, né? Quando eu falo do meu ramo, principalmente, que é dos carro V8, carro muscle car, é lá.
1: E sempre buscando novidades lá, atualização e vendo o que é possível implementar aqui e melhorar, né, Rodrigo? Replicar o que está sendo bem feito lá fora, melhorar até o que está sendo feito lá para oferecer para o teu público aqui.
0: Exatamente.
1: O que tem de melhor, né?
0: Lá tem muita... A gente percebe as tendências que vão acontecer um ano depois aqui, né? Por exemplo, a gente hoje está fazendo muito carro antigo da década de 70 com motor de carro novo. Então, pega um Camaro lá em 1969, 70 e bota um motor de um Camaro zero. A gente está com alguns projetos, inclusive, acontecendo na oficina, fazendo isso, né? Se chama Restomod, né? Que o pessoal chama, que é transformar um carro antigo, a deixar o visual antigo, mas modernizar, né? Com um motor mais forte, com uma injeção eletrônica já, com freios grandes.
2: Mas daí entra, tu consegue daí importar esse carro e botar para rodar aqui, fazendo esse tipo de restauração?
0: Sim.
1: E outra questão também, partindo desse gancho que tu falou, né, Rodrigo? Para as pessoas que até hoje, viu, Abimael, tinham certa restrição, viu, João? Com essa coisa do carro antigo, tu que é um aficionado também, que é lá do clube de Bom Princípio, do antigo mobilismo, a gente via que tinha certas barreiras para as pessoas diziam assim, eu não gosto muito do carro antigo porque é um carro desconfortável, às vezes o carro não tem direção hidráulica, não tem um ar-condicionado, não tem um conforto maior para a gente poder usar com a família. E essa possibilidade da importação, que hoje se já estão com essa questão legal de importação dos carros com mais de 30 anos, né, Rodrigo? Já estão importando lá carros da década de 90, que são carros sensacionais para o uso diário, inclusive, né?
0: Hoje já se pode importar um carro até 1996, já está se começando alguns clientes a comprar carros 97 já, que vão vir no ano que vem. Mas enfim, essas melhorias se pode fazer tanto nos carros nacionais aqui, né, quanto nesses importados. Né? A gente está fazendo lá também, tem um Dodge Dart nacional com motor de Challenger Hellcat americano. Então, tudo é possível. Tendo a ideia...
1: Sim. Porque tem a potência equivalente também, não tem restrição legal.
0: Claro. Não, e o motor vem com toda a documentação de lá de fora.
1: Perfeito.
0: Então, a gente consegue fazer essa acerto aí.
1: Então, fica a dica para as pessoas que querem ingressar nesse mundo aí com o pé direito, né? Procurar empresas como a do Rodrigo, que é sensacional o trabalho que eles fazem. Fica na cidade de Caxias, né, Rodrigo?
0: Caxias do Sul.
1: Pode encontrar nas redes sociais, a Holt V8 Garage.
0: Arroba Holt V8, vai nos encontrar lá.
1: E tem também a Holt Care Garage, que fica ao lado.
0: A Holt Car Care, vamos dizer, a gente criou essa outra empresa ao lado da Holt V8, que é de, vamos dizer, uma estética automotiva. Então, todos os carros que saem da oficina, ou que seja, quem quiser esse serviço também, a gente presta serviço. Mas todos os carros que saem da oficina passam por ela.
1: Se por acaso o bolso ainda não permitir adquirir um carro lá na Holt V8 Garage, pode levar o que ele já tem para dar um trato, pelo menos,
0: com
1: na
0: certeza.
1: Holt Care.
0: Terá o mesmo carinho. Lá a gente atende, fora carro, a gente tem essa especialidade nos carros antigos, né? Mas a gente atende, inclusive, algumas concessionárias em Caxias. Né? Carro zero passa por lá também, para entrega para cliente. Então a gente lida com tudo que é de estética automotiva, lida ali do lado, qualquer carro, independente se é antigo ou não.
1: Perfeito, tem todo o know-how já, né, para estar tá atendendo bem o público aí. Exatamente. E esse know-how é que faz dessas empresas, viu, Abimael, como a do Rodrigo, é que fazem com que a gente tenha aqui no nosso estado, para nossa alegria, eventos como o Road Cars Morango, que é o que o João veio aqui falar para nós, né, João?
3: Boa tarde, pessoal. Né? Eu vim aqui para convidar o pessoal a aparecer lá no nosso quarto encontro de carros antigos, né? Que é um bom princípio, né? É lá no Parque do Morangão, né? Bem conhecido já pela Festa do Moranguinho e demais outros grandes eventos que ocorrem lá, né? A gente está no quarto encontro agora, né? Vai ser dia 18, das 7 da manhã às 18 horas da tarde, né? Vai ter às 7 horas abre o portão, né? A gente tem o almoço no CTG, né? Tem também as delícias do Clube de Mães, né? Que a gente reuniu tanto o CTG quanto o Clube de Mães para participar junto conosco.
1: A comunidade, né, toda se envolveu para criar uma parte de serviço lá, poder estar recebendo bem o público que vai lá, né?
3: Receber bem o público, isso aí. A gente vai ter também a apresentação da Orquestra Municipal, né? Que recebeu vários prêmios, inclusive na Alemanha agora, né? Que eles tocam muito rock and roll em sopros, né? Que é muito bacana também.
1: Que legal.
3: À tarde vai ter também outras bandas de rock, né? Pra agradar o pessoal, né? E vai ter os carros antigos, né? Que é a atração principal, né? Que a gente sempre prima muito pela essa questão dos carros antigos. A gente foca mais nos carros antigos. Porque, como eu tava falando hoje de manhã na rádio...
1: No nosso podcast, né?
3: Isso ali, que é muito bacana, assim, tu ver um pai vendo um carro antigo... E falando pro filho, a filha, o pai tinha um carro desses, ou o pai do pai tinha, e o pai sentava lá atrás, no bagageiro, onde nem pode sentar, né?
1: Compartilhando as experiências, né? As memórias que a gente tem. Eu me lembro do, viu, João? Do Fuca, eu me lembro de um tio meu que tinha um Fuca verde, verde folha, assim, verde escuro, bem antiguinho. E a gente andava lá no chiqueirinho do Fuca lá atrás, sabe? Era uma alegria. E daí eu me lembro que a gente começou a ficar um pouco mais taludinho, assim, mais crescidinho. E aí a gente subia no Fuca já e o tio dizia assim, agora vocês não conseguem mais ir lá, vocês não vão caber ali atrás. A gente queria andar lá atrás no chiqueirinho.
3: Era uma briga por esses lugares, né?
1: Aí são as memórias que todos nós temos, né?
3: O cheiro dos carros, também eu tava comentando, né? Que nem minha mãe tinha o primeiro carro, um Fiat 147, né? Ele tinha um banco de couro, né? E era um cheiro específico, o ronco é específico, característico dele, né? Que ele vai afinando quando tá acelera, né? Depois a Chevy era álcool, né? A gente ficava de manhã no inverno lá perto só para ter aquele cheiro, né? E o interior, aquele estofado, o Monza também tem um cheiro bem peculiar, né? Então tudo isso dá essas lembranças
0: as
3: boas.
0: As memórias afetivas.
1: Isso. E o João tava falando para nós que ele é advogado, Mael, e ele vai ao fórum com o seu Opalão, sabia?
3: No presídio também.
1: No presídio também.
3: Domingos de manhã, às vezes, vou lá no presídio lá.
1: Quando vem chegando o doutor João lá, o cliente já está sabendo, estou escutando o ronco do Opalão, aí eu vou conversar com o meu advogado.
3: Fala.
1: E o Rodrigo estava nos contando também que ele e o irmão dele tiveram o prazer de restaurar um Voyage que era do avô de vocês, né, Rodrigo?
0: Voyage, desde zero, do meu avô. E é as memórias, né, que a gente está falando aí, né? Meu avô faleceu 15 anos atrás e o Voyage ficou parado. E agora acabou os inventários e coisas, nós recém finalizamos a restauração do Voyage do vô. Também a memória, né? Que nem entra dentro.
3: Que ano é o Voyage?
0: Só 91.
3: Ah, tá. É um dos últimos ali.
0: GL91.
2: Mas as peças tu consegue tudo por aqui? Ou tem que importar também alguma coisa?
0: Voltando, né? Que nem nós estávamos falando das importações. Hoje é mais fácil eu restaurar um Mustang 67 do que restaurar um Voyage 91.
2: Mas por isso que eu perguntei.
0: É muito difícil achar peça boa, de qualidade, né? Quem quer peça original... Foi, vamos dizer, se nós botar na ponta do lápis, é melhor nem somar.
1: Foi uma gincana.
0: Custou a restauração do Voyage.
1: Pesou, né?
0: Foi cara.
2: Mas hoje, uma dúvida que eu já vi em vídeo na internet, vocês fazem alguma coisa com impressora 3D de peça que não existe,
0: muita
2: assim, que eu não
0: coisa,
2: encontro?
0: Ah, coisa.
2: Imaginei. Porque tem coisas que tu não consegue encontrar realmente, tu tem que meio que improvisar.
0: A gente, na oficina ali, a gente faz muita usinagem de peça em alumínio, em aço, e já está com muita coisa em 3D.
2: Sim.
0: Tanto o projeto, né, e a gente tem a questão de scanner já em 3D, que a gente pode escanear, tipo, a suspensão inteira e coisa, e escanear as peças, não precisa nem desenhar quase.
2: Sim.
0: É só e mandar imprimir em 3D. Coisas de acabamento, emblemas, coisas assim, a gente faz muita coisa.
1: Que bacana. Que bacana para te ver o grau de desenvolvimento que aqui estão nossas empresas aqui, né?
2: Sim, fica igual um zero, né?
0: Fica. E muitas vezes até quando se trata dos carros bem antigos, muitas vezes até melhor que zero.
2: Que bacana.
1: Essa é uma questão que as pessoas falam para mim, sabe, Abimael, no meu dia a dia, como leiloeiro de carros antigos e tal, fazem esses comentários assim, essas customizações e tal, tem coisas que o pessoal altera, mas se fosse bom, os engenheiros da fábrica teriam feito. E aí eu explico que quando a fábrica está desenvolvendo o veículo, ela tem a questão da... projeto de engenharia, ele tem que andar atrelado ao projeto do valor do carro também, sim, da questão da planilha de custos. E quando um produto vai ser lançado no mercado, ele tem que ser feita a questão do, do custo de escala daquele, daquela, daquele dimensionamento de freio. E sim, é isso ou não é, Rodrigo? É
2: durabilidade, tá correto, também, né? Das peças.
1: E aí, por isso que eu digo que... E o Rodrigo também, com propriedade, né? Muito mais ele do que eu. Mas que quando se vai fazer uma customização, a customização fica melhor do que o carro que saiu de fábrica e não é...
0: Os processos mudaram, né? A tecnologia está aí. Eu sou muito saudosista quanto a peças originais, acho legal usar, mas tem muita coisa que se tem muitos processos diferentes, né?
2: Sim.
0: E os próprios, de novo, voltando aos carros americanos, os americanos, eles seguiram produzindo peças. Então, sim, hoje, na restauração de um carro americano, é muito simples de fazer, porque tem, inclusive, marcas homologadas da Ford, da Chevrolet, da Dodge, ainda produzindo peças para os carros dos anos 70. Então, sai uma coisa boa.
1: Sim. E se o doutor João quiser lá chegar lá na, na tua oficina com o Opalão dele, tu vai atender, claro, também. Claro.
3: Eu tive uma questão ali que eu deixei na... Eu saí de Opala esse tempo e uma mulher deu uma ré e encostou no pisca da frente aquele quadradinho, certo? Sim. Bah, para eu achar um original novo, era 1.800 o par, tá? Aí encontrei, e ele era original da época, né? Ele foi produzido em 89, tava na caixinha, o telefone era com 3 números, o prefixo ainda, sabe? Era bem da... Não se acha mais novo, né?
1: Como ele deu falou. Muita
0: mas
1: sorte.
0: É difícil, aí tu vai pegar hoje um par de lanterna de um Camaro. Sim. É mais barato de mandar vir.
3: 1.800.
1: Imagina.
3: E tinha que botar os dois para...
0: A indústria nacional não se preparou para isso, né? Então,
1: infelizmente,
0: para carro nacional, você tem que garimpar bastante coisa, né?
1: Mas a tendência é que surjam, né, Rodrigo?
0: Com essa... Agora com as reproduções, e agora se entendendo que os carros estão pegando valor, isso se torna interessante. A própria Volkswagen, acho que falou, semana passada divulgou, que vai começar a produzir peças de novo para a linha dos quadrados
1: então,
0: dele.
1: E não é fora de questão, por exemplo, essa questão da... Da Chevrolet mesmo, tem lançado aquele projeto vintage.
0: Ah, vintage.
1: Restauraram 6 ou 8 carros, né?
0: Ah.
1: Opala, Kadett, Ômega, vários carros a própria GM restaurou, e entendendo essa tendência de gosto do mercado brasileiro pelos carros antigos.
0: Então, o mercado vem crescendo bastante. Sim. E tanto é que estão surgindo eventos bacanas aí, tanto o de Bom Princípio que está cada vez reunindo mais gente.
2: É. Uma dúvida, vocês acham, vocês que são do mundo do automobilismo, que essa geração de carros elétricos, eu não consigo ver isso daqui a 30, 40 anos, os caras restaurando um BYD, por exemplo.
0: Eu também não.
2: Não, vai virar um lixo eletrônico, né?
0: Eu acho que tende a ser uma coisa mais descartável.
2: Sim.
0: Olhando assim para os países lá da Europa e coisa, tu não vê carros antigos.
2: Sim.
0: E tem taxas muito altas para tu ter um carro antigo na Europa, né? Então, às vezes, não é viável,
2: sim,
0: né?
2: E eu
0: os
2: acho
0: carros
2: que
0: elétricos, tá, eles vão...
2: Exatamente, eu acho que isso está se acabando. Não vai ter uma geração de gente que vai restaurar um carro elétrico, por exemplo.
1: Não, até te digo assim, porque o que eu observo é que hoje o público em geral que está entrando no mercado de consumo de veículos... Ele está buscando um meio de transporte.
0: Exatamente. Sim.
1: Ele não é como a gente que corria atrás do carro do avô, do tio, da.
2: Que tem aquela
1: do pai,
2: paixão, né? Pelo
1: que queria
2: veículo,
1: aprender
2: né?
1: a dirigir, porque queria ter autonomia de ir aqui e ali. Até por isso mesmo, hoje as pessoas têm mais possibilidades de se deslocarem, né?
2: Sim.
1: Chamou o Uber lá, ele não precisa ter o carro dele. Na época que a gente começou a se tornar menino, enfim, a gente tinha essa aspiração para poder ter a nossa autonomia também, né?
0: Quando era menino, comprar um carro zero era um evento familiar,
2: sim,
0: né?
2: Sim, sim.
0: Todo mundo ia na concessionária junto e era uma belíssima conquista, né?
2: Eu me lembro por mim, assim, que tipo, eu não via a hora de fazer 18 anos para tirar carteira, para poder dirigir. E eu tenho um irmão de 22 anos e ele nem dá bola para isso. Falei, tá, não vai tirar tua carteira. Pra quê? Não quero dirigir.
1: Chama o Uber.
0: Que era uma coisa linkada a uma liberdade que
2: exatamente
0: a gente ia ter.
2: Exatamente.
3: Aí eu contava os dias para ter 18 anos.
0: Quando hoje você anos, tem o celular, você tem mobilidade para qualquer lugar.
2: Exatamente.
0: No Uber,
2: exatamente,
0: no aplicativo.
1: E o João estava comentando lá do evento de Bom Princípio que para criar experiência para a família e até trazer É, porque é importante criar que as experiências do antigo mobilismo sejam para toda a família, né?
2: Sim.
1: É, eles, vocês vão ter lá, inclusive, o parquinho lá para as crianças, gratuito, né, João?
3: Isso, vai ter um parque para crianças lá num lugar fechado, coberto, né? Gratuito, né? Para quem quiser trazer os filhos, né? E quiser aproveitar o parque lá e olhar os carros, é só chegar, né?
1: Então vê que os eventos bem organizados já estão com esse viés também de transformar essa experiência numa experiência familiar e também observando isso, a questão das crianças, né?
3: Agradar todo mundo e trazer o maior conforto possível pro pessoal, né? Para retornar no próximo evento, né?
1: Uhum. E a gente, eventos é o que a gente tem bastante, viu? Sim. O João tá falando do evento de Bom Princípio, dia 18, né, João?
3: Isso, 18 de outubro, né?
1: No Parque do Morangão, das 7 às 18.
3: Isso aí.
1: Com toda a infraestrutura lá, tem banheiros, tem parte para churrasqueira, se alguém
3: até
1: eventualmente...
3: Até chuveiros, para quem quiser acampar lá, o motorhome quiser, porventura, aparecer também, né?
2: Sim,
3: a gente está montando uma estrutura bem bacana.
1: Exatamente, vai ter ambulância lá, viu? Já me disseram, eles fizeram uma parceria com a fábrica de chope e de morango, né?
3: É a Doma de Voti, né? Eles vão trazer diversos chopes, inclusive de morango, né? E todo mundo que vier lá vai ganhar uma degustação do espumante que a Duma tá lançando agora, né? Que vai ser um espumante que ele sai na chopeira, né? Então eles vão estar presentes lá também, vai ter para vender, levar pro pessoal, né? Vai ter
2: degustação. E o acesso é gratuito? Como é que é o ingresso?
3: Bom, o pessoal dos carros, né? A gente cobra inscrição, né? Que vai vir um kit, vem a camiseta, vem produtos que o pessoal, que as empresas da região doam.
1: Os primeiros 300, né? Vão receber o kit R$70, né, João?
3: Isso, R$70 ganha camiseta, ganha os brindes da Odridge, tem da Chimias Bom Princípio também, né?
2: Sim.
3: Tem outras empresas do município que doaram. E o certificado, né?
2: Sim.
3: E o pessoal, o público em geral, a gente pede para trazer 1 quilo de alimento não perecível, que a gente tem uma parceria lá com a Kombi do Bem, que é no município, que é um pessoal que é voltado mais para questões sociais, assim, que ajuda as pessoas mais vulneráveis.
2: O cara que quer entrar em contato para expor, para poder se inscrever, tem que entrar pelo WhatsApp, como é que é?
3: Isso, na nossa página no Instagram a gente tem um telefone lá, que é a Fab, que ela está comandando essa questão de inscrições, né?
2: Sim.
3: Então até sexta-feira a gente vai manter as inscrições online, né?
2: Sim.
3: Já estão, inclusive, se acabando. Depois só no dia, né?
2: Tá, maravilha, maravilha.
1: E sobre os eventos, só para a Route V8 também, a garagem, é patrocinadora do evento que está se realizando em...
0: Vai ser esse final de semana, né?
1: Em Garibaldi, né?
0: É um evento que é organizado pelo HP V8 Clube de Garibaldi, que vai acontecer dia 10 e 11 nos pavilhões da FenaChamp. Então é um evento focado em carros V8, que é bem o nosso chão ali da oficina.
2: Olha aí.
0: Então a gente patrocina sempre e apoia eles. Vai ser um belíssimo evento, normalmente tem 500, 600 carros, focado muito em carro V8 americano, mas tem muitos outros tipos de carro. Então também da mesma forma, com food truck, com espaço familiar assim, e nós vamos estar lá com o nosso stand, vamos expor só de entre clientes, carros da oficina ali, em torno de uns 20 carros só nossos. E que a gente vai lá mostrar o nosso trabalho, né?
1: Bacana. E... quiser conhecer lá o Rodrigo, ver os carros lá que a empresa dele trabalhou, né, Rodrigo?
0: Isso.
1: Pode dar uma chegada lá, o Rodrigo vai estar presente lá.
0: Vamos estar lá, com o nosso gazebo lá e vamos estar recebendo o pessoal. Se tiver alguma dúvida, independente se tem o carro ou não, né, que nem eu te falei, Silvio, a gente está sempre aberto à conversa, ensinar um pouco do que a gente sabe, porque, né, na nossa época também foi assim.
1: E não é pouco, viu, mano? Não é pouco que essa galera aí sabe e manja mesmo.
0: Então, ótimo.
1: Beleza, então.
3: Isso aí.
1: É então. Isso, João. Alguma coisa mais que a gente... Algum recado não, que a gente não deu?
3: Eu só ia dizer que é bacana trocar essas informações, como ele falou ali, que ele gosta de dar o que ele sabe, assim, e é bacana ouvir. E justamente nesses encontros a gente tem essas trocas de ideia, né? A gente vai lá, a gente não olha para a classe social, assim, ou a gente olha o interesse da pessoa pelo carro antigo e começamos a conversar, né?
2: É o compartilhamento,
0: mundo com a mesma paixão.
3: É,
0: né?
3: Essa troca de informações.
1: É um universo bem democrático e um universo para a família, né?
3: Isso, e sempre muito a questão do respeito, né? É uma cultura assim, bem bacana. Assim.
1: Verdade. Eu fico muito feliz com a presença de vocês aqui. Sei que todos tiveram que mexer nas suas agendas lá. O Rodrigo está correndo com uma questão de logística, levando um monte de carros lá para o evento. O João também estão correndo e tiraram um tempinho para vir participar do Vila Gasolina aqui, prestigiar o nosso público também.
2: Isso.
1: A casa de vocês fica sempre de portas abertas, né?
0: Ótimo.
1: Dentro desse espaço aqui da Verdinha, da Rádio Verdes Campos. A rádio que a gente sempre quis, né?
2: Exatamente. Abimael. Replico aí as palavras do Silvio. Sejam sempre muito bem-vindos aqui na nossa casa, aqui na Verdes Campos. Sempre que quiserem vir por aqui, trazer informações dos eventos, das empresas de vocês, também vocês estão sempre... A gente está sempre de portas abertas para receber a turma por aqui, no nosso Vila Gasolina ou durante a nossa programação por aqui. A gente sempre adora receber a galera.
3: Uhum. Ótimo. Isso aí. Muito obrigado pelo espaço aí para a divulgação aí.
0: Agradeço também a receptividade. Peço que nos sigam no Instagram, @rotv8, para conhecer nosso trabalho.
3: Já estou seguindo lá.
0: E, de novo, sejam bem-vindos sempre que ou vierem a Caxias ou nos encontrar nos eventos, estamos aí para trocar ideia.
2: Maravilha. Legal. Isso, Rotv8 no Instagram e o evento do Morango é...
1: Road Cars Morango.
2: Isso. No Instagram.
3: Road Cars Morangos
2: no Instagram também, acessem lá, sigam lá para saber um pouquinho mais sobre os eventos dessa turma. Muito obrigado, quarta-feira tem mais Vila Gasolina por aqui, dentro do Mistura Boa, a partir do 12:20 por aqui. Valeu, Silvio.
1: Valeu, um abração, Abimael. Um
3: abraço.

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0: Maravilha, uma hora e cinco minutos, por aqui mistura boa com música e informação, aquele bate-papo especial no oferecimento de Rede Mac Paranhana, em Gramado, na Várzea Grande, Avenida 1º de Maio, 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Seguimos por aqui com música boa, é o Mistura Boa. Vem pra cá participar pelo nosso WhatsApp 54999-270-979.
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1: Zé Neto e Cristiano, cadeira cativa por aqui, TV André Renner, com Bianca da banda Essa, Eu Te Esperarei. E quem não espera e traz informações para você é o Anderson Dilkin. Boa tarde, Anderson.
2: Boa tarde, Abimael. Boa tarde, ouvintes. O Terço dos Homens realiza neste domingo, dia 12, uma carreata em homenagem à Nossa Senhora Aparecida em Novo Hamburgo. A saída será às 15 horas da paróquia Nossa Senhora de Fátima, no bairro Guarani, com destino ao Santuário das Mães. O trajeto terá cerca de 5 quilômetros com oração pelos enfermos em frente ao Hospital Municipal e será encerrado com missa às 16 horas. Uma investigação contra o tráfico terminou em confronto entre policiais e moradores na terça-feira em São Leopoldo. Os agentes da Polícia Civil faziam uma operação discreta para identificar locais ligados ao tráfico quando foram cercados no bairro São Miguel. Segundo a polícia, pedras foram arremessadas contra os agentes e um policial foi atingido na cabeça. Para deixar o local, os policiais efetuaram disparos para dispersar a multidão e precisaram do apoio da Guarda Municipal. O IGP do Rio Grande do Sul criou um núcleo especializado em perícias de feminicídio. A nova estrutura vai analisar não apenas os vestígios físicos, mas também o histórico de violência contra a vítima, incluindo possíveis agressões psicológicas e situações de risco. O trabalho reunirá 5 áreas do IGP e também vai criar um banco de dados para mapear os casos de feminicídio no estado. Abraço, Abimael. Abraço, ouvintes. Até amanhã.
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1: Verdes Campos, 1:18.
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0: Uma hora e 23 minutos, por aqui mistura boa pra você, até as duas com música e informação pra você curtir por aqui. 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
0: Marcos e Belucci canta pra gente, sonho de todo casal, uma excelente quarta-feira. Vem pra cá participar e mandar teu pedido musical também. Quando

0: Banda 10 cantando pra gente, Trem do Alemão por aqui, teve Marcos Bellucci, Sonho de Todo Casal. E a gente traz informações para você ficar informado por aqui dentro do nosso Mistura Boa nesta terça, quarta-feira, dia 7 de outubro de 2026. Ensolarado em grande parte do Rio Grande do Sul, mas o tempo muda aqui na região das Hortênsias neste final de tarde, início de noite. Grupo que usava nome de facção para extorquir vítima é alvo de operação no Rio Grande do Sul, ameaçando ela e os seus familiares. Operação Dark Link cumpriu mandados de prisão e busca e apreensão. Suspeitos exigiam pagamentos se passando por criminosos da zona sul da capital. E os temporais voltam a ganhar força no Rio Grande do Sul e podem trazer granizo e ventos acima de 80 km por hora. Instabilidades retornam entre a tarde e a noite desta quarta-feira, principalmente em áreas oeste, campanha, Missões, norte do estado. Chuva intensa deve se espalhar e aumentar nos próximos dias em todo o estado do Rio Grande do Sul. Mãe e filha tinham relação de forte proximidade, diz mulher que encontrou corpos no Rio Grande do Sul. Era como uma filha para mim. Babá revelou que mantinha uma relação muito próxima com a família e se considerava avó de criação das crianças. Patrícia Cristina Pereira, de 31 anos, e a filha Caroline Cristina Costa foram encontradas mortas em Candelária. Moi 32, este é o Mistura Boa, com música e informação. Já já mandou aquele alôzinho especial para você que está participando com a gente aqui pelo nosso WhatsApp. 54999-270-979.
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0: Maravilha, faltando 18 minutos para as 2 horas da tarde, por aqui Mistura Boa, que maravilha estar junto com você. 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Seguimos por aqui com música boa, tem aquele alôzinho especial também para a turma que está ligada com a gente, sempre pelo nosso WhatsApp. Um abraço para Noeli de Canela, grande abraço, querida, curtindo a nossa programação. A Terezinha está por aqui também, boa tarde, Terezinha.
1: Boa tarde, meu amigão, tudo bem contigo, com a família?
0: Tudo ótimo.
1: Aqui é amiga de sempre, manda um abraço para quem está no escrito programa, para sair da rádio. Cheguei agora, daí agora preparar o chimarrãozinho até fazer o... mistura, né?
0: Isso.
1: Quero fazer a mistura.
0: Misturinha.
1: Isso. Tá bom, né? Ah, manda abraço pra todos e um final semana abençoada. Assistou quarta-feira.
0: Quarto.
1: De sofá, né? Manda abração.
0: Um abração, Terezinha. O que que deu aí? Que deu? Eco. Um abração, Terezinha. Obrigado pela companhia. Uma ótima tarde pra você. Sempre ligada com a gente por aqui, participando também.
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0: Banda Nativa, Amor Antigo, faltando 16 para as 2.

0: Muito bem, Lua Pereira com Léo Foguete, Nunca Esquecido, teve Banda Ativa Amor Antigo, faltando 10 para as duas. Muito obrigado pela turma que tá ligado por aqui, participando pelo nosso WhatsApp. Um abraço pro Marcos de Parobé. 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
0: 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Muito bem, mistura boa para você por aqui, faltando 5 minutinhos para as 2 horas da tarde. Tá quase na hora de dar tchau por aqui num oferecimento de Super Top exclusiva R$10,99. 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Muito obrigado para você que ficou na nossa audiência por aqui nesta quarta-feira. Um abraço aí pro Eliseu Morango, levando a gente de carona. Grande abraço, querido. Obrigado pela companhia, uma excelente tarde para você. sempre levando a gente na audiência aí no trajeto, amassando as estradas da vida por aí. Grande abraço, querido. Quem não conhece o Morango, hein? Moranguinho motorista, sempre ligado com a gente por aqui. Grande abraço. E vou ficando por aqui. Amanhã, se Deus quiser, estou de volta a partir do meio-dia com mais Mistura Boa para você aqui na Verdes Campos. Tchau, beijo.
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8: Simão! Essa vai pra todos os loucos apaixonados que estão aí com a gente. Aquele cara que defende seu grande amor.

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1: Taquara realiza neste sábado a primeira carreteada alusiva ao Dia do Carreteiro. O evento começa às 14 horas com saída do Sítio do Zeca, no bairro Santa Rosa, e percorre diferentes ruas do município. A atividade homenageia Candinho da Veiga, um dos principais carreteiros de boi do século XIX do Vale do Paranhana. Em caso de chuva forte, a programação será cancelada. Canela promove ao longo de outubro ações de prevenção e integração voltadas à população idosa. A programação é realizada pelos CRAS Santa Marta e Canelinha, em parceria com a Secretaria Municipal de Saúde, e inclui palestras e rodas de conversa. No dia 8, às 13 horas, haverá palestra sobre prevenção ao câncer de mama no CRAS Canelinha. Já no dia 20, no mesmo horário, será realizada uma conversa sobre prevenção e cuidados com a saúde da pessoa idosa. Saiba mais em radioverdescamposfm.com.br. Da redação, Anderson Dilkin.
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0: 2 e 2.
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Muito boa tarde, galera. Boa tarde para você que tá junto com a Verdes Campos, a rádio que eu sempre quis. Vamos lá para mais uma quarta-feira, galera. 7 de outubro, uma quarta deliciosa, com sol maravilhoso, com algumas nuvens. E a gente pode ficar triste porque vem chuva de novo, né, gente? Oh, coisa séria. Mas vamos lá. Enquanto a chuva não vem, a gente vai participando e mandando o seu alô aqui na Verdes Campos. Ô, gente boa, maravilhosa, que tá junto com a gente aqui na Verdinha, desde manhã cedo até a noite, tem gente participando e é assim que a gente gosta. Um beijo grande da Ritaline pra você e até às 6 horas da tarde eu estou por aqui. Então, simbora, meu povo, pra gente poder participar aqui do Conexão 999-270-979. Como é que tá aí na sua casa, na sua região? Aqui o tempo tá maravilhoso, né? Tá um sol entre nuvens, 24 graus, mas pra noite já é pra chover. Taquara, nesse momento, 28 graus. O sol brilha por lá. Tá, região de Porto Alegre, 27 graus também, sol entre nuvens, e região da Capão da Canoa, no nosso litoral, perdão, 19 graus e também sol entre nuvens por lá. Só tá marcando chuva mesmo é para Taquara, para Grande Porto Alegre e aqui para a região da Serra. Aqui na Serra Gaúcha para chover hoje e amanhã com chuva forte aí, gente. Então, ó, se preparem. 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E aqui a gente vai seguir, começar o nosso Conexão com Passarela, Sofrendo e Vivendo.

0: Paulo César, traz mais uma geladinha.
1: É isso aí, tradição, cowboy vagabundo, tá levando uma pra você.

0: Tá aí o sucesso de quem? Terceira Dimensão, 99 alguma coisa aqui na nossa Verdes Campos, a rádio que eu sempre quis. E você que ainda não mandou seu alô pra cá, pode mandar. 999-270-979, como fez aqui o Silvio. Fala, Silvio Kiss.
1: Boa tarde, Rita Lee. Queria escutar uma música hoje, se for possível, oferecer para todos os ouvintes aí, para vocês aí da rádio.
0: Uhum.
1: Eu não sei o nome da música, só sei assim, ó. Por favor, não estou te traindo. Não sei quem canta, se puder tocar para mim aí, muito obrigado, viu? Uma excelente quarta-feira para nós aí. E vou te falar mais uma vez, é bom estar vivo!
0: Valeu, Silvio. Obrigado aí por estar participando junto com a gente, né? E eu vou te contar, gente. Se você ainda não mandou, pode mandar, que eu vou estar aqui esperando o seu áudio e também a sua mensagem. Quem também está por aqui é o Jorge Brandt, ele que é lá de São Léo, né? Está curtindo a gente e está pedindo a música Pensando em Você, do Amado Batista. Vai chegar daqui a um pouquinho na nossa cápsula do tempo, tá bom, Jorge? Um abraço para ti, obrigada por estar junto com a Verdinha. E a Yara da Curtivo também já está por aqui. E daqui a pouco tem muito mais aqui na Verdes Campos, então não sai daí.
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0: A Santa Casa de Uruguaiana, um hospital fundamental para o atendimento da população da fronteira oeste do Rio Grande do Sul, está no centro de uma investigação do MP, Ministério Público do Estado, que busca esclarecer o destino de recursos públicos e a regularidade de pagamentos realizados nos últimos anos. Nesta quarta-feira, com apoio da Brigada Militar, a HECO, que é o Grupo de Atuação Especial de Combate ao Crime Organizado do MP, cumpriu 25 mandados de busca e apreensão em municípios de 6 estados, que foi Uruguaiana, Porto Alegre, Balneário Camboriú, Curitiba, Almirante Tamandaré, Colombo, Goiânia, São Paulo, Barueri, Santana da Parnaíba e também Ponta Porã. Não houve prisões. São apurados os crimes de peculato, lavagem de dinheiro, corrupção, falsidade documental e organização criminosas relacionados à gestão da Santa Casa de Caridade de Uruguaiana.
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0: 2:23.
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0: 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Embora com a Verdinha, vem comigo, Ritaline. 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Os quatro Galdério, um beijo embaixo do chapéu. A gente tá em manutenção. Se por acaso der uns picotes, gente, não se preocupe que não vai sair do ar. Vai ficar tudo certo, tá bom?

0: Você ouviu aí o som da Silverson aqui na nossa Verdinha. A gente se entrega. Como é bom estar com vocês. Quem mais tá por aqui também é o Thiago. Fala, Thiago.
1: Boa tarde, Ritaline. Tudo certo?
0: Tudo. Tá
1: por cá. Terminando o expediente por hoje. Daqui a pouquinho mais uma hora e pouquinho de serviço. Daí nós estamos finalizando a semana e vamos partir para a Terra Amada, né?
0: Aham.
1: A bela e santa Rosa.
0: Coisa boa.
1: E tu viu ontem, né, que eu nem sempre participo, mas eu tô sempre na escuta. Tu falou em melado, Thiago, eu vi que era pra mim o recado.
0: Tá bom.
1: Tá bom, Ritinha?
0: Tá bom.
1: Toca pra nós aí, primeiro e último mate. É uma moda muito, muito bonita de se ouvir.
0: Uhum.
1: E peço que todos prestem atenção na letra dessa moda, porque a vida da gente é a mesma coisa. Uhum. O que essa moda vai falar. E quero mandar um grande abração e um beijão lá pra tia Ana, pra Ana Maria,
0: uhum,
1: a garota propaganda da Verdes Campos, lá de Igrejinha.
0: Ah, que legal.
1: Tia Ana, um abraço pra ti, e pra ti também, Ritinha. Aquele abraço com os dois braços e tudo que é de bom.
0: Valeu, Thiago. Abraço grande pra você também. Fala, Rudi.
2: Boa tarde, Ritinha. Tudo bem? É Rudinei aqui de Parabéns. Gostaria de pedir uma música do San Marino, uhum, só pra curtir essa quarta-feira. Reinício do Brasileirão.
0: Opa.
2: Um abraço e boa tarde.
0: Boa tarde, Ruth. Daqui a pouco vai estar tocando uma do San Marino. Quem mais está por aqui? Oi, Ritinha. Aqui é o Paulo da Serra Grande, trabalhando no mercado, e quero oferecer uma música Louco Apaixonado para minha esposa Gladys. Um abraço. Mas olha só que chique. Já que, Paulo, tu, né, tá aí na Serra Grande, mandando a música Louco Apaixonado para tua esposa, deixa eu mandar um alô pros meninos do açougue aí também do mercado, que estão sempre ouvindo a gente, né? Aquele trio maravilhoso. Daqui a um pouquinho vai rodar o Mississippi pra eles. Eu sei que eles amam essa música, tá bom? Um abraço grande aí pra toda a galera da Serra Grande curtindo a nossa Verdinha. Não sai daí que daqui a um pouco tem muito mais. Agora eu vou trazendo notícia.
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0: E as vendas do Dia das Crianças devem manter um desempenho próximo ao registrado ao ano passado no comércio gaúcho. Essa é uma projeção da FCCS Rio Grande do Sul, que é a Federação das Câmaras de Comércio e Serviços do Estado, cuja expectativa é que a data movimente em 2026 algo entre 1 bilhão 1 bilhão

0: e 300 milhões, resultado semelhante ao projetado em 2025, e a data é comemorada no dia 12 de outubro. E isso se deve pelo fato do comércio em geral estar apresentando um preocupante processo de desaceleração das vendas por causa do endividamento da população, da inflação que segue elevada e da taxa de juros que segue em alta. Para o presidente da Federação de Câmaras, esse fator deve ser levado em conta pelos lojistas para que busquem oferecer, na medida do possível, preços e condições de pagamento acessíveis aos consumidores, além de uma boa experiência de compra. Em relação ao ranking dos presentes mais procurados, brinquedos seguem no topo da lista, vindo a seguir roupas, calçados, eletrodomésticos e eletroportáteis. Duas e 41.
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6: 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Vem participar da Verdinha você também.
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6: 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Vamos lá, vamos com o Portal da Serra implorando carinho.

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0: Sucesso dele, Amado Batista, Pensando em Você, aqui na Cápsula do Tempo. Essa música foi lançada, gente, em 1983, com o faixa título do seu álbum homônimo, né? Então, Pensando em Você foi o nome do álbum, né, que o Amado Batista lançou em 83. Escrita em parceria do Amado Batista com o Reginaldo Sodré. Essa música aí, né, que fala da saudade, da distância, pensando em você. 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E aqui a gente segue com a Verdinha. Deixa eu ver quem mais está junto comigo nessa tarde de quarta-feira. Terezinha! Oi, minha linda! Fala aí, Terezinha! Cadê você?
1: Oi, querida! Pagar umas quantinhas. Eu acho. Manda um abraço porque está no escrito programa e sei da rádio. Sempre estou nas 50, levanto cedo e ligo o ratinho na Verdinho e lá no meu serviço também.
0: Coisa boa.
1: Verdinho, até meu tio ligado, que eu saio, daí eu deixo ligado pro tio Raio, né? Tá? Sextou, quarta-feira, dia do sofá, dia de namorar, né, Rita?
0: Sextou, não é sextou.
1: Ficou um quarto, ótima tarde. Ah, eu já tô preparada, gente, vai vir chuva mesmo.
0: É.
1: Eu tô fazendo minha faxina agora.
0: Então tá bom.
1: Porque de manhã quase não tenho tempo de fazer. Daí tô fazendo minha faxina mais tarde, vou.
0: É. Dá pra fazer um chimarrãozinho?
1: Tomar um banho. Ai, Rita, Deus.
0: Tá bom. Beijo, Terezinha. Obrigada pelo carinho, obrigada pela audiência. Fala, Nelly, querida.
2: Boa tarde, Ritinha. Aqui é a Nelly de Três Coroas. Ô, Ritinha, se foi possível rodar a música, ela, uma sola jota, ofereço para meu esposo Elber, que está no trabalho e está na escuta, e para todos os ouvintes.
0: Então tá bom, daqui a pouquinho vem para você. O seu João de Sapiranga hoje está pedindo músicas atuais. Mississippi vai vir para te escutar, junto com os meninos lá da Serra Grande, tá bom, seu João? Um abraço, um beijo, fica com Deus, tudo de bom. Carlos.
3: Boa tarde, pessoal da Verdinha.
0: Oi.
3: É o Carlos Martins de Parobé, do Guarujá. Ofereceu uma música pro meu primo Regis e para todos os ouvintes aqui de Parobé.
0: Uhum.
3: Meu primo Regis ali de frente ao Cabras na borracharia. Se for atendido, muito obrigado.
0: Vai sim. Vai tocar muita música boa para vocês curtir hoje, tá bom, Carlos? Um abraço para ti e obrigada pelo carinho. Daqui a pouco tem mais participações. E eu volto com ele, Anderson Dilkin, as notícias no Play News.
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5: O Complexo Municipal de Saúde de Taquara realiza até sexta-feira uma programação especial do Outubro Rosa. As atividades são gratuitas e acontecem às 9h30 e às 15h com palestras sobre prevenção ao câncer de mama e do colo do útero, além de ações de autocuidado, automaquiagem e distribuição de brindes. A programação é aberta ao público e busca reforçar a importância da prevenção e do diagnóstico precoce. Gramado busca avançar em 3 projetos de infraestrutura junto ao governo do estado. O prefeito Nestor Tissot esteve em Porto Alegre na segunda-feira, acompanhado do secretário Germano Junks, para entregar documentação das propostas. Os projetos incluem repavimentação de ruas na área urbana e pavimentação no interior. A expectativa da prefeitura é receber uma resposta sobre os pedidos até o fim deste ano. Saiba mais em radioverdescamposfm.com.br. Da redação, Anderson Dilkin.
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0: 3 e 2.
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0: aí o sucesso da banda Modelo. Tô indo embora na cápsula do tempo. Essa foi pro Silvio. É bom tá vivo. Né, Silvio? Um abraço grande pra você, menino. Fala, Carlinha. O que você quer?
1: Ô, Nitinha, manda uma música aqui pra nós, aqui pro Gordo, pro Melhor Servente e pra construtora aqui, Carla, aqui.
0: Tá bom.
1: E manda o quarto 12 daquele motel.
0: Tá certo. Daqui a um pouco vai rodar pra vocês na cápsula do tempo, tá, minha lindona? Adriana Silva, queridona. Boa tarde, Ritinha. Gostaria de ouvir o Coração Pirou do Rogério Magrão na escuta da melhor, com a melhor locutora do Brasil. Beijo, Adri. Obrigada aí, o carinho de Araricá junto com a Verdinha. Quem mais que Jesus de Melo, sempre junto com a gente, né, Jesus? Obrigada aí pelo carinho, obrigada pela audiência. Quem mais aqui? O Nelson Matana. Fala, Nelson.
2: Boa tarde, Ritinha.
0: Tarde.
2: Melhor locutora.
0: Obrigada.
2: Ritinha, tô só na escuta pra escutar a melhor banda, Banda 10.
0: Então tá bom, daqui a um pouco vem a novinha deles aí, né, o Trem do Alemão. Fica ligado pra você ouvir, não ficar de fora. Marlise, minha linda, um beijo grande pra você. Obrigada aí pelo carinho, obrigada pela tua audiência, tá bom, lindona? Valeu! Quem mais? Samuel Padilha. Boa tarde, minha amiga. Manda música aí, então, do Apartamento 104. Daqui a um pouco chega pra você aqui, tá? Tem mais participações daqui a um pouco, eu conto. Eu vou pro rápido intervalo comercial e já volto com muito mais aqui na Verdes Campos.
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0: 3:24.
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Vamos lá com o San Marino. A página virou.

0: Tá aí o sucesso dos atuais com a Thalita e a Elisa, né? Mississippi, na nossa verdinha. Quem mais tá por aqui? Deixa eu ver. Ô, Teteu, fala, Teteu.
1: Tarde, Retinha.
0: Tarde.
1: É Teteu.
0: E...
1: Toca a lenha do carro branco.
0: Opa.
1: Pra todos que estão na escuta da verdinha. 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
0: Vai chegar daqui a pouquinho na nossa cápsula do tempo. Fala, João.
2: Boa tarde, Ritinha, tudo certo?
0: Tudo.
2: Aqui é o João Carlos do Ateliê da Lenir. Toca a Chiquita, oferecendo para a Lenir mesmo. Um abraço.
0: Abraço, menino. Fala, Ladaia.
3: Boa tarde, Ritinha, tudo bom? Como é que tá, minha flor?
0: Bem.
3: Ô, manda uma música aqui pro Bar do Ganso para nós, ao Ladaia.
0: Tá.
3: Manda o Barbarella aí para nós. Estamos tomando uma cervejinha. Hoje tá bom para tomar uma cerveja.
0: Então tá bom, daqui a pouquinho tem Barbarella também. O Silvio Paz de Nova Hartz tá pedindo Carisma, daqui a pouquinho tá chegando pra cantar pra ti, tá bom, Silvio? Um abraço grande pra ti, obrigada pelo carinho. Quem mais aqui? Alex.
4: Boa tarde, Ritinha, tudo tranquilo, guri? Tá um pouco calor, hein, né?
0: Uhum.
4: Você vai num pé de árvore descansando um pouco, hoje foi bastante puxado o serviço aí, Ritinha, tem que descansar um pouquinho.
0: Fale.
4: Eu queria mandar fazer uma homenagemzinha rápida aí pro meu irmão ali, seu Orlando, a minha filha ali, a Gabriela, a Alessandro, o Lucas e o Alex, o pessoal de Sapiranga, estão escutando a Rádio Verdes Campo, FM, Menina de Ouro. E eu gostaria de pedir uma música ali da banda São Francisco, pode ser?
0: Sim.
4: Esse último LP deles aí que tá rodando direto aí na Rádio Verdes Campo FM,
0: tá bom.
4: Que me foge o nome da música. Oferecer para ti, oferecer para todos os comunicadores da Rádio Verdes Campo FM, um abraço pro Barbosa Missioneiro, um abraço pro Cícero Bala, um abraço pro Roberto Schmidt, um abraço pro Jefferson Campo, a esposa dele, para todo mundo, tá ok, menininha?
0: Tá bom, valeu, Alex, um abraço grande. Deixa eu mandar um alô aqui também para Paloma, que é ouvinte assídua da nossa verdinha lá em Parobé, tá fazendo as luzes, olha só, mas que chique, hein? Tá curtindo a verdinha, né? Beijo grande para ti, também aí pro teu cabeleireiro, obrigada aí pelo carinho, obrigada pela audiência de sempre, viu? Valeu, gente boa de Parobé. E tem mais gente participando daqui a um pouco, eu conto quem mais tá por aqui, porque tá na hora da notícia.
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0: E um elefante marinho macho e jovem tem sido visto ao longo da faixa de areia da Praia do Cassino, em Rio Grande, no Rio Grande do Sul, nos últimos dias. O animal, que chama atenção pelo tamanho, foi avistado nas proximidades da antiga passarela de acesso à praia. Segundo o Centro de Recuperação aos Animais Marinhos, a CRAM, a aparição não é comum na região. O órgão explica que o elefante marinho está entrando e saindo da água apenas para descansar. A espécie costuma fazer paradas em praias do litoral durante os deslocamentos e nestes momentos precisa de espaço e tranquilidade. O animal está sozinho porque ainda não tem idade para se reproduzir, período em que os outros indivíduos da espécie estão em fase de reprodução. A orientação do CRAM para quem encontrar o animal ao longo da praia é observar a distância, evitar qualquer tipo de aproximação ou contato, e outra recomendação é não oferecer comida e nem tirar fotos com flash. O órgão reforça que, apesar da aparência calma, o elefante marinho é um animal silvestre e o descanso faz parte do comportamento natural da espécie. Então vamos deixar o bichinho descansar, né, gente?
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0: 3 horas e 45 minutos.
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E aqui quem canta pra gente é o Cleiton Borges, uma só lajota.

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0: sucesso deles, João Paulo e Daniel, a loira do carro branco, aqui na Cápsula do Tempo da Verdinha. E na Cápsula do Tempo, eu tenho que te contar que essa música, a loira do carro branco, é um dos grandes clássicos do João Paulo e Daniel, né? Ela foi lançada oficialmente no álbum volume 8, em 97, né? Os compositores da letra dessa música e melodia foram escritas em parceria com o Paraíso e com Jesus Belmiro. Jesus Belmiro foi sargento da Polícia Militar e um compositor consagrado no meio sertanejo, tendo parceiros históricos como Tião Carreiro. Então tá aí, né? Um dos compositores aí é o seu Jesus Belmiro, e fez essa música que agora, depois de anos, né, já foi regravada. Até Luan Santana já regravou essa música, né? A Loira do Carro Branco. 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Eu vou ali e volto já no intervalo comercial. Vem também o Anderson Dilkin falar para nós as notícias, mas deixa eu dizer quem mais apareceu por aqui agora. Lourdes, um abraço para você, Lourdes.
1: Boa tarde, Ritinha. Só para dizer para ti, escutando a Verdinha.
0: Tá bom.
1: Não te traio, não troco a Verdinha por nenhuma outra rádio.
0: Beijo para você.
1: Beijo grande para todos os ouvintes, para vocês. Um abraço, um beijo e um ótimo final de tarde.
0: Obrigada, meu amor. Fávero, fala aí ligeirinho.
2: Oi, Ritinha, boa tarde. Aqui é o Fávero, de Nova Rádio. Eu queria pedir uma música, aquela Voa, Voa, Aviãozinho.
0: Uhum.
2: Tu tem aí?
0: Tem, né?
2: É que eu não sei o nome da música.
0: Aviãozinho.
2: Aí eu quero oferecer pro meu amigo Jair, meu amigo Valdir, aí de Nova Rádio.
0: Uhum.
2: E pra minha esposa Claudete.
0: Uhum.
2: E pro meu irmão Duda.
0: Tá bom.
2: E pro meu sobrinho Mazael.
0: Valeu, Fávero. Daqui a um pouco mais tá chegando o aviãozinho pra te curtir aí, tá bom, queridão? Tem mais gente participando, daqui a um pouco eu conto. Fala, Anderson Dilkin.
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4: A Defesa Civil de Gramado iniciou na segunda-feira capacitações para os núcleos comunitários de proteção em defesa civil da linha Pedras Brancas e do Morro Redondo. Os voluntários recebem orientações sobre identificação de riscos, prevenção, segurança e atuação em emergências. A proposta é preparar moradores para agir diante de desastres e também multiplicar informações de prevenção nas comunidades. Mais de 40 participantes de CTGs da região garantiram vaga na final do Enart 2026 após a segunda interregional realizada em Bom Princípio. Entre os classificados estão representantes de cidades como Taquara, Igrejinha, Parobé, Campo Bom, Novo Hamburgo e Portão, em modalidades como chula, declamação, música e danças tradicionais. A final estadual acontece de 20 a 22 de novembro em Santa Cruz do Sul. Saiba mais em radioverdescamposfm.com.br. Da redação, Anderson Dilkin.
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0: 4 e 5.
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0: 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E a gente segue com a Banda 10. Olha que música bem legal. Já vamos entrar em clima de outubro, gente? Porque já teve outubro em Gramado, vai ter outubro em outros lugares e a gente vai entrar com a Banda 10 no clima do trem do alemão.

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0: Hotel, musiquinha boa, né, gente? Banda Passarela aqui na Cápsula do Tempo da Verdinha. Deixa eu mandar um alô pra Ana Bristotti, que ela não é, o sobrenome dela não é Bristotti, tá, gente? Ela é da loja Bristotti. Ana, beijo grande pra ti, pra quem estiver contigo aí ouvindo a nossa Verdes Campos. Obrigada pelo carinho, obrigada pela tua audiência, viu, lindona? Obrigada pelo carinho de sempre. Vamos lá, quem mais tá por aqui? Oscar Miller. Oi, Oscar. Ele disse que tá nublando, né? 24 graus nesse momento. Ele que tá ligado em Gramado, lá da pousada Habitué, como sempre, né, Oscar? Um abraço grande pra você, menino. Obrigado pelo carinho. Fala, Manuel. O que é que tu quer falar, Manuel?
1: Boa tarde. Mano Cardoso aqui de bairro São Vicente, Gravataí, tá bom?
0: Oi.
1: Tô ligadinho com vocês aí, fazendo um pãozinho caseiro.
0: Opa.
1: E curtindo a verdinha, né?
0: Fala.
1: Amada pedindo aquela dos olhos negros, se for possível. Tá bom demais da conta com esse sol maravilhoso. Deus abençoe a todos vocês. Um abraço e um beijo no coração. Mano Cardoso, ligadinho sempre na Verdinha.
0: Obrigada, mano. Obrigada pelo carinho. Vou ver se vai dar tempo. Se não der tempo, com certeza no primeiro bloco ali do Bulixo Verdes Campos, ela toca pra vocês ouvir aí, tá bom, meu queridão? Obrigada aí pela tua audiência de sempre. Oséias, o apaixonado. Quando eu chamo o apaixonado, você já sabe quem é, né?
2: Boa tarde, meu amor. Como é que tu tá, minha rainha, minha deusa?
0: É só ele, tá, gente, que é apaixonado.
2: Tudo tranquilo, hein?
0: Tudo.
2: Quente na serra?
0: Quente hoje,
2: tá
0: quente.
2: Tá derretendo. Um abraço pro JP aí, o nosso Dom Juan de Gramado.
0: Galo Cinza.
2: Credo, meu Galo Cinza. Toca uma música pra mim, hein?
0: É.
2: Pra relembrar o nosso romance.
0: Bah.
2: Bem romântico, hein, meu amor?
0: Nossa, que romance,
2: sabe,
0: hein?
2: Sabe que tu mora no meu coração. Quarta-feira, hein? Mais uma vez eu ficar sozinha. Em vez de vir aqui passar uma noite romântica comigo, não.
0: Ah, tá.
2: Vou ficar em casa cuidando dos gatos.
0: Ah, tá.
3: Miau.
2: Cavalo. Beijo, meu amor.
0: Quem tem que vir é tu, criatura. Tu tá esperando o Pix do Jefferson pra poder vir, mas olha só que coisa séria. Ai, o Galo Cinza tava namorando ontem. Ela veio, viu, pra casa dele ontem. É, tava, tá tchuc-tchuc ontem. Vamos lá, quem mais tá por aqui? Fala, Jair.
4: Boa tarde, boa tarde. Jair da cidade de Taquara, roda aí, camisa manchada pra nós aí. Faremos agora no serviço aí. Descansando um pouco na sombra.
0: Tá
4: um
0: bom.
4: Abraço aí.
0: Essa tua vai ser a última cápsula de hoje, tá, Jair? Vai ser a última cápsula, pertinho das 5 horas vai rodar lá pra ti, tá bom? A Tami também tá comigo, faxinando a casa, escutando. Ela pediu aí Alma Nova, né? Eu Menti Pra Você. Ou também o de Paulo e Paulino, Chorar de Soluçar. Ô, Tami, eu acho que eu tô boa hoje. Vou ver se... Eu acho que vai dar tempo de rodar as duas. O que que tu acha? Tá bom demais, né, Tami? Beijo, menina. Fala, Silvana.
5: Boa tarde, Verdinha. Silvana, queria pedir uma música para só para me ouvir com os atuais e oferecer para toda a minha família. Se eu for atendida, muito obrigada.
0: Silvana, meu amor, vou fazer assim, como já tocou uma dos atuais, eu vou tocar uma música muito legal que foi lançada ontem, que junta os atuais, o Brilha Som e o Rainha Musical no que eles estão fazendo, O Legado, é o nome do que eles estão, o conjunto que eles estão fazendo de músicas dessas três bandas maravilhosas e estão, né, trazendo pra gente os sucessos. Aí tu vai escutar, tu vai gostar muito da música, tá bom, Silvana? Um beijo grande pra você. Vamos lá pro intervalo comercial, e daqui a pouco eu volto com mais? Então não sai daí.

0: 4h24.
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0: 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Vamos lá, que tem muito mais aqui com Rogério Magrão e Bando e o Coração Pirou.

0: Aí você ouviu São Francisco, Dor Bandida. Essa foi pro meu amigo de Igrejinha, né? O Alex, né, Alex? Um abração pra você. Quem mais tá por aqui? O Elvio. Fala, Elvio.
1: Boa tarde, Ritinha.
0: Tarde.
1: E é o Elvio.
0: Aham.
1: Uhum. Três Coroa. Tô aqui trabalhando numa obra aqui.
0: Uhum.
1: Escutando a Verdinha. Queria oferecer a música pra minha esposa Nelly.
0: Uhum.
1: E para todos os ouvintes da Verdinha e para todos os locutores da Verdinha.
0: Então tá bom.
1: Se for possível, rodar a música Secretária de Obra do Baitaca.
0: Tá pra bom.
1: Para nós, hein?
0: Valeu, querido. Noemi, querida Ica. Ritinha, manda uma música aí para Bernadette Correia e para Tami. Pode deixar, vai vir muito mais música para vocês curtir aí, tá bom, Ica? Um beijo, Noemi. Um beijo, Tami. Um beijo, Bernadette Correia. E toda a galera tua também, né? Que é a Elisete, a outra Bernadette e assim por diante, né, Noemi? Obrigada pelo carinho. Zenaide, fala aí, Zenaide.
2: Oi, Ritinha. Oi. Boa tarde. Queria oferecer música pra Loiva, pro Pedro, pra vocês da rádio.
0: Tá bom.
2: Pra minha família, pro meu namorado. Uhum. Pode ser uma do Rick Rene.
0: Tá bom.
2: Tô aqui na Loiva agora. Ela foi fazer o chimarrão. Tá lá dentro, tô fazendo o chimarrão.
0: Cadê o café?
2: Para nós tomar. Uma ótima tarde, Ritinha.
0: Eu quero saber do café com cuca, com salame, com que de vez em quando tu toma aí e fica dizendo pra gente. E a gente morrendo de fome aqui, coisa séria. Beijo, Zenaide. Vai tocar Casa de Caboclo, daqui a um pouquinho, do Rick Renner, que eu prometi pro Ronaldo Porte, que é de Canela, que ontem ele pediu, não deu tempo de eu colocar pra ele na cápsula do tempo. Então, hoje, daqui a um pouquinho, vai tocar Casa de Caboclo do Rick Renner, que vai pra ti também, então, pra Loiva, toda a galera e o Pedro. E vai pra ele também o Ronaldo Porte, tá bom, Ronaldo? Então escuta aí, tá certo? Quem mais aqui? O Jesus de Melo. Vitinho quer participar do chinelo terapêutico, do Gels Colchões. Então tá bom, tá participando, tá? Tem mais gente participando. Daqui a um pouco eu conto, porque tá na hora da notícia.
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0: E a Polícia Rodoviária Federal apreendeu 62 quilos de cocaína na BR-116 em Vacaria, nos Campos de Cima da Serra, na noite de ontem, terça-feira. A droga era transportada em um carro com placas de Florianópolis. Durante fiscalização na rodovia, os policiais deram ordem de parada ao motorista de um HB-20 que estava vindo de Santa Catarina. Ele desobedeceu e fugiu em alta velocidade em direção a Caxias do Sul, na Serra Gaúcha. Após perseguição, o condutor abandonou o veículo e saiu correndo em direção a uma área de mata. Buscas são realizadas.

localizadas na região para localizar o criminoso. No bagageiro do veículo foram encontrados, então, dezenas de tabletes de cocaína. Será que já encontraram ele de ontem para hoje? Pode ser que já tenha encontrado, né? Esperamos. Daqui a pouquinho vem muito mais notícias aqui no Tá Sabendo.

0: 4h42.
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5: 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Vamos lá com o modelo Hilário Júnior, Mil Loucuras e Muito Mais.

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0: Tá aí o sucesso deles, Rick Renner, Casa de Caboclo, aqui na nossa Cápsula do Tempo. E também, deixa eu te contar aqui, ó, essa música, gente, Casa de Caboclo, é uma das canções mais marcantes gravadas aí pela dupla Rick Renner, com composição, claro, que tinha que ser dele, né, Rick, em parceria com Alexandre. Então foi uma das músicas também aí que fizeram muito sucesso e desse nosso querido, né, querido cantor aí que nos deixou, que além de cantor era muito, um compositor muito competente e fez mais músicas aí que a gente já viu aqui em outras cápsulas do tempo. 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Quem mandou mensagem aqui? Deixa eu ver quem tá com a verdinha, quem foram os últimos que apareceram aqui. Deixa eu ver, aqui o Wellington Henk. Oi, Wellington, boa tarde, querida amiga, estou sempre ouvindo o seu maravilhoso programa, Deus te abençoe sempre, abraço do sempre ouvinte Wellington Henk de Igrejinha, maravilhosa programação, sua voz preenche minhas tardes todos os dias. Que bom, Wellington, fico feliz quando eu levo um pouco mais de alegria para vocês que estão aí do outro lado me ouvindo, seja pelo, né, pelo rádio, seja pelo telefone, seja pela internet. Obrigada a todos vocês que nos ouvem, né, a Verdinha, e são nossos ouvintes desde manhã cedo até a hora de dormir, né? E obrigada ao carinho também. Deixa eu ver quem mais aqui, a Noeli Machado de Canela, sempre, né? A Noeli é daquelas que ela escuta no rádio em casa e escuta no aplicativo quando ela sai pra rua, tá, gente? Ela pega o telefone dela, coloca lá no aplicativo e ouve no fone de ouvido, bem feliz da vida, né, Noeli? Beijo pra você, lindona. A Fabiane Alves também, de Imbé, ó, nosso litoral ouvindo a gente, gostaria de pedir uma música perigosa e linda e oferecer para minha filha Amanda e meu esposo Valdeci. Um abraço para você, Fabiane, obrigada pelo carinho, obrigada pela audiência. Vamos lá que tem ele, Anderson Dilkin com as notícias, então fica aí que o Play News vai começar.
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2: Gramado autorizou o início de 3 obras de infraestrutura com recursos próprios do município. Os trabalhos incluem a reforma do telhado da UBS do bairro Pórtico, da estrutura da escola Gentil Bonato e das coberturas das arquibancadas e vestiários do estádio Ernestão. Juntas, as obras representam um investimento de cerca de R$560 mil e serão executadas simultaneamente por uma empresa gramadense. A coordenadora do projeto Hundstrick, Solange Hamster Johan, foi reconhecida com o prêmio Estrela del Sur pela trajetória profissional e pelo trabalho de valorização da língua e cultura de origem germânica. O projeto atua na preservação e divulgação do Hundstrick, com produção de materiais, capacitação de professores e ações de ensino. A iniciativa tem presença em municípios do Rio Grande do Sul e contribui para manter viva essa tradição cultural. Saiba mais em radioverdescamposfm.com.br. Da redação, Anderson Dilkin.
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1: 5:03.
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1: 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Vamos lá com o Grupo Festerei e Cleiton Borges, apartamento 104.

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1: Vamos lá com os signos, saber como fica a sua quinta-feira, dia 8 de outubro, através da Verdinha. Aqui a gente antecipa para você, então presta atenção. Novas ideias podem abrir caminhos inesperados. No amor, evite agir por impulso e valorize o diálogo. No trabalho, a iniciativa será seu maior diferencial. Número da sorte, 14. Um dia favorável para organizar planos e prioridades. No amor, carinho demonstrado valerá mais que as palavras. E no trabalho, resultados chegam com calma e dedicação. Número da sorte, 27. Gêmeos! Uma conversa pode trazer uma oportunidade interessante, hein? No amor, surpresas agradáveis movimentam o coração. E no trabalho, use a sua criatividade para resolver pendências. Número da sorte é o 6. Câncer! Confie mais na sua intuição diante de uma decisão. No amor, momento de fortalecer vínculos e demonstrar afeto. No trabalho, evite carregar sozinho responsabilidades que podem ser divididas. Número da sorte, 21. Daqui a um pouco temos Leão, Virgem, Libra e Escorpião.
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0: Aí você ouviu o Barbarella, só uma canção na nossa cápsula do tempo aqui da Verdes Campos, a rádio que eu sempre quis. Se você quiser mandar o seu alô, ainda dá tempo, tá, gente? 999-270-979. Deixa eu ver quem mais chegou por aqui, mandou o alô. Foi o Naximandro, né, Naximandro? Um abraço grande pra você, menino. Obrigado pela companhia, por estar sempre levando a gente na carona. Valdecir Moroni, um abraço pra você, queridão. Vai ficar pro Cícero colocar depois no Boliche Verdes Campos, tá, Valdecir? Um abraço grande pra você. Quem mais aqui? O Ciro. Fala, Ciro.
1: Boa tarde, Ritinha. Daí, garoto. Ótimo dia, né? Lindão. Boa tarde pra nós, é teu critério pra toda a grudada que nós escuta aí, as nossas amigas aí sempre, de ligadona, e os guris também, né?
0: Tá bom.
1: O Paróbo ali. Pra toda a turma aí, o Vanildão, a Lúcia, a Emily.
0: Então tá bom.
1: A Laís, a Tere, a Mara. A todos na escuta sempre aí. Feito, obrigadão. Pessoal dos ateliês e dos bares.
0: Beijo, Ciro. Beijo, Lúcia. Beijo todo mundo que tá aí no Ciro. Também deixa eu mandar um beijo pro Sansão. Sansão tá lindo, maravilhoso, né? Na folguinha. Yara, dá um abraço nele por mim, tá? Coisa mamimosa. Um beijo grande. E você pode mandar e participar junto comigo aqui também. Eu vou para um rápido intervalo comercial e já volto. Cinco e vinte.
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3: 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Então, simbora, meu povo, com Carisma, Agora ou Nunca Mais.

0: Gaiteiro, antes que essa ré escavadeira caia também inteira pra dentro, vamos fechando a cordeira, tia.
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2: Vamos lá com mais signos, saber como fica a sua quinta-feira, dia 8 de outubro, e eu vou te dizer agora. Seu brilho estará evidente, mas saiba ouvir quem está ao seu lado. No amor, uma atitude sincera pode aproximar ainda mais alguém especial. E no trabalho, o reconhecimento pode surgir pelo esforço recente. Número da sorte é o 9. Virgem! Pequenos ajustes podem melhorar bastante a sua rotina. No amor, mais leveza ajudará a deixar o relacionamento mais agradável. No trabalho, organização será fundamental para ganhar tempo. Número da sorte é o 32. Libra! Equilíbrio será a chave para lidar com as escolhas importantes. No amor, harmonia e companheirismo ganham espaço. E no trabalho, uma parceria pode facilitar seus próximos passos. Número da sorte é 18. Escorpião! Uma mudança de estratégia pode trazer bons resultados para você, Escorpião. No amor, sentimentos intensos pedem sinceridade e maturidade. E no trabalho, persistência diante dos obstáculos fará a diferença. Número da sorte é o 11. Daqui a um pouco temos Sagitário, Capricórnio, Aquário e Peixes.
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0: Coisa boa, hein? Um beijo, menina, pra Caxias do Sul. Obrigada por esse carinho maravilhoso. Eu vou para um rápido intervalo comercial, mas antes eu tenho que te trazer uma notícia muito boa para quem mora na Serra Grande. É isso mesmo. Então, ó, presta atenção que eu vou te contar.
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0: Prefeito Nestor Tissot anuncia pavimentação para a linha Horley. Processo também contempla a conclusão do asfaltamento da estrada da linha Tapera, trecho 6. A administração municipal de Gramado promoveu um encontro com a comunidade na linha Horley recentemente para oficializar um anúncio bastante aguardado pelos moradores. Na ocasião, o prefeito Nestor Tissot assinou a abertura de concorrência eletrônica número 16/2026, tendo como objeto a contratação da empresa especializada para executar a pavimentação asfáltica, instalação de drenagem, drenagem pluvial e sinalização viária na estrada da linha Horley e na estrada da linha Tapera, trecho 6. A obra será viabilizada com recursos provenientes do governo do estado por meio do DAER, Departamento Autônomo de Estradas de Rodagem, sendo que a definição da empresa responsável ocorrerá no próximo dia 23 de outubro. Ao todo, serão pavimentados 3,5 quilômetros na linha Horley e 1,6 quilômetros no trecho 6 da linha Tapera, concluindo o asfaltamento dessa localidade. O asfalto na linha Horley era um antigo pedido da comunidade local e sempre esteve na nossa pauta nas reuniões com o governo do estado. Como trata-se de um investimento significativo, foi necessário percorrer um longo caminho para a conquista desses recursos, revelou Tissot. Então, tá aí, gente. Vamos ter asfalto na linha Horley. Êêêê!

0: 5h39.
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2: 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E a gente vai trazer agora Silvana. Eu prometi para ti que ia trazer uma música bem bonita, né? Então, ó, O Legado é uma junção das bandas Os Atuais, Brilhação e Rainha, que eles gravaram esse sucesso aqui, ó. Barco do Amor, A Lua e a Noite e Guardanapo, que você ouve agora.

0: 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Vamos lá para os últimos signos aqui na Verdinha. Eu te conto como é que vai ficar a sua quinta-feira, dia 8 de outubro. Então presta atenção aí. Sagitário. O dia favorece novidades, movimento e novos aprendizados. No amor, bom momento para viver o presente sem tantas preocupações. No trabalho, uma ideia ousada pode chamar a atenção. Número da sorte 25. Capricórnio. Responsabilidades aumentam, mas também surgem chances de crescimento. No amor, segurança e confiança fortalecem a relação. E no trabalho, disciplina será recompensada. Número da sorte é 4. Aquário. Pense diferente e não tenha medo de experimentar algo novo, Aquário. No amor, uma atitude espontânea pode renovar a conexão. E no trabalho, criatividade será sua melhor ferramenta. Número da sorte é 30. Peixes. Escute a sua intuição, mas mantenha os pés no chão. No amor, um gesto delicado poderá transformar o clima do dia. E no trabalho, evite distrações e concentre-se no que realmente importa, hein, peixes? Número da sorte é 16. Signos voltam amanhã na Verdes Campos.
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Aí o sucesso deles, Christian e Ralph, camisa manchada, nossa cápsula do tempo. E sabe quem é que foi o autor dessa música, gente? Quem compôs essa música maravilhosa que a gente ama tanto? Rio Negro. Isso mesmo, um pouco antes dele ser famoso, gente, ele gravou isso numa fita, entregou pro Christian e Ralph, eles gostaram e gravaram a música Camisa Manchada, aí do Rio Negro. Que legal, né? Em entrevista, o Ralph revelou que um fã que frequentava os shows da dupla conseguiu entregar uma fita com as composições. E esse jovem era de Minas Gerais e viraria a se tornar, então, o cantor Rio Negro. Ela foi escrita em 1985 e se tornou um clássico no repertório do sertanejo romântico. Então, na voz, claro, de Christian e Ralph. Que voz que deu vida a essa música Camisa Manchada, né? Então, o Rio Negro teve a felicidade de entregar justamente para Christian e Ralph gravar essa música. Olha só que interessante. 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E aqui eu deixo, gente, a última de hoje, que eu prometi pro Fávero que eu ia tocar ela hoje, né, Fávero? Tá bom, Fávero? Tá vindo aí a tua música do aviãozinho. Obrigada pelo carinho, obrigada pela sua audiência na Verdes Campos, a rádio que eu sempre quis. Amanhã de tarde tô aqui de volta. Tchau, fui!

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1: O Rio Grande do Sul confirmou um novo foco de gripe aviária em aves de subsistência no município de Selbar, no Alto Jacuí. O caso foi identificado após uma notificação de mortes de animais. A Defesa Agropecuária vai monitorar 68 propriedades, um raio de 3 km, e reforçar as ações de orientação. A população deve evitar contato com aves doentes e mortas e comunicar suspeitas às autoridades. O governo reforça que não há risco no consumo de carne e ovos. A Feira da Rua Coberta acontece neste sábado em Taquara, das 8 às 17 horas. O evento reúne agricultores, produtores rurais, artesãos e outros expositores, com venda de cucas, pães, hortifruti, granjeiros, lanches e produtos artesanais. A feira ocorre quinzenalmente e é realizada na Rua Coberta, no centro. A Casa do Colono também estará aberta das 7 às 18 horas, com produtos da agricultura familiar. Saiba mais em radioverdescamposfm.com.br. Da redação, Anderson Dilkin.
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1: Verdes Campos, 18:02.
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5: É isso aí, gente amiga. Boa tarde. Início de noite de quarta-feira hoje. 7 de outubro de 2026. Estamos chegando no pedaço, então, nesse finalzinho de quarta-feira. Início de noite aqui na Serra Gaúcha, Vale do Paranhana, Vale dos Sinos, Grande Porto Alegre, Litoral. 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Liberado o nosso WhatsApp, pode mandar o teu recadinho e pedir a tua pelo 549-9270-979.

Olha o Gini Geno. O Gavião. Vamos que vamos. 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Olha aí. Que presentão, né, gente? Vai ser um presentão aí pra criançada. Vamos que vamos. Vem música bonita chegando. Vamos dançar essa? Vamos arrastando as cadeiras, tchê. Vamos dançar com a patroa na sala, o porca véia e o baile da serra.

0: Aquelas dos olhos negros me deixa louco. É, corpo e alma. 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Vai mandando teu recadinho aqui pelo 54999-270-979. Vai participando aí, dando aquele alôzinho. Pessoal de Três Coroas, Igrejinha Taquara, Parobé. Pessoal aí de Rolante, Riozinho, São Leopoldo. Ah, pessoal de Araricá, Nova Hearts, Sapiranga, Novo Hamburgo, Campo Bom, todo mundo ligado à Verdinha. Deixa eu ver quem tá mandando um recado aqui, já vamos trazendo a participação do ouvinte aqui também. Boa tarde.
1: Boa noite, Verdes Campos. Boa noite. Três Coroa, me toca a minha superstar do Banda Ébanos.
0: Vamos rodar a Banda Ébanos.
1: Para todos os ouvintes e para vocês. Forte abraço.
0: Tchau. Um abraço, Wilson. Dona Terezinha, como é que tá, Dona Terezinha?
2: Vamos lá, amigo. Boa tarde, amigo. Eu já tô dançando, já.
0: É?
2: Boa tarde inteira, já. Escutando um musicão bonito, né? Manda um musicão bem bonito, tá?
0: Claro.
2: Tenha uma ótima noite e uma semana abençoada, tá? A partir da semana que vem, se Deus quiser, eu vou ficar em casa.
0: Vai descansar um pouco.
2: E aí eu escuto mais a Verdinha, mas sempre escuto. Tá? Um abraço, beijo.
0: Um abraço, Terezinha.
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0: E olha aí, fique atento, hein? Chuva de 300 milímetros. Olha só, o sul do Brasil deve enfrentar nos próximos dias um cenário de forte instabilidade atmosférica, com chuva intensa, volumes excessivos e chances de temporais isolados. De acordo com a meteorologista Estael Cias, da Metsul, a situação exige atenção, principalmente porque parte da região já convive com cheias e solo encharcado, o que aumenta o risco aí de novos transtornos.

0: Verdes Campos, 6h26.
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8: A ouvinte Maria Costa quer saber: comprei um vestido pela internet, mas não gostei de como ficou no corpo. A loja pode se recusar a aceitar a devolução? De forma alguma, Marina, o Código de Defesa do Consumidor prevê o direito de arrependimento para compras feitas fora do estabelecimento comercial, como no caso pela internet, tá bom? Você tem prazo de 7 dias a contar do recebimento do produto para desistir da compra sem precisar dar qualquer justificativa, tá bom? A loja é obrigatória a aceitar o produto de volta e a devolver integralmente o valor pago, incluindo o frete. Eu sou o advogado Joel Reis, você pergunta, a lei responde.
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2: Opa, estamos aí na Verdes Campos 97.9.
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2: E aí, tudo certo com você? Tá bom demais ter você em nossa companhia. Que Deus nos proteja. É isso aí. 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Vem com a gente, vem para Verdes Campos 97.9. Você que está no aplicativo, você que está levando a gente de carona, você nunca participou também da nossa programação, então tá aqui o nosso WhatsApp, é só mandar um recadinho. Ó, tô ligado na Verdes Campos, me manda um alô, manda aí pro 54999270979 que o alô sai para você também.
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0: Aí o Grupo Renascença lá na Fazenda. Você que tá aí na Fazenda ouvindo a gente também, tem muita gente na Fazenda, na Chácara. Pessoal que nos sítios ouvindo a gente também. Pessoal no interior ligado na Verdes Campos, é bom demais ter essa gente maravilhosa aí. Vamos então pro interior de Canela, minha amiga Tami. A Tami mora no Morro Calçada, interior de Canela. Mandata, ela pedindo uma música X Salado, vamos rodar daqui a pouquinho. Tio Paulo, o tio Paulo já mora na linha São Paulo. Tio Paulo Moura, como é que tá, tio Paulo?
1: Boa noite, Verdes Campos. É aí, Robertão, de novo contigo.
0: É nóis.
1: E eu gosto dessas programação da Verdes Campos, anoitece e amanhece. E a gente, eu entro dentro de casa e tô escutando musiquinha, porque tem para todos os gostos.
0: Claro que é,
1: e
0: sim.
1: E tô fazendo um chimarrão bem, bem gordo aí, Roberto, para descansar desse dia que a gente teve, né?
0: Bota um chazinho junto.
1: Aproveitado, e o calor também, agora um chimarrãozinho vai bem para dar uma refrescada. Bota uma bengaldeira aí pra nós,
0: claro.
1: Aí, tá?
0: E eu sei que tu gosta.
1: Deus te abençoe. E ofereço pra todos meus amigos ali do Canastra aí da linha São Paulo, o Marquinho lá, que puxa a gurizada de madrugada ali do Canastra, os coaches ali, os meus vizinhos. Um abraço pra todos eles.
0: Um abraço, tio Paulo. Um abraço também pro Bert. O Bert tá pedindo aqui o fundo da grota. Daqui a pouco já sai o fundo da grota também. Mas agora tem... O X Salada... Lembra dessa? Bob Robson!

0: Aí, minha superstar, banda Ébanos. Na voz, saudoso amigo Marquinhos. Nossa, quando eu ouço essa música aí, eu me lembro quando eles lançaram essa música, minha superstar. Eu era muito amigo do Marquinhos, né? Que era vocalista do Ébanos, né? Era um cara sensacional, uma humildade, um cara bacana. E onde eu encontrava ele, a gente conversava um monte, a gente sentia uma amizade muito grande. E depois que ele saiu da banda Ébanos, ele cantou sozinho, né? Tinha um trio que eles cantavam, mas... Saudoso, Marquinhos. Era um cara que morreu muito cedo, né? Infelizmente, na época do Covid ainda, né? Que Deus o tenha, saudoso Marquinhos. Vamos que vamos, agora faltando 13 minutos, faltando para 7.
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0: E olha só, né, gente, um filhote de bugio foi resgatado pelo Corpo de Bombeiros de Canela nessa sexta-feira, na última sexta-feira, dia 2. Conforme a sargento da corporação, a Jéssica Asman, uma mulher salvou o animal após um cachorro atacá-lo. O caso ocorreu na localidade do Posto da Faca e, apesar do filhote ter ficado muito assustado, tinha poucos machucados. Graças a Deus, né? Salvaram o bichinho aí, né, tchê? Animalzinho aí, né? 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
0: Verdes Campos, 12 para 7.
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0: Opa, estamos de volta, agora faltando 9 para 7. Uma boa tarde para você, manda teu recado aqui pelo nosso WhatsApp 54999270979. Não adianta ligar, tem que mandar mensagem, tá gente? A gente não atende ligação, tá? Vamos que vamos. 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Vamos nessa que tá bom demais. Ter você na Verdins Campos é bom demais.
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0: Nosso balanço e Grupo Matizes, Rainha do Laço.

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Vai mandando teu recadinho aqui pelo 54999270979. Mandar uma alusão especial aí pra dona Miriam. Tá ouvindo a gente? Daqui a pouco roda o vídeo de perfume da dona Miriam. Luiz Lopes tá ligado com a gente. Luiz, manda mensagem, Luiz. Um abraço aí, o Luiz tava tentando ligar. Não dá pra atender ligação, tá, Luiz? Mas um abração, meu amigo. Obrigado aí pela companhia. E você também pra Verdinha, a mais ouvida na Serra, no Vale do Paranhana, Vale dos Sinos, Grande Porto Alegre, litoral. Agora faltando 2 para 7. Ó, o Baitaca chegando aí.

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0: isso, do Duque Dalvan. É, na Cápsula do Tempo pra Paiol, Mercado e Atacado em Canela e Três Coroas. Falando em Duque Dalvan, essa música aí, né, Mulher Maravilha, ela foi lançada lá no finalzinho dos anos 70, início dos anos 80. Ela é composta pelo Dalvan e o Tião Carreiro, um dos maiores violeiros do Brasil. Já foi também gravado pela dupla Zeneto e Cristiano, que lançou uma música do mesmo nome em 2018, mas é diferente a letra, né? Então aí, essa música que fez muito sucesso no início então dos anos 80, no final dos 70 e início dos anos 80. Vamos que vamos, vai mandando teu recado aqui pelo 54999-270-979. Quero mandar um alô pra você também, que tá ligado aqui na Verdes Campos.
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0: Olha a hora, 7:07.
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Uma boa noite pra você que tá ligado aqui na Verdes Campos. 7 horas e 12 minutos, 7 e 12. Temperatura tá dando uma baixadinha aqui, 19 graus agora. É isso aí. Como é que tá o teu... Como é que foi teu dia de quarta-feira hoje? Foi bom? Conta pra gente como é que foi teu dia. E como é que vai ser hoje, é quarta-feira, que é o dia do sofá, dia de namorar. Coisa boa, né? Hoje é dia de sofá, dia de ir na casa da namorada. Vai lá visitar a moça, rapaz, já leva lá um... Leva lá um agradinho pra ela lá, né? Tem uns que vão só pra jantar, né? Babá, tá louco, tia. Os caras aproveitam a boia da sogra, né? Vamos que vamos! 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

Aí passava a tarde inteirinha com a filha da vizinha brincando lá no pomar. Eita, filha da vizinha! É o Barreirito, você recordou? E aí você que tá preparando aí, tá tomando já aquele chimarrão, preparando pra daqui a pouco a janta. Coisa boa, hein? 7h20 agora, 7h20, confira. Teu relógio tá certinho com o da verdinha aqui? Barbaridade, então acerta os ponteiros, né? Não vai deixar atrasar o almoço. É o almoço, né? Porque até a pessoa que tem, quem trabalha no dia de amanhã já prepara o almoço de amanhã, já faz a janta, né? E o que sobra pro almoço de amanhã tá certo, não tô tão errado assim não, né? É isso aí. Quem é que não chega em casa agora de noite, já prepara uma comidinha pra amanhã de meio-dia, hein? É, porque de meio-dia o cara chega em casa com fome, só dá uma esquentadinha e já tá pronto o almoço, né? Vamos que vamos! Olha essa aqui, essa, ô tio Paulo, aí na linha São Paulo, alôzão lá pra... Um alôzão lá pra Nona, um alôzão lá pro Rogério, o Matheus, Vanessa, um alôzão lá pros meus grandes amigos, curtindo a gente. É, isso aí, o Everton e a Vanessa também, toda a família, pessoal do Canastra, linha São Paulo, Morro Calçado. Vamos que vamos, olha essa aqui, lembra dessa? Os Bertucci chorando de amor.

0: Aí, musical RC, vidro de perfume, você ouviu? Pessoal, manda um recadinho aqui pelo 54999270979. Meu amigo Denis de Araricá pedindo o Garoto Show. Daqui a pouquinho sai o João de Cané. Ô, tio João, como é que tá, seu João? Tudo beleza? Fala aí, meu amigo.
1: Boa noite, Rádio Verdes Campo. Boa noite, meu amigo Roberto Schmidt.
0: Tudo.
1: Grande abraço. Gostaria de pedir uma música São Francisco é Terra Boa. E oferecer para todos meus amigos ouvintes dessa rádio maravilhosa. Para o Jefferson, sua família lá do Palace Hotel. O Silvio, sua família do Bairro Canelinha. Para minha esposa Marlene. E para vocês aí da rádio. Um grande abraço. É o João da Celosa Canel.
0: Grande, João.
1: Tudo
0: né?
1: bom para nós aí,
0: Tudo
1: Roberto.
0: Tudo bom. Meu amigo Marco pedindo Zé Henrique Gabriel. Daqui a pouco sai aí, tá bom? Quem mais? A Maria de Igrejinha, que está a música Boletos do Coração com a banda 10. Vamos pra achar aqui o Boletos, né? Isso aí. Um abraço aí e manda um alusão especial pra todos os cavalinos e pra nós da rádio.
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0: E olha só, a gangue de adolescentes aterroriza moradores de Parobé praticando roubo de veículo. Três adolescentes, um deles de 14 anos e outros de 16, são investigados por uma sequência de roubos e tentativas de roubo de veículos em Parobé. O trio teria agido em pelo menos duas ocorrências somente na segunda-feira, dia 5. Uma delas na área central e a outra na entrada do residencial Azaleia. O caso mais recente ocorreu por volta das 22 horas na estrada residencial Azaleia. Mas a câmera segurança registraram um momento em que os adolescentes deixaram uma praça e correm em direção à rua para tentar abordar um motorista que chegava ao loteamento. Armados, eles tentaram fazer o motorista de um Volkswagen Jetta parar, mas o motorista conseguiu desviar e fugir do local. Verdes Campos, 7h29.
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0: Vamos que vamos! Vamos nós aqui, ó. Roberto Schmidt com você hoje. Hoje é eu aqui, ó. Uma boa noite pra você, obrigado pela companhia. É, você tá ligado na Verdinha 97.9. Manda o teu recadinho, 549-9270-979. 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Vem anunciar na Verdes Campos, manda um recadinho, tchau, quero anunciar na Verde. Passa aqui, eu quero conversar, quero anunciar com vocês aí, porque essa rádio aí, na minha cidade, ela tá bombando. E vou dizer pra te dar retorno, todo mundo quer anunciar na Verdinha. 549-9270-979. 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Qualquer dia nós vamos lá, né, Cícero? Cícero hoje tá meio de molho em casa, meio ruinzinho aí, né? Mas vai voltar logo aí, né? E olha aí, vamos que vamos trazer música bonita. Essa é demais.

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0: ninguém.
1: Aí, Zé Henrique Gabriel, um abraço pra você, obrigado pela companhia. Manda o teu recado aí, tô esperando também. Aí pelo 549-9920-979. Onde é que anda o Chiquinho? Ô, Chiquinho, tomou do Rio? Faz dias que eu não conversava com meu amigo Chiquinho, mas então manda um alô, Chiquinho, ó.
2: Boa noite, meu grande amigo Roberto Schmidt. Aqui, Chiquinho Show, ou Chiquinho nas Calçadas, como queiram. Só passando aí para deixar um abraço no meu grande amigo Robert Schmidt e convidar todos para sexta-feira em um especial das crianças. Vai ser muito show. Início às 19 horas pela Verdes Campos FM. Chiquinho Show e Vini apresentando a gurizada aí num especial das crianças. 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Fica meu abraço aí para ti, Robert Schmidt. 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
1: Grande Chiquinho, né? O Chiquinho é os baixinhos. Vini os baixinhos, porque o Chiquinho também se pode se confundir pelo tamanho, né, tia? Grande Chiquinho, grande Chiquinho. Daqui a pouco eu vou rodar o Chiquinho Show cantando pra nós aqui, né? Ademar Gonçalves pedindo aí coisas do amor. Oferecendo aí pra... Ele tá tomando um mate e uma caipira, um abraço. Tia. Ademar Gonçalves é Santo Antônio da Patrulha. Santo Antônio da Patrulha, terra da rapadura. Barra, rapaz, é coisa boa as rapaduras de Santo Antônio. Manda uma pra nós aí, seu Ademar. Não tem umas rapaduras pra nós mandar aí, tchê? Ô, cidadezinha que tem aquelas rapaduras boas, aquelas paçoquinhas. Bárbara. Aqueles melados pra fazer uma pipoca. Pode mandar aí, seu Ademar. Mas já manda um bar de melado pra nós aí, tchê. Valdir Arruda curtindo a gente. Como é que tá, Valdir? Fala, meu amigo.
3: Ô, meu amigo, boa noite, tudo bem? Valdir de Três Coroas. Quero oferecer uma música pra minha esposa, estamos aqui tomando um chimarrãozinho, escutando a Verdinha, como sempre. É, aqui é dia e noite, a Verdinha. A Verdinha não tem música ruim, é variável e bom de escutar. Se possível, mandar uma aí do Sidney Limas, pintadinha, eu agradeço, tá bom? Um grande abraço, uma abençoada noite e melhores pro nosso amigo Chico Bala aí, tá? Tamo junto.
1: Um abraço. Vamos que vamos. Meu amigo Gilmar aí do Fone do Mático, que fala, meu amigo.
4: Boa noite, Roberto Schmidt. Gilmar, voltando nesse momento da... Caá, em Santo Antônio da Patrulha, na audiência da Verdes Campos, a rádio que eu sempre quis.
1: Opa.
4: Tamo junto e não afrouxemos o tento. Gilmar da Fonte do Mate, eu só confio. Uma ótima quarta-feira.
1: Eu tava brincando.
4: Grande locutor da noite.
1: Eu já tava brincando com o seu Ademar, que é lá de Santo Antônio. O Gilmar tava vindo de Santo Antônio. Certo, eu trouxe umas rapaduras pra nós de lá, né, Gilmar? Já deixa pra mim uma. Pode ser um pé de moleque, não tem problema não, tá? Um abraço, o Verdes Campos da Rádio que eu sempre quis. Os tiranos. São Francisco é terra boa, e é mesmo.

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0: Como é que se paga? Boletos do coração! Aí, banda 10 pra você! Mais gente mandando recado aqui, ó. Agora faltando 9 minutos para as 8. Fala aí, meu amigo Valmir.
1: Boa noite, Roberto. Tudo bem? Meu Valmir Escapim Três Coroas. Se puder rodar para nós aí a barquinha de ouro aí com o trio Parada Dura aí. Ou se não, com os filhos de Goiás aí, ofereço pro meu irmão lá em Seberi, que tá ligadinho aqui na Verdes Campos aí. E também pro Cícero Bala. Né? Cícero Bala deve estar no segundo copo agora, né?
0: Hoje pra não
1: todos
0: pode.
1: Os ouvintes da Rádio Verdes Campos.
0: Hoje
1: aí.
0: Não
1: um
0: pode.
1: Abraço aí.
0: Hoje o Cícero não pode, ele tá lesionado, né? Quem mais tomando recado aqui?
2: Fala, Chimitão.
0: Opa!
2: Oséias, Matias Velho e Canoas.
0: Fala, seu Oséias.
2: Olha só, tu mandou mensagem aí pro Chiquinho, show, Chiquinho da calçada aí. Ô, diz pra ele fazer o Pix pra mim, cara.
0: Faz
2: hoje
0: o Pix, Chiquinho.
2: Hoje a Rita Linda me intimou, que eu tô esperando pelo Pix do Câmara, e o Pix do Câmara não veio, o Pix do Chiquinho também não veio. Eu tô precisando dar um pulo na serra aí, mas tô sem petróleo.
0: Eu não, tô sem grana também.
2: A minha tomada rebaixada aqui. Tem que ir pra arrasar com o coração da Rita Lina.
0: Ó, se alguém quiser fazer um
2: ela
0: pix pra mim
2: não
0: também,
2: não vai casar mais. É que ela não me viu ainda ao vivo e a cores. Primo irmão do Tom Cruise, credo.
0: Um olha abraço. Aí. Os homens tão loucos pra fazer a Rita casar, né? Mas que barbaridade. Gilmar, fala mesmo, Gilmar. Vai intimidar o Gilmar, vai trazer uma zarpadura mesmo, né, Gilmar?
3: Ô, Roberto Schmidt, com certeza, próxima vez que eu ir para aqueles lados, que vai ser dia 24 agora, vou trazer, sim, uns pés de moleque aí pro
0: opa,
3: amigo, um
0: pedido agora
3: desse,
0: a gente
3: não pode deixar
0: agora
3: de atender. Vamos sim. Trazer uma quantia aí pra galera aí da...
0: É, tem um pedido meio fraco.
3: Rádio que sempre quis adoçar a vida. Isso aí, meu amigo,
0: é nóis. Tô precisando de uns pés de moleque com bastante amendoim, tô meio fraco aí, viu? Grande Hilton, como é que tá, Hilton? Meu grande amigo Hilton de Canela.
4: Boa noite, meu amigo Roberto. Como é que tá esse amigo velho?
0: Mais bárbaro.
4: Como é que tu tá, meu amigo velho?
0: Levando a vida.
4: Como é que tá de saúde? Tá bem? Tá tranquilo?
0: Vamos se arrastando.
4: Tudo show de bola?
0: Vamos se arrastando aí.
4: Tem como tu rodar a música aí, uma antiguinha do JM aí, Briga no Bar aí.
0: Eu acho que
4: era
0: é
4: bem antiga lá.
0: Eu acho que é Não Suportei a Despedida,
4: aí.
0: Eu acho que é o nome
4: do bom programa música. Pra ti, meu amigo velho. Tudo de bom pra ti aí, tá, meu amigo velho?
0: Beleza.
4: Sabe aí que nós somos amigos de tempo aí.
0: Faz
4: tempo. Considero um amigo meu aí já há muitos anos aí que
0: faz
4: a gente
0: tempo.
4: Se conhece, tá? Tamo junto aí, tá, Roberto?
0: É.
4: Bom programa pra ti aí, meu amigo velho.
0: Grande amigo Hilton. A gente se conheceu no tempo da Laruze ainda, né, Hilton? Lá em Três Coroas, né? Nós trabalhava junto. Trabalhava não trabalhava muito, né? A gente fazia de conta também, né? Mas estava junto lá na Laruze, né? Um abraço, Wilton!
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0: Olha a hora, faltando 6 para as 8.
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0: E vamos nessa aqui, tá bom demais. É bom demais estar nessa quarta-feira com você. Graças a Deus estamos aqui, né? Sempre agradecendo a Deus. Você acorda de manhã, agradece por mais um dia que você está acordando. e Deus com a gente. Sempre à noite, quando for deitar, antes de dormir, agradeça pelo dia que passou. Mesmo que a gente tenha passado momentos difíceis, agradeça a Deus por estar aqui. Agradeça muito. Vamos que vamos. 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Bem legal, hein? Vamos nessa, 3 para as 8.

0: 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Tudo certo com você? Aqui tá bem, tá muito bom, né? Vamos dando mais pedido aqui, pessoal, tá mandando recado. Vamos ver quem tá mandando recado pra gente aqui. Boa noite.
1: Boa noite, Tocaio. Reverso Sapucaia do Sul, eu e Fernando estamos vindo na Verdinha. Gostaria de ouvir a Castanho Pialo.
0: Castanho Pialo.
1: Se der, ou Morena nos Lábios Vermelhos. Eu e Fernando Sapucaia do Sul, tá? Um abraço, Betão.
0: Um abraço. Tocaia. Fala aí, meu amigo Joel, o que que manda aí, Joel? Diz, Joel não, o Zé está, tem uma fofoca do Joel para contar para nós.
2: Poxa, então, tu tá precisando de umas rapaduras com bastante amendoim, mas
0: é
2: não
0: bom,
2: precisa.
0: Eu gosto.
2: Fala com o Joel Pinto ali, ele tem um... Eu acho que ele anda tomando esse Teseu 30 aí
0: faz
2: duas,
0: tempo.
2: Três vezes no dia. Que o cara tá namorando a semana toda, cara.
0: Ah, mas ele é namorador.
2: O cara
0: namorador.
2: Tá namorando mais que eu quando tinha 18 anos.
0: Isso
2: tá
0: é namorador.
2: Tá louco com o JP aí, tá louco. Meu galo cinza, Dom Juan, de Gramado.
0: Um abraço. Quem mais tomando recado mandou um oi aqui. Antônia Oliveira. Um abraço, Antônia. Quem mais aqui? A Celi. Fala, minha amiga Celi.
3: Oi, meu amigo da Verdinha. Vou pedir a música com os Monarca. Chimarreando só. Ofereço para você, para sua família, para mim, para minha família, para o Cícero Bala, para todos os radialistas, todos que estão na escuta. Celi Silveira Baco Pariu, meu, boa noite. Tô ligada.
0: Um abraço, obrigado pela companhia. Oi. Chiquinho Show, canta, Chiquinho.
4: Chiquinho Show, curtam aí minha primeira música de trabalho, Anjo Mal.

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1: Aê, pintadinha! Linda demais essa música, hein? Essa é do saudoso Sidney Lima. Essa música aí, né? Foi composta por Argel do Nascimento Lima, o Sidney Lima. Conhecido, saudoso cantor gaúcho, que já faleceu, né? A letra aborda a delicadeza e a aceitação das marcas pessoais. Ela fala de uma pessoa amada que tenta disfarçar as pintas do rosto usando maquiagem. Linda demais. Vamos ter mais uma música antes dos comerciais? Vamos recordar mais uma aqui. Essa é linda, hein? Ah, pra quem está apaixonado nessa quarta-feira, é demais essa aqui, hein? Pedro, Paulo e Fabiano, você lembra dessa? E agora?

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1: Verdes Campos, 8 e 18.
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1: 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É isso aí, um abraço aí, né? Também, vamos que vamos. Vamos trazer mais música bonita aqui chegando.

Aí os filhos de Goiás, a Barquinha de Ouro, atendendo pedido aí, né? Um abraço aí pro Alfredo Matos, pedindo a cor de caramelo, já vai sair daqui a pouquinho, né? Roberto Luckmeier, boa noite, manda um alô pra sua mãe e seu irmão, que também trabalham lá, trabalharam na Laruze, opa, em Três Coroas estou, aqui na escuta, um abraço, Roberto Lajedim, bar, que saudade, né? A Ione de Pareci, perguntando como é que o Cícero tá, né? Tá por casa hoje, né? Tá meio ruimzinho, mas vai melhorar, né? Vai melhorar. Vai pedir uma música aí, né? E oferecendo aí a Ione e o Afonso, que estão curtindo a Verdes Campos. Olha a castração, a PA, porca véia.

0: Aí, banda Milênio, cor de caramelo. Vou mandar uma alusão especial aqui pra minha amiga Martinha, Beatriz Bortolassi. Manda alusão especial pra amiga Paty, pro Igor e pro Fábio Santos. Um abraço aí, Martinha. Minha amiga Noelinha Canela, como é que tá, Noeli? Tudo certo por aí? Como é que tá, minha amiga?
1: Boa noite, meu grande amigo Roberto Schmidt. Roberto, por favor, roda a música Picasso Velho para oferecer para todos os ouvintes e os locutores da Verdinha, essa rádio maravilhosa. Tá, um beijão.
0: Um abraço, Noeli. Se der tempo, roda, Noeli, porque já temos lá em cima do laço. Daqui a pouco já tem a Voz do Brasil. Mais um abraço, minha amiga. Obrigado pela companhia. Verdes Campos, agora faltando 18 para as 9. 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

Fabrício e Fabi, a participação de Rick Renner, antes que você vá. Melhor, participação de Rio Negro e Solimões, né?

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Ó, gente, vamos lembrar que nós estamos aí no mês da criança, né? Então é o seguinte, né? 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É isso aí, gente. Muito bem, vamos fechando aqui o nosso boliche. Obrigado a você que participou. Obrigado a Deus, primeiramente, né? Que deu mais uma chance de estar aqui. E que o Cícero melhore logo, né, Cícero? Que esteja amanhã aí juntamente com os teus ouvintes. Porque o programa aqui é teu, né? Sucesso do Cícero aqui todas as noites. Gente, muito obrigado aí. E se Deus quiser, sábado de tarde eu estou aqui na Verdes Campos. A partir das 12 horas com o nosso programa. Toca aí. Boa quarta-feira. Tchau, tchau.

0: Está no ar a Voz do Brasil. As notícias do governo federal que movimentaram o país no dia de hoje.
1: Olá, boa noite.
2: Boa noite para você que nos acompanha em todo o país.
1: Quarta-feira, 7 de outubro de 2026.
2: Vamos aos destaques do dia.
1: Idosos, gestantes e crianças estão entre os grupos com maior risco de complicações por erro de dosagens de medicamentos.
2: Campanha nacional estimula a prevenção e registro de falhas em hospitais, farmácias e no dia a dia do paciente. Luana Karen.
3: A campanha quer fortalecer entre profissionais de saúde e população o hábito de notificar quando um medicamento provocar efeito adverso.
1: Saúde da mulher.
2: Saiba como identificar os primeiros sintomas da menopausa e os cuidados disponíveis na rede pública de saúde. Gabriela Noronha.
4: Ao perceber os sintomas, a mulher pode procurar atendimento e, se necessário, é encaminhada ao atendimento especializado.
1: Qualificação profissional.
2: Pronatec abre oportunidades em cursos gratuitos voltados à preservação ambiental. Márcia Fernandes.
5: O programa tem como objetivo expandir o acesso à educação profissional e contribuir para a inserção de jovens e adultos no mercado de trabalho.
1: Hoje, na apresentação da Voz do Brasil, Luciano Seixas e Mariana Jungmann.
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1: Na hora de tomar um remédio, errar a dosagem ou esquecer o horário do tratamento pode trazer sérios riscos à saúde, especialmente para crianças, idosos e gestantes.
2: No Brasil, falhas na receita e na administração de medicamentos representam uma parcela expressiva das ocorrências registradas em atendimentos de saúde.
1: Para alertar a população para esses e outros danos à saúde, a Agência Nacional de Vigilância Sanitária, Anvisa, realiza no mês de outubro uma mobilização nacional voltada à prevenção de erros na hora de se medicar.
3: A campanha da Agência Nacional de Vigilância Sanitária quer fortalecer entre profissionais de saúde e população o hábito de notificar quando um medicamento provocar efeito adverso. A ideia é melhorar os processos e prevenir danos à saúde. No Brasil, erros de medicação e eventos adversos podem ser notificados por meio da plataforma Vigimed. A notificação pode ser feita tanto por profissionais de saúde quanto por pacientes. A presidente do Conselho Regional de Farmácia de Goiás, Luciana Calil, cita que entre os erros mais comuns estão a dosagem e os intervalos de administração.
6: O que nós observamos são erros, por exemplo, de dose, tomar mais ou menos do que é o recomendado. Um outro erro é o erro em relação ao horário. Não atrasar e nem adiantar o horário de tomar o remédio. Um outro erro muito comum é a confusão entre os medicamentos.
3: Segundo a Organização Mundial de Saúde, os erros de medicação causam um impacto global estimado em US$ 42 bilhões por ano e afetam milhões de pacientes. Cerca de 5% deles sofrem danos evitáveis relacionados a medicamentos, sendo que metade desses casos poderia ser prevenida. Idosos, gestantes e crianças estão entre os mais vulneráveis a esse tipo de ocorrência. O diretor da Agência Nacional de Vigilância Sanitária, Anvisa, Tiago Campos, diz que a campanha quer fortalecer a cultura de notificação dos erros, com foco na melhoria dos processos.
7: Isso significa incentivar a identificação e a notificação dos erros, sem foco na punição das pessoas envolvidas, mas sim no aprendizado e na melhoria contínua dos processos.
3: No Brasil, entre dezembro de 2018 e agosto de 2026, a Anvisa recebeu quase 58 mil notificações de erros de medicação, correspondendo a 16,2% de todas as notificações registradas no período. As categorias mais notificadas foram erro de prescrição, omissão de dose, posologia.